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0: Na sequência, nós teremos ainda Veneza Brasileira, Lá Vem o Galo, do Marco Zero, uma música em homenagem a Ariano Suassuna e outros tipos de composições que estão voltados para o Carnaval Pernambucano. Inicialmente você começou, Cléber, querendo realmente trabalhar com o Carnaval.
1: É, exatamente. Em julho, agosto, eu tive a ideia de fazer um trabalho voltado para o Carnaval. Então essa música Me Adiciona foi uma ideia da minha neta, que falou, pediu para fazer uma música que falasse a respeito desse tema, que é essa qualquer luz aí do pessoal do Face. Então ela foi me dizendo o nome do que se trata no Face, e eu fui anotando e fui juntando essas palavras e fiz uma música Me Adiciona, que é a primeira faixa do CD.
0: Nós já ouvimos o Me Adiciona e vamos ouvir na sequência agora um bloco com três músicas. Veneza Brasileira, Lá Vem o Galo e No Marco Zero.

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anunciando nosso carnaval. O maior bloco de fantasias do planeta, nas ruas brilhando de novo. Hoje esse bloco até parece um cometa, fazendo a alegria do povo. Com Almirão, fantasiante,

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Com a Unirum, contagiando, cantando em cima desse trem. 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

0: E o espetáculo continua apresentando o CD e Clério Chaves me adiciona. Clério, esse seu primeiro CD é voltado para carnaval. Você pretende continuar compondo, já que você está se iniciando em outras, tipo assim, forró, música romântica, não?
1: Quando eu fui gravar esse CD no estúdio de Fábio Valois, que é um excelente arranjador, então eu disse que eu precisava fazer uma música de forró, fazer um CD de forró que dá para vender o ano inteiro, né? Carnaval é somente... Então ele viu assim a qualidade do trabalho, o talento que eu tenho para fazer facilidade de fazer música, e ele me pediu para fazer um CD de músicas de forró.
0: Fábio Valois é um dos grandes arranjadores e tecladista, né?
1: Tecladista.
0: Um grande tecladista. Você tem aqui os arranjos de programação do estúdio Valois, as músicas são suas e esse demo é da Dispersão. Na sequência, vamos ouvir então Ariano Suassuna, As Previsões e Eu Devo. Músicas tipo K, claro, para a alegria do carnaval pernambucano, carnaval lá. São sempre temas irreverentes.
1: Licença, inclusive essa Eu Bebo, eu fiz uma piada, uma piada engraçada, que o marido chega em casa e a mulher pergunta: você já foi bebê? Ele disse: fui bebê, fui menino, fui rapaz e agora eu sou pingurto e cada dia eu bebo mais.
0: 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Apresentando Clério Chaves, o CD me adiciona.

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Bem, amigos, vamos fazer um pequeno intervalo e voltaremos dentro de instantes com a segunda parte deste programa, apresentando o CD Me Adiciona para o Carnaval Pernambucano 2015, de Clério Chaves.

horário nobre da música brasileira e espaço para o talento da nossa gente. Vamos fazer um pequeno intervalo e voltaremos dentro de instantes com a segunda parte deste programa. 9 horas e 30 minutos.

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3: Estávamos na sala de estudo quando o diretor entrou, seguido de um novato vestido à paisana e de um servente carregando uma grande carteira. Os que dormiam acordaram e todos nos levantamos como se tivéssemos sido surpreendidos durante o trabalho. Este é o primeiro parágrafo de Madame Bovary, o polêmico clássico do escritor francês Gustave Flaubert, com a tradução de Fulvia Moreto.
4: O início de uma boa viagem começa nos primeiros parágrafos.
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8: Trânsito perfeito limite pelo site.
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voltamos a apresentar e o espetáculo continua. Horário nobre para a música brasileira e espaço para o talento da nossa gente.

Estamos de volta pela Universitária. Estamos de volta conversando com Clério Chaves e o seu CD Me Adiciona está sendo lançado no Carnaval Pernambucano 2015. Clério, na sequência nós teremos

0: agora. O Mundo dos Dados usa, vacilão e vou sair do Galo. O Mundo dos Dados usa é muito famoso.
1: É, o Mundo dos Dados usa, ele é uma pessoa que eu admiro muito e resolvi fazer essa música, que é justamente o Munguzá, é aquela energia que a pessoa, depois que passa a noite pulando, chega lá no alto da serra e refaz as energias tomando o Munguzá do Zuza, para poder ir para o bacalhau.
0: É, o Munguzá do Zuza sai na quarta-feira de manhã, no alto da serra. É. Então vamos ouvir o Munguzá do Zuza, na sequência o vacilão, depois vou sair no Galo. Naturalmente, o Galo da Madrugada. Universitária apresentando Clério Chaves e o CD Me Adicione.

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0: Exatamente, estamos chegando ao bloco final do programa. Você fez uma homenagem aqui ao Galo, e pelo menos estou cantando aqui quatro músicas pro Galo da Madrugada.
1: Quatro músicas porque eu sempre tive uma vontade imensa de cantar em cima de um trio daquilo. Pode ser que agora com essas músicas eu tenha a oportunidade de chegar lá. Uma música que fala do muito engraçada que fala do Galo, é falando a respeito daquela turma que gosta de dar pancada, de brigar. Então essa parte, o vacilão, é falando exatamente dessa turma que gosta de dar pancada no Galo.
0: Pois é, são vacilões porque ali o espaço é para alegria, né? O espaço é para brincadeira, é emoção, tudo isso. O cara vai lá para criar confusão, tem a santa paciência. Mas a alegria supera tudo isso. E eu sempre transmiti o Carnaval do Recife, principalmente o Galo da Madrugada. E acho que isso não é o que predomina. O que predomina é a beleza do Galo da Madrugada, a beleza do frio pernambucano, a alegria do pernambucano. E você tem muita razão em homenagear esse grande bloco que é o Galo da Madrugada. Vamos encerrar então ouvindo Não Interessa e Quando o Galo Canta, do CD Me Adiciona, músicas interpretadas e compostas por Clério Chaves.

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Então, Cleber, chegamos ao final do programa. Prazer grande em encontrar, prazer grande em mostrar o seu CD. E aqui para suas palavras finais. Eu gostaria de convidar o pessoal, a galera do Face e a todos os internautas para ver no YouTube aí Cleber Chaves com 11 clipes com as músicas que estão nesse CD. Cleber, um grande abraço a você, parabéns, eu fiquei surpreso e muito feliz com o seu CD e acho que é, para o seu trabalho inicial, uma grande contribuição sua para o Carnaval Pernambucano. Grande abraço, espero você para fazer o programa O CD de Forró, para você seguir a sugestão do Fábio Valois. Um grande abraço, até a próxima audição, vocês que nos acompanharam, um grande abraço mesmo.

0: espetáculo continua. Produção e apresentação, José Mário Ostrejano. Horário nobre para música brasileira e espaço para o talento da nossa gente. Até a próxima audição, um grande abraço a todos e, assim como a vida, o espetáculo continua.
1: 9:53.
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0: Amanhã morrerei e hoje quero aliviar minha alma. Por essa razão, vou lhes contar tudo. Na verdade, tudo não passou de uma série de simples acontecimentos domésticos. Mas, pelas suas consequências, esses acontecimentos me aterrorizaram, me torturaram e me aniquilaram. Espero que, para os outros, não pareçam tão terríveis. Para mim, foram. Tanto que, até agora, penso que sou eu. Eu que não esqueci. Assim começa O Gato Preto, um dos 18 contos publicados por Edgar Allan Poe entre 1833 e 1845. E um livro, Histórias Extraordinárias.
1: O início de uma boa viagem começa nos primeiros parágrafos.

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8: Boa noite, caros ouvintes do Escuta Aqui, nosso programa de música de concerto. Eu sou Arthur Altenguardi, departamento de música, e estarei com vocês até as 23 horas. Hoje nós teremos nossa música historicamente informada. Começaremos com Johann Sebastian Bach. Vamos ouvir dele um prelúdio fuga em sol maior, de BWV 550. O órgão é um Westmiller de 1738, que será tocado pelo organista Matias Rabinda.

acabamos de ouvir de Johann Sebastian Bach, prelúdio fugue Sol Maior, BWV 550. Agora nós vamos ouvir a sonata número 2 em Sol Menor, de Georg Neufeld, com o grupo El Gran Teatro Berlin.

acabamos de ouvir a sonata número 2 em sol menor de Georg Büffat. Seguiremos agora com Orfebvre's cantatas francesas de Nicolas Clerambault. Aqui teremos Angela Hicks, soprano, na flauta doce Owen Fuchs, violino Ney Robertson, no cravo David White e na viola da gamba Harry Foucault.

Acabamos de ouvir cantar a Orfê de Prerambô. E agora vamos para a última peça da noite, que é a sonata em Lá Maior para violino e baixo contínuo, Opus 5, número 6, de Arcangelo Corelli. Aqui ela será tocada ao violino por Helene Schmidt, no violoncelo Bernardo Maura e no cravo Jörg Andras Bratischer.

0: Acabamos de ouvir a sonata em Lá Maior de Arcangelo Corelli para violino e baixo contínuo. Esse foi o nosso programa de hoje, dedicado à música antiga, com instrumentos históricos. Eu espero que vocês tenham gostado. Eu, Arthur Ortengado, sou idealizador e apresentador do programa, e os trabalhos técnicos está Alexandre Silva. Boa noite e até o próximo programa.
1: 10 horas e 56 minutos.
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6: Brasília foi construída por um mineiro, JK. Então, não é surpreendente que haja uma relação muito próxima entre a capital federal e o estado onde nasceu o presidente que promoveu grandes mudanças no Brasil dos anos 50. Na música, essa relação também é muito forte. E um dos pontos altos dessa troca intensa de poesia e musicalidade está no álbum que vamos apresentar no programa de hoje. Bem-vindos ao Esquina do Jazz, ao som do quinteto de Hamilton de Holanda, homenageando Milton Nascimento.

Um grande abraço para você que está com a gente aqui pela Rádio Câmara, pela Rede Legislativa de Rádio, também pelas emissoras parceiras em todo o país. No ar mais uma edição do Esquina do Jazz, o nosso encontro semanal para falar de música e ouvir boa música. Olha, a gente está ouvindo ao fundo a faixa Clube da Esquina número 2, né, que foi originalmente composta por Milton Nascimento e Márcio Borges, aliás, Milton Nascimento e Lô Borges, perdão, como uma música instrumental, né, composta para o álbum Clube da Esquina, do Milton Nascimento e Lô Borges, lançado em 1972. Foi a pedido da cantora Nana Caymmi, né, que o irmão mais velho do Lô Borges, o Márcio Borges, esse sim agora, escreveu, né, uma letra para essa canção, quebrou a promessa de que ele nunca colocaria uma letra, né, nessa música, e acabou escrevendo essa canção, que ficou uma letra realmente histórica e uma das músicas mais importantes, né, desse movimento do Clube da Esquina lá em Minas Gerais. A versão que nós estamos ouvindo faz parte do álbum Casa de Bituca, um álbum que foi lançado pelo bandolinista Milton de Holanda em 2017, com o seu quinteto, né, o Milton de Holanda Quinteto, fazendo uma ponte aí muito bonita, né, entre Minas e Brasília. O álbum tem 11 composições, sendo 9 delas com Milton Nascimento e os seus parceiros, como Fernando Brant e Márcio Borges, e 2 canções escritas pelo próprio Milton de Holanda. O álbum traz, né, a participação do próprio Milton Nascimento em 2 das faixas, e tem a especialíssima participação da cantora Alcione Amarron, uma interpretação muito, muito bonita de Travessia, né, escrita aí por Milton Nascimento e Fernando Brant lá em 1967. Olha, o quinteto de Milton de Holanda traz um outro músico muito importante, né, para a cena musical de Brasília, que é Gabriel Grossi, que é considerado um dos melhores do mundo na harmônica. É aquela gaita que o chaveamento e permite, né, fazer escala cromática e permite aos instrumentistas tocar em qualquer tom. Bom, vamos então ao primeiro bloco do nosso Esquina do Jazz com som do quinteto de Milton de Holanda. A gente começa com a canção Bicho Homem, que tem a participação do próprio Milton Nascimento aqui na música, e tem, né, a música que é composta pelo Milton Nascimento e Fernando Brant. Depois temos Bola de Meia, Bola de Gude, que também é composição do Milton Nascimento e do Fernando Brant. Temos ainda Clube da Esquina número 2, que é essa que está ao fundo, composição do Milton Nascimento, Lô Borges e Márcio Borges. E a gente fecha com Maria Três Filhos, canção também composta por Milton Nascimento e Fernando Brant. Esse é o primeiro bloco do nosso Esquina do Jazz, ao som de Milton de Holanda.

0: Muito bem, ouvimos aí Maria Três Filhos, né, com o Hamilton de Holanda Quinteto, né, maravilhoso o som, esse bandolim, aliás, o Hamilton de Holanda que mostra, né, que o bandolim é um instrumento não só do choro, mas que ele pode ser usado em qualquer tipo de música, né, ele sabe fazer isso muito bem. Antes a gente teve Clube da Esquina número 2, tivemos ainda a canção Bola de Meia, Bola de Gude, e abrimos o nosso programa com Bicho Homem. Todas essas canções a gente está trazendo aqui, né, nesse álbum do Hamilton de Holanda, em homenagem a Milton Nascimento, álbum Casa de Bituca. Vamos para o intervalo aqui no Estúdio do Jazz, daqui a pouco estaremos de volta com mais Hamilton de Holanda. Não sai daí que a gente vai volta.
1: Onze horas e 19 minutos.
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Estamos de volta com o Esquina do Jazz, trazendo para você nessa semana o álbum do quinteto do Hamilton de Holanda, grande bandeirista Hamilton de Holanda, esse álbum intitulado Casa de Bituca. A gente abre o bloco com a canção Mar da Indiferença. Essa é uma composição do Hamilton de Holanda e do Marcos Portinari, que tem aqui a participação, inclusive, de um coral infantil do Hamilton de Holanda cantando, coisa rara, e a gente vê o trabalho dele mais tarde. Depois a gente tem Ponta de Areia, uma canção composta pelo Milton Nascimento e Fernando Brandt, essa versão experimental aqui do Hamilton de Holanda. Depois temos a canção Conversando no Bar, Saudade dos Aviões da Panair, essa canção também do Milton Nascimento e Fernando Brandt, que originalmente foi gravada no álbum Minas, de 1975. E um detalhe interessante, né? Uma introdução muito bacana aqui com o Gabriel Grossi, na sua harmônica, na sua gaita-chave, né, fazendo aí um solo muito bonito. Enfim, uma bela versão. Depois a gente fecha o bloco, então, com a canção da América, que é essa que está ao fundo, composição do Milton Nascimento e Fernando Brandt. Vamos, então, ao segundo bloco do nosso Esquina do Jazz.

Muito bem, tivemos aí Canção da América, né? Canção do Lula Nascimento e Fernando Brant. Antes a gente teve Conversando no Bar, Saudades dos Aviões da Pané. Tivemos ainda a canção Ponta de Areia e abrimos com um tema composto pelo próprio Milton de Holanda, que é Mar da Indiferença. A gente vai agora para o intervalo aqui nesse período 10. Na volta, a gente fecha o nosso programa com mais canções aqui do álbum Casa de Bituca. Não sei daí que a gente vai.

0: 11 horas e 42 minutos.
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Estamos de volta com o Esquina do Jazz dessa semana, trazendo para você o álbum Casa de Butuca, do quinteto do Hamilton de Holanda, grande bandolinista aqui de Brasília, né? Esse genial músico brasileiro. Aliás, por falar em genialidade, né? Foi genial e surpreendente a jogada aqui do Hamilton de Holanda de trazer a cantora Alcione para dar essa interpretação, né? A primeira parceria entre o Milton Nascimento e Fernando Brant. A música Travessia foi escrita em 1977. E olha, um detalhe, esse foi o primeiro poema também escrito pelo Fernando Brant. Ele nunca tinha escrito um poema na vida. O primeiro foi logo essa música chamada Travessia, que é um ícone da música brasileira, uma coisa fantástica. O Milton já tinha feito o tema, a parte musical, e aí o Fernando Brant colocou a letra em cima da música do Milton Nascimento. Gente, Alcione Amarron é uma das vozes mais versáteis da música brasileira. Muita gente não sabe, mas ela começou a carreira interpretando standards do jazz e só mais tarde veio a ser, fazer sucesso, ficar famosa como intérprete de samba. E olha, além de tudo, a diva ainda é trombonista. Acredite se quiser, Alcione toca trombone e muito bem, obrigado. Topa qualquer desafio, realmente, o grande cantor que é Alcione. Vamos então ao terceiro bloco do nosso Esquina do Jazz. A gente vai abrir aqui com a canção Vera Cruz, composição do Milton Nascimento e do Márcio Borges, aqui nessa versão lindíssima do Quinteto de Hamilton de Holanda. É uma das minhas favoritas do Quinteto, eu gosto muito de Vera Cruz. Depois temos Travessia, com a participação desse belo vocal da Alcione, nessa linda interpretação, eu realmente achei muito bonita. E por último, a gente tem uma canção composta pelo Hamilton de Holanda, Guerra e Paz, que tem aqui, inclusive, a participação do Milton Nascimento também nos vocais, né? Um vocal vocalize, que a gente chama, né? Aquele vocal sem letra. Pois é, o Milton Nascimento participa aqui também. São duas das canções, né, que tem a participação dele aqui nesse álbum. Vamos, então, ao terceiro bloco do nosso Esquina do Jazz.

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0: Tá aí, lindíssima canção Guerra e Paz, composição do Hamilton de Holanda e com a participação do Milton Nascimento, né? Tivemos antes ainda a canção Travessia, com a belíssima interpretação da Alcione, e nós abrimos esse bloco com Vera Cruz, uma parceria do Milton Nascimento e Márcio Borges, aqui nessa bela versão do Hamilton de Holanda. E essa foi mais uma edição da Esquina do Jazz, trazendo hoje o álbum Casa de Bituca, do quinteto do bandolinista Hamilton de Holanda. Espero que você tenha curtido o nosso programa e fale da gente nas suas redes sociais, para seus amigos que gostam de boa música. É sempre bom ter a companhia de ouvintes qualificados, com vontade de ouvir boa música. É sempre muito agradável a gente ter o seu feedback, tá bom? Então, não deixe de divulgar aí o nosso programa. O Esquina do Jazz teve os trabalhos técnicos do Rafael Santos, a coordenação de programas da Rádio Câmara é do Cláudio Ferreira, a direção-geral da Verônica Lima, a pesquisa, texto, curadoria musical e apresentação deste que vos fala, Edson Júnior. Eu volto na próxima semana com mais música e mais papo sobre música aqui no nosso Esquina do Jazz. Grande abraço para você e até a próxima.
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2: Meia-noite e um minuto.

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0: Meia-noite em 20 minutos.
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0: Meia-noite e 38 minutos.
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Meia-noite e 58 minutos.

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1 hora e 58 minutos. 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

0: 2 horas e 17 minutos.
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0: 2 horas e 36 minutos.
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Até já.

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0: 2 horas e 56 minutos.
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0: 3:19.
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0: 4 horas.
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0: 4 horas e 21 minutos.
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0: 4:43.
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0: 5 horas e 2 minutos.
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0: 5:22.
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0: estamos apresentando dentro das novas séries pós-pandemia do programa Bom Dia Mesmo, ouvindo Sivuca Sinfônico com a Orquestra Sinfônica do Recife e a regência do maestro Osman José Tioia. Um pequeno intervalo e a gente volta dentro de instantes. 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Vamos fazer um pequeno intervalo e voltaremos dentro de instantes com a segunda parte deste programa. Bom dia. Bom dia mesmo.
1: 7:24.
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6: Se querem mesmo ouvir o que aconteceu, a primeira coisa que vão querer saber é onde eu nasci, como passei a porcaria da minha infância, o que meus pais faziam antes que eu nascesse, e toda essa lenga-lenga, tipo David Copperfield. Mas para dizer a verdade, não estou com vontade de falar sobre isso. Em primeiro lugar, esse negócio me chateia. E além disso, meus pais teriam um troço se eu contasse qualquer coisa íntima sobre eles. São um bocado sensíveis a esse tipo de coisa, principalmente meu pai. Não é que eles sejam ruins, não é isso que eu estou dizendo, mas são sensíveis para burro. E afinal de contas, não vou contar toda a droga da minha autobiografia nem nada. Só vou contar esse negócio de doido que me aconteceu no último Natal, pouco antes de sofrer um esgotamento e de me mandarem para aqui, onde estou me recuperando. Assim começa o Apanhador no Campo de Centeio, de J.D. Salinger, livro escrito entre 45 e 46 e publicado em 51.
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voltamos a apresentar... Bom dia mesmo.

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1: Vamos ouvir, para encerrar o programa de hoje, essa sua segunda parte, Tibuca Sinfônico, um CD extraordinário. Tibuca Sinfônico e a Orquestra Sinfônica do Recife, sob a regência do maestro Osman Gioia.

espero que vocês tenham gostado do programa de hoje. Bom dia mesmo. Apresentação do José Mário Astregésimo, edição de Chico Rocha. Um grande abraço a todos, até a próxima audição. Um bom dia, claro. Bom dia mesmo. Alegria, emoção e prazer. A linguagem dos sentimentos pelo rádio. Produção e apresentação: José Mário Astregésimo. Até a próxima audição. Um grande abraço a todos e um bom dia. Bom dia mesmo. Sete horas e 54 minutos. 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

0: Foi um verão fabuloso. Pérez Prado e sua orquestra de 12 professores vieram animar os bailes de carnaval do Clube Raças de Miraflores e do Lawn Tennis de Lima. Houve um campeonato nacional de mambo na Praça do Acho com grande sucesso, apesar da ameaça do cardeal Romo Alberto Guevara, do arcebispo de Lima, de excomungar todos os casais participantes. Em meu bairro, o bairro alegre das ruas miraflorenses Diego Ferrer, Juan Fene e Colón, disputou um torneio de futsal, ciclismo, atletismo e natação contra o bairro da rua São Martim, e naturalmente ganhamos. Assim começa Travessuras da Menina Marta, de Mário Vargas Llosa. O livro foi lançado pelo escritor peruano em 2006.
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10: Bom dia. Hoje em Paris a temperatura pode passar de 30 graus. Vamos aos destaques desta terça-feira, 11 de agosto de 2026. Colômbia procura sobreviventes após terremoto de 7,4 graus de magnitude atingir o país. Síria condena Bashar al-Assad à morte por crimes de guerra e contra a humanidade. Eleitores de 6 estados norte-americanos votam em mais uma rodada das primárias que definem candidatos democratas e republicanos ao Senado e à Câmara dos Representantes para as eleições de novembro. Essas e mais notícias agora no Jornal da RFI. A Colômbia busca por sobreviventes após o terremoto mais forte da última década, que deixou ao menos 132 mortos e 570 feridos, segundo a AFP. Já um balanço da Reuters indica que o número de mortos já chega a 164. O presidente colombiano Abelardo de la Piela decretou estado de desastre nacional.
12: Mais informações com Vitória Barreto.
13: As operações de resgate continuavam nesta terça-feira no oeste da Colômbia, após o terremoto de magnitude 7,4 que atingiu na manhã de segunda-feira o departamento de Chocó, uma região cafeeira do oeste do país. As cidades de Cali e Pereira estão entre as mais atingidas. Os Estados Unidos anunciaram uma ajuda de 15,5 milhões de dólares para a Colômbia. Hadi Al-Habib, comissária europeia responsável pela igualdade, preparação e gestão de crises, disse: desde os primeiros minutos entramos em contato com as autoridades colombianas. Nós ativamos nossos sistemas de cartografia Aristóteles e Copérnico, que produzem uma primeira análise dos estragos, sua amplitude, e ajudam na tomada de decisões. Nós temos um escritório local de ajuda humanitária e decidimos destinar 100 mil euros à Cruz Vermelha Colombiana para ajudar cerca de 2.500 famílias que vivem no Chocó, uma região pobre e epicentro deste terremoto. A Venezuela, também recentemente atingida por dois terremotos, ofereceu ajuda, assim como a França, que sugeriu enviar equipes de resgate e ajuda humanitária. O presidente Lula afirmou que o Brasil está à disposição da Colômbia para prestar o apoio necessário.
14: Um tribunal sírio condenou nesta terça-feira o ex-presidente Bashar al-Assad à pena de morte, à revelia, por crimes de guerra e crimes contra a humanidade cometidos durante a guerra civil iniciada em 2011. Assad fugiu para Moscou com a família após a queda de Damasco em dezembro de 2024, quando uma coalizão liderada por grupos islâmicos assumiu o poder. As autoridades de transição também condenaram à morte a Atef Najib, ex-chefe da segurança política de Dara, no sul do país. Essas são as primeiras condenações judiciais contra integrantes do antigo regime sírio desde a mudança de governo. A ONU alertou para uma forte intensificação dos ataques israelenses no sul do Líbano, com 455 projéteis disparados em apenas 3 dias. Em meio ao aumento das tensões no Oriente Médio, Donald Trump anunciou que pretende exigir compensações do Irã, enquanto Teherã promove mudanças em sua cúpula militar de segurança. Pelo menos 12 pessoas morreram e outras ficaram feridas em ataques russos realizados durante a noite de segunda para terça-feira na Ucrânia. O ataque mais grave ocorreu em Zaporídia, no sudeste do país, onde 6 pessoas morreram e cerca de 20 ficaram feridas. O presidente Volodymyr Zelensky afirmou nesta terça que o exército russo utilizou mísseis balísticos norte-coreanos para atacar a cidade. Na capital Kiev, uma série de mísseis russos provocou incêndios em depósitos localizados em um bairro central da cidade e também deixou feridos. Nesta terça-feira acontecem as primárias democratas em mais 6 estados americanos. A jornalista Patrícia Vasconcelos, de Washington, faz um balanço da disputa entre republicanos e democratas até o momento.
15: Hoje, a escolha de candidatos ao Senado e à Câmara dos Representantes em Minnesota, Wisconsin, Connecticut e Vermont, na Carolina do Sul, vai haver uma primária especial para escolher um novo candidato republicano que vai disputar a eleição de novembro para ocupar a cadeira que pertencia a Lindsey Graham no Senado, que faleceu há pouco tempo. No Alabama, há primárias especiais para a Câmara. Entre os democratas, a principal discussão é sobre o equilíbrio entre a ala progressista e os candidatos mais moderados. Isso ficou muito evidente na semana passada, por exemplo, no estado de Michigan, com a vitória do democrata Abdul El-Sayed, que representa um grupo mais moderado democrata. Já entre os republicanos, além da disputa pelos nomes a candidatos, há uma questão maior em jogo, que é a capacidade de Donald Trump de manter unido o movimento conservador que o levou de volta à Casa Branca. Tanto que este ano, os republicanos prepararam uma novidade histórica. Pela primeira vez, o partido vai realizar uma convenção nacional específica para uma eleição de meio de mandato. O encontro vai ser em setembro em Dallas, no Texas.
14: Ouvimos a jornalista Patrícia Vasconcelos, direto de Washington. O presidente americano Donald Trump assinou na segunda-feira um decreto com novas recomendações sobre vacinação infantil, defendendo que algumas vacinas sejam administradas separadamente em intervalos maiores. Durante a apresentação da medida, ele voltou a sugerir uma possível relação entre vacinas e autismo. No entanto, a comunidade científica nunca encontrou evidências que associem vacinação ao autismo. Ainda na segunda, Trump saiu em defesa de Gianni Infantino, pressionado por importantes confederações continentais a deixar a presidência da FIFA após a polêmica tentativa de abrir a entidade para investidores privados. A carta aberta às confederações da Europa, da Ásia e da CONCACAF criticaram a gestão de Infantino e afirmaram que o futebol não pertence a um indivíduo, aprofundando a crise que ameaça a permanência do dirigente no comando da FIFA. A onda de calor se espalha pela França e deve atingir seu pico nos próximos dias. Já presente no centro e no sudeste, a onda de calor avança nesta terça para o oeste do país. Segundo a Agência Meteorológica Francesa, o número de departamentos sob alerta laranja dobrou de segunda para terça, neste quinto episódio de calor extremo registrado somente este ano. Entrou em vigor hoje na França a proibição de ligações comerciais sem o consentimento prévio do consumidor, uma medida amplamente apoiada pela população, frequentemente incomodada com chamadas indesejadas. A partir de agora, empresas não podem mais abordar clientes por telefone para fins comerciais sem obter previamente o consentimento declarado. O Jornal da RFI fica por aqui. 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
16: Começamos a segunda parte da programação brasileira da Rádio França Internacional deste dia 11 de agosto com o quadro Linha Direta, já que nesta terça acontecem primárias democratas em mais 6 estados americanos. Na resenha da imprensa francesa, destaque para a seca sem precedentes que expõe uma crise hídrica em toda a Europa. Em seguida, uma reportagem mostra a avaliação de cientistas políticos colombianos sobre as primeiras medidas do novo presidente de extrema-direita, Abelardo de la Esquela, especialmente na área de segurança. Por fim, neste bloco, no podcast Saúde em Dia, cientista francês explica como as nanopartículas podem melhorar a ação da imunoterapia nos cânceres. Continue ligado na RFI.
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17: Os eleitores de 6 estados norte-americanos vão às urnas nesta terça-feira para mais uma rodada das primárias que definem os candidatos democratas e republicanos que disputarão vagas no Senado e na Câmara dos Representantes nas eleições de novembro nos Estados Unidos. Há menos de 3 meses para o pleito, que vai definir se a legenda de Donald Trump segue ou não com a maioria nas duas casas. Os resultados regionais para a definição das cédulas já traçam algumas tendências sobre o que pensa o eleitor. De Washington, Patrícia Vasconcelos, especial para a Linha Direta, fala sobre o que este momento representa para a disputa política bipartidária nos Estados Unidos. Bom dia, Patrícia. Em quantos estados a votação hoje e o que está em jogo?
18: Bom dia, Adriana. Hoje a escolha de candidatos ao Senado e à Câmara dos Representantes em Minnesota, Wisconsin, Connecticut e Vermont, na Carolina do Sul, vai haver uma primária especial para escolher um novo candidato republicano que vai disputar a eleição de novembro para ocupar a cadeira que pertencia a Lindsey Graham no Senado, que faleceu há pouco tempo. No Alabama, há primárias especiais para a Câmara. Como você bem pontuou, é nesse momento que os candidatos são definidos, quem vai estar nos cérebros? Este ano é uma disputa interna bem intensa, também particular, dentro de cada legenda. Entre os democratas, a principal discussão é sobre o equilíbrio entre a ala progressista e os candidatos mais moderados. Isso ficou muito evidente na semana passada, por exemplo, no estado de Michigan, com a vitória do democrata Abdul Ensayer. Ele vai disputar por Michigan uma vaga no Senado. Ele foi muitas vezes até comparado a Joe Mandani, prefeito de Nova York, que venceu por lá com uma agenda com foco central no custo de vida, no rosto dos anelos, na expansão dos serviços públicos em Nova York.
15: Abdoulaye Saied, do Motorola Stevens, que é deputada, mirava ao Senado e representa um grupo mais moderado democrata. Já entre os republicanos, além da disputa pelos nomes a candidatos, há uma questão maior em jogo, que é a capacidade de Donald Trump de manter unido o movimento conservador que o levou de volta à Casa Branca. Tanto que este ano, os republicanos prepararam uma novidade histórica. Pela primeira vez, o partido vai realizar uma convenção nacional específica para uma eleição de meio de mandato. O encontro vai ser em setembro, em Dallas, no Texas.
19: E quais são as principais disputas das primárias desta semana, Patrícia?
15: Sobre as disputas desta terça-feira, um dos destaques em Minnesota, por exemplo, por lá os olhos estão voltados para a indicação democrata para o Senado. De novo, perfil de postos, de um lado está a deputada federal Andy Craig, uma democrata considerada mais moderada. Do outro, a vice-governadora Peggy Kelleher, identificada com a ala mais progressista do partido. Do lado republicano, também em Minnesota, há uma disputa para a vaga do Senado com vários candidatos. Entre eles, Michelle Tafoya, ex-comentarista esportiva, e o ex-jogador da NBA, Royce Wyatt. Quem vencer a primária republicana em Minnesota vai disputar em novembro uma cadeira do Senado.
19: Você falou sobre a convenção republicana de setembro, algo inédito nas eleições de meio de mandato nos Estados Unidos. O Partido Democrata decidiu não ter convenção. É possível dizer que os democratas saem dessas primárias mais fortalecidos do que os republicanos?
15: Olha, quando olhamos para a questão da unidade interna, essa é uma análise possível. Isso não significa que o Partido Democrata esteja unido em torno de uma única estratégia. Como a gente pontuou aqui no começo, há uma disputa importante entre a ala progressista e os democratas moderados. E sobre qual deve ser o caminho para recuperar espaço no Congresso norte-americano. Mas até aqui, os democratas têm conseguido transformar essa disputa em uma competição eleitoral dentro do próprio partido. A discussão democrata é principalmente sobre estratégia, até onde avançar para a esquerda, como enfrentar Donald Trump, como reconquistar eleitores independentes e também moderados. Os republicanos, por outro lado, têm demonstrado fraturas mais profundas, mais públicas. É uma divisão que envolve a própria liderança do presidente Trump e o futuro do movimento MAGA. Um exemplo recente, quem ouve deve lembrar, é a briga pública que aconteceu entre Trump e Marjorie Taylor Greene, ex-deputada que durante anos foi uma das principais aliadas do presidente norte-americano. Ela renunciou ao cargo e virou uma das suas principais críticas. A ruptura entre os dois é um exemplo e mostra que as divergências já não estão apenas entre os republicanos tradicionais e a ala trumpista. Elas também acontecem dentro do movimento que nos confronta ao poder.
19: Obrigada, Patrícia Vasconcelos, pelas informações para o Linha Direta de hoje.
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20: A seca histórica que atinge a Europa domina a imprensa francesa nesta terça-feira. Dos grandes rios do continente aos pequenos municípios rurais, os jornais destacam os efeitos da crise hídrica sobre o abastecimento de água, a agricultura, a biodiversidade e até a produção de energia. O Le Monde afirma que a seca de 2026 já supera em vários indicadores a registrada em 2022. Com base em dados do Programa Europeu Copérnicos, o jornal afirma que a situação hidrológica preocupa cada vez mais países e que as atividades humanas e os ecossistemas estão sofrendo com uma situação excepcional. Entre os exemplos mais marcantes está o rio Danúbio, na Hungria, citado pelo Le Monde e pelo jornal católico La Croix. Em Budapeste, o nível do rio caiu para cerca de 30 centímetros, o que levou à paralisação de alguns reatores nucleares que dependem da água para o resfriamento. Especialistas ouvidos pelo jornal afirmam que essa situação não surpreende os cientistas, já que os modelos hidrológicos indicam há anos que períodos de estiagem severa se tornariam mais frequentes. O Le Figaro chama a atenção para a deterioração das reservas subterrâneas de água na França, onde 94% dos pontos de monitoramento dos aquíferos registram queda no nível da água.
1: Em julho, 98% do território francês apresentou solos mais secos do que a média. Já o Libération retrata o impacto da seca em pequenas comunas da Borgonha, abastecidas por caminhões-pipa. A reportagem relata perdas agrícolas, dificuldades para a criação de animais e a preocupação de apicultores, que afirmam ter perdido cerca de metade de suas abelhas desde maio. Os moradores resumem que a água vem se tornando um recurso cada vez mais raro.
0: Reportagem
21: Pedro Panunzio.
22: A chegada de Abelardo de la Espriella à presidência colombiana reforça a guinada à direita na América Latina e a crescente influência dos Estados Unidos na região. Em seu primeiro discurso como presidente empossado na última sexta-feira, em uma base militar em Cali, no sudoeste do país, de la Espriella sinalizou a intenção de estreitar as relações com Washington e anunciou que um dos primeiros atos de governo seria a formalização da adesão ao Escudo das Américas. A organização, que reúne países liderados por políticos de direita, alinhados a Washington, que foi criada em março deste ano pelo governo de Donald Trump, com o objetivo de estabelecer uma cooperação militar no continente americano. Os Estados Unidos, por sua vez, anunciaram a intenção de enviar à Colômbia uma ajuda financeira de US$1 bilhão, de acordo com um comunicado divulgado pelo Departamento de Estado no dia da posse do novo mandatário sul-americano. No domingo, a presidência colombiana divulgou uma nota em que afirma ter recebido com profunda satisfação o anúncio da intenção desse financiamento. O comunicado diz ainda que o pacote fortalece o uso de tecnologia norte-americana de alto nível pelas forças armadas do país, agora comandado por de la Espriella. Para Vladimir Rubinsky, professor de Relações Internacionais da Universidade ICESI, em Cali, a tendência é que a Colômbia e Estados Unidos estreitem a cooperação na área de segurança.
23: Houve um componente, embora muito menor que outros componentes, que foi de fato um plano Colômbia, elaborado pela Colômbia e pelos Estados Unidos, que foi implementado e gerou certos resultados para o governo da época.
22: O plano Colômbia foi um acordo de cooperação bilateral criado em 1999 pelos governos de Colômbia e dos Estados Unidos. O projeto combinou a ajuda financeira em larga escala e apoio militar norte-americano para combater o narcotráfico e enfraquecer grupos guerrilheiros de esquerda como as FARC. A chegada de la Espriella ao poder ocorre em um momento de fortalecimento de lideranças de ultradireita na região. O novo presidente colombiano, que nunca havia ocupado um cargo público, tem entre suas principais promessas a construção de megapresídios inspirados no modelo adotado pelo presidente de El Salvador, Nayib Bukele. Em seu primeiro discurso como presidente do país, ele prometeu publicar um decreto para congelar os gastos públicos sem explicar exatamente como a medida funcionaria. Por outro lado, também disse que iria eliminar os impostos ao patrimônio. Carlos Ortiz, professor da Universidade del Valle, acredita que as políticas do novo governo colombiano devem levar o país novamente a um conflito social. Para ele, as medidas anunciadas pelo novo governo representam um retrocesso em relação aos avanços democráticos durante a gestão de Gustavo Petro, antecessor de la Espriella e primeiro presidente de esquerda a governar a Colômbia.
23: Evidentemente, é um movimento que tende a reduzir os avanços democráticos conquistados no passado, fortalecendo o papel do Estado em favor das grandes corporações e de oligarcas poderosos. Esse tipo de distanciamento das necessidades da classe trabalhadora, esse foco constante nos benefícios dos mais ricos, é algo que será reinstaurado sob este governo.
22: Enquanto a direita avança em boa parte da América Latina e a influência de Washington cresce na região, o Brasil permanece sob um governo de centro-esquerda sem alinhamento com os Estados Unidos. Para o professor Vladimir Rubinsky, o país, no entanto, não está isolado e ainda exerce um importante peso político sobre os vizinhos sul-americanos. Para ele, caso Lula vença as eleições de outubro, o Brasil poderia atuar como uma espécie de contrapeso ao aumento da presença de Washington na América do Sul.
23: Brasil, em qualquer caso, é um referente. O Brasil, de qualquer forma, é uma referência muito importante, de peso. Eu diria que é a referência para os países latino-americanos. O Brasil é super importante em tudo isso, e a voz do Brasil continua sendo muito importante em tudo o que acontece na região. Então, neste caso, eu diria que se Lula vier a ganhar a eleição, o Brasil poderá desempenhar um papel de equilíbrio de muitas maneiras em relação ao potencial aumento da presença dos Estados Unidos na América do Sul. Em qualquer cenário, a Colômbia seria muito, muito cautelosa para não se envolver nesse tipo de problema. Então, acho que haverá respeito pelos interesses e pela soberania brasileira.
2: Nosso interesse é pela soberania brasileira.
3: De Cali, na Colômbia, para a RFI, Pedro Panuzzi.
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5: Thaisa Estivali.
24: Olá e sejam bem-vindos ao nosso programa Saúde em Dia. Como melhorar a eficácia da imunoterapia contra o câncer? Esse é o desafio do pesquisador francês Alexandre Detato, diretor do Laboratório de Nanomedicina do Instituto Gustavo Roussy, maior centro de luta contra o câncer da Europa, situado em Villejuif, nos arredores de Paris. A reportagem do Saúde em Dia veio até o Instituto conversar com o Alexandre, onde desde 2025 ele estuda nanomedicina aplicada à oncologia. Sua pesquisa visa principalmente as células do subtipo de um câncer de mama caracterizado por uma quantidade excessiva da proteína HER2, mais agressiva. E assim que surgiu o seu atual projeto Nanobite, que acaba de ser contemplado com o financiamento do Conselho Europeu de Investigação, a principal agência da União Europeia para financiamento de pesquisa científica de excelência. O cientista francês recebeu uma bolsa de 150 mil euros para pesquisadores que querem transformar uma descoberta científica em uma aplicação prática. As nanopartículas desenvolvidas pela equipe do pesquisador funcionam como um cavalo de Troia um pouco mais sofisticado, lançando as armas para combater o tumor de maneira mais eficaz e estratégica.
25: A ideia é ativar o sistema imunológico adicionando certos anticorpos na superfície das nanopartículas. A nanopartícula, nesse caso, funciona como um meio de transporte, uma pequena esfera na qual podemos colocar imunoterapias ou moléculas que vão impulsionar o sistema imunológico. Fizemos nossas primeiras provas de conceito e validamos a hipótese que, dependendo do tipo de nanopartícula que usamos, ela terá uma certa influência na resposta imune. A seleção foi feita após a triagem de muitas nanopartículas, uma delas a base de TLGA, que é um pequeno polímero. Foi assim que surgiu o projeto Nanobite.
24: As nanopartículas medem entre 60 e 100 nanômetros. São formadas por gordura, colesterol e cadeias de polímeros sintéticos e usadas em muitos produtos, como os shampoos, por exemplo. Uma nanopartícula é 10 mil vezes menor do que um fio de cabelo. Título de comparação, os anticorpos enxertados na superfície dela têm cerca de 10 nanômetros.
25: É como uma emulsão com gotículas finas e a estabilizamos com um polímero chamado TLGA. A ideia é criar esferas minúsculas, bem pequenas, com esses anticorpos na superfície, adicionando o princípio ativo, ou seja, a molécula terapêutica que nos interessa.
24: TLGA é um polímero biodegradável biocompatível, muito utilizado em medicina e farmacologia. A grande questão agora, explica o cientista, é confirmar a possibilidade de inserir essa nanopartícula na fronteira entre a célula tumoral e a imunológica. Sua função seria criar uma ponte de reconhecimento entre as duas células, ativando ao mesmo tempo a resposta imunológica que combaterá o tumor maligno.
25: O interesse deste projeto de prova de conceito de Gustavo Roussy é o acesso à amostra de pacientes e a toda a parte clínica que o centro oferece para acelerar nossas pesquisas. A ideia é desenvolver nanopartículas de acordo com as necessidades e dependendo do tumor ou da célula que será alvo do medicamento.
24: Segundo o cientista francês, é possível fabricar rapidamente uma nanopartícula sob medida na plataforma criada no laboratório do Instituto Francês. Poderá, no futuro, ser aplicada a outros tipos de câncer. O objetivo de Alexandre é buscar outros financiamentos europeus para realizar os testes clínicos e possibilitar a utilização da nanopartícula, em um futuro talvez próximo, como um aliado de imunoterapias contra o câncer.
25: A transição do meio acadêmico para o industrial pode ser muito rápida. É apenas uma questão de captação de recursos e financiamento, como sempre. A ideia é que, ao longo dos 18 meses, validemos o máximo possível do ponto de vista acadêmico e pré-clínico. O processo já existe. Depois, é uma questão de captar recursos e convencer um clínico a levar o projeto para ensaios clínicos. O tempo do ensaio clínico em si não pode ser diminuído, pois envolve recrutamento de pacientes. Essas etapas são inevitáveis. A fase 1 pode durar de 1 a 2 anos e depois há as fases 2 e 3. Devemos prever quase 7, 8 ou 10 anos para que seja aprovado no mercado. Mas o acesso ao primeiro paciente, se tudo correr bem, deve acontecer dentro de 2 a 3 anos.
5: O senhor viu Saúde em Dia. Obrigado pela audiência.

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1: Este programa tem produção técnica de Charlie Amador, coordenação editorial de Adriana Moisés e hoje Luísa Ramos, na edição e apresentação do Jornal da RFI. 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Até já.
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0: 8:49.
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0: Quando a quaresma estourava nos montes e nas igrejas, Delfino Montiel não era o único a pensar no afamado caso do roubo da Semana Santa. Só que Delfino sabia muito mais sobre o caso do que os demais. As quaresmeiras roxas rebentavam em flor nas encostas. Os panos roxos saíam dos gavetões das sacristias para os altares. E Delfino sentia um calafrio. Assim começa Amadora de Cedro, livro escrito por Antônio Calado em 57. Foi o segundo romance de sua carreira. A obra já foi adaptada para o cinema e para a televisão.
1: O início de uma boa viagem começa nos primeiros parágrafos.
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0: 9:14.
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0: 9:56.
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4: A Suzana tem, né, uma surpresa pra gente aqui.
5: Um recado em forma de cordel, porque a gente sabe que é a classe trabalhadora que realmente sustenta o país, que fomenta a cultura e que faz girar a nossa economia, né? Então escrevi pra gente, pra todos nós que estamos aqui e pra todos aqueles que estão nos ouvindo em casa e na internet. Pra resistir e vencer, nós temos que nos unir. Só a luta nos garante nas coisas que hão de vir, todos unidos e fortes, seguindo no mesmo norte para a vitória conseguir. Nossos homens e mulheres, mostrando que têm valor, unem força de vontade, lutam contra o dissabor de garantir seus direitos para que não sejam desfeitos pelas mãos do opressor. O valor do nosso povo é o espelho da nação. A classe trabalhadora, com a força e união, está disposta a lutar, resistir e trabalhar com fé e disposição. Por esse ponto de vista, é preciso defender tudo o que já conquistamos com o peso do sofrer, da carne e osso em retalho, de sangue e muito trabalho, temos que reconhecer. Fizemos por merecer, sem esmola ou favor. Viemos mostrar para o mundo que o povo tem seu valor. As mãos não vamos soltar. Nunca iremos nos calar na frente do opressor. Nós gritamos com furor, garra e determinação. Nessa vida somos um. Temos um só coração que grita dentro do peito e suplica por respeito. Nunca mais nos calarão.
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0: Ciência e Arte. Homenagem a Antônio Abujamra e o seu Provocações. Hoje estaremos nos passos de pessoas que dedicaram suas vidas às causas sociais mais diretas e práticas. Jojó, Bruno Maranhão, Amoedo, Belchior, Hamilton Cabavéi, Guerrilheiro, João e Luiz da Codestil, Isaías, Prazeres, Xavier, Marta Bastos, Kel, Verinha, Alfinete, Zé Pedro e tantos outros que formaram essa amálgama pernambucana. Quem está aqui para falar sobre esta e outras questões entrou no chão de fábrica em 1979, na Copérbio. Depois disso, participou ativamente da vida política brasileira em vários âmbitos. Mas um pouco antes, ele foi aluno de engenharia civil na UFPE e do professor Antônio Carlos Pavão. Depois, ele cursou economia, reativou o movimento estudantil durante ainda o regime militar. Foi do Sindicato da Borracha, participou da fundação da Central Única dos Trabalhadores em 1983 em São Paulo. Foi visitar no Festival da Juventude em 1985 a União das Repúblicas Socialistas Soviéticas. Esteve lá depois em 89. Foi eleito presidente do Partido Comunista Brasileiro em Recife. Depois participou do Diretório do Partido dos Trabalhadores aqui em Pernambuco. Assumiu várias secretarias e autarquias em municípios da região metropolitana. Por exemplo, foi presidente da ILURB, da CTTU, secretário de administração da Prefeitura da cidade do Recife. Eu estou aqui para entrevistar hoje Carlos Alberto Soares Padilha. Bem-vindo, Padilha.
1: Bem-vindo, professor Cris. Eu, Cris, né? Não, Cris. Para mim, é uma coisa fora do comum estar dizendo isso a você. Eu que sou filho aqui do Engenho do Meio, né? Filho da periferia, né? Que consegui fazer um curso numa universidade pública. Aliás, toda a minha trajetória, primário, secundário, escola técnica, nível superior, foi em escola pública, até porque meus pais não tinham condições de bancar um estudo privado, né? E naquela época era muito mais difícil ainda. Hoje, graças às políticas públicas do governo Lula, a classe trabalhadora, as pessoas menos favorecidas, têm mais condições de estar frequentando um ambiente como esse, que é o ambiente da academia, onde a gente pode expor, divergir e estar sempre construindo uma concepção de vida para melhorar a situação do nosso povo.
0: Padilha, aproveita isso aí. Diz qual era a atividade dos teus pais e escolas que tu estudou. Lembra o nome assim?
1: Bem, meu pai era... Papai fez de tudo um pouco. Papai era paraibano, minha mãe também era do Rio Grande do Norte, do interior, né? Mamãe sempre foi doméstica. Papai foi polícia militar da Paraíba, não tinha concurso naquela época, acho que indicavam ele para ser. Mas veio para cá, trabalhou no Porto do Recife, depois trabalhou como vigilante num desses matadouros Maranhão, se não me falha a memória, ser Maranhão que existia, né? Depois foi trabalhar como porteiro lá em Brasília, que arrumou lá no, naqueles prédios lá de Brasília. E eu morava aqui no Engenho do Meio, então eu era filho da classe trabalhadora, né? E tivemos muitas dificuldades. Não sei se vocês sabem, o Engenho do Meio, ele é um embrião de uma vila social contra o Mucambo. Existe aqui, existe em Ouro Preto, onde é o Moedo, nosso amigo Moedo morou, e existe no Cabo Santo Agostinho, onde Adalgiso também, que fez parte do Sindicato da Borracha, morou. Então, eu sou filho da classe operária, filho da periferia.
0: Como é que tu fosse parar, Padilha, no curso de Engenharia Civil?
1: Rapaz, veja bem, como eu disse, eu sempre estudei em escola pública, né? Então, eu estudei aqui numa escola, fiz o primário todo numa escola aqui da Igreja Católica, mas ela era pública, Nossa Senhora das Graças. Fiz o ginásio no Colégio Municipal do Recife, que hoje se chama Pedro Augusto. Depois fui fazer a Escola Técnica Federal de Pernambuco, ainda no DERBE, né? Fiz um curso de eletrotécnica e aí estava encaminhando para essa área de exatas. No ano de 78, 79, eu consigo entrar na maior empresa, né, de trabalhadores aqui do estado de Pernambuco, que era a Copérbio, e fiz o vestibular e passei no vestibular para engenharia civil, né? Então, passei o ano de 79 todo fazendo curso de engenharia civil, mas tive que abandonar porque, como eu trabalhava né? De 7 da manhã a 16h45 no Cabo Santo Agostinho, e o curso de engenharia civil, não sei como é que é hoje, né? Não tem à noite, ou seja, a classe trabalhadora não tem condições de fazer um curso de na área de exatas, porque ou ele trabalha ou ele estuda, e meus pais não tinham condições de me manter, e eu tinha que trabalhar, então abandonei em 80, fiz novo vestibular e fiz minha trajetória todinha no curso de economia, ciências econômicas.
0: Nesse período aí, houve a reativação da UEP, Padilha?
1: Sim, sim, né? Olha, eu digo que eu sou fruto de uma conjunção, como dizia Lenin, das condições objetivas com as condições subjetivas. Quais foram as condições objetivas? Eu, filho da classe trabalhadora, entro num curso, uma das melhores escolas de engenharia, né, do país, né, e depois fazer economia. Era a época da ditadura ainda, né? Entro numa fábrica que tinha 1.200 trabalhadores, e o ambiente acadêmico, que a gente começou a reconstruir os diretórios acadêmicos, a União dos Estudantes de Pernambuco, as organizações de esquerda estavam todas aqui. Então, eu recebi a influência do Partido Comunista Revolucionário, que depois se fundiu com o MR8, com o restor do MR8. Depois eu recebi influência do Partido Comunista Brasileiro, atuando no Movimento Democrático Brasileiro, porque estávamos na clandestinidade. Uhum. Né? Cheguei a ser vice-presidente do MDB Jovem. O presidente era o saudoso, que morreu recentemente, o companheiro Valdemar Borges, deputado Valdemar Borges, que começou comigo também a militância no movimento estudantil. Então, eu estava na fábrica, estava fazendo um movimento sindical. Estava na escola, estava fazendo um movimento estudantil. Nos finais de semana, se fazia movimento popular também. E aí comecei a entrar nas estruturas partidárias e fui ser também dirigente partidário.
0: E como foi ir para a União Soviética em 85?
1: Rapaz, olha, foi um... A de 85, o Festival Mundial da Juventude, foi um lance de sorte, né? Até porque tinha uma comissão aqui e escolheram pelo MDB, né, o companheiro Valdemar Borges, que ele era o presidente do MDB Jovem. Uhum. Aí apareceu uma vaga lá. Aí eu digo, é aqui. Aí eu me inscrevi como jovem do movimento sindicalista, que não existia essa vaga, mas estava sobrando. Eu, por lance de sorte, eu costumo dizer que as coisas vão acontecendo e eu vou montando no cavalo e vai me levando para onde eu não sei. Tanto é que o representante do movimento sindical foi João Paulo, que foi prefeito da cidade do Recife, que também foi comigo para essa primeira experiência em Moscou, que era o Festival Mundial da Juventude, que é um festival que era patrocinado pela União das Repúblicas Socialistas Soviéticas para poder fazer a propaganda do modelo socialista para todo mundo. Uhum. Né? E você vê, foi gente como o Filipe Sarney foi, Aécio Neves foi, Martinho da Vila foi, a banda Blitz foi, Fagner foi, entendeu? Estava lá Pablo Milanês, uhum, também. Então, tinha gente do mundo inteiro. Foi uma grande experiência.
0: E, Padilha, e o que foi, então, depois do fim da União Soviética? Como é que foi que tu recebesse isso aí?
1: Olha, veja bem, aí eu tive a oportunidade de fazer um curso na União Soviética através do Partido Comunista Brasileiro em todo o primeiro semestre de 89, né? No Instituto Marxismo-Leninismo, que era um órgão que assessorava o Comitê Central do Partido Comunista da União Soviética, que era a Terceira Internacional. Então, lá tinha gente do mundo inteiro. Tinha todos os revolucionários da América Latina, da África, da Europa, né? Convivi com esse pessoal todo, tendo curso de sociologia, psicologia, agitação, curso de espionagem, tudo. Aproveitei tudo que tinha que fazer. E era justamente já na época da tal da perestroika, uhum, né? Que foi criada por Gorbachev, né? Que praticamente hoje é um ser esquecido na Rússia, porque ele entregou de mão beijada toda uma experiência política que foi muito interessante. Eu acho que isso dá um debate, porque, veja bem, olha, você tinha lá emprego para todo mundo, pleno emprego. No trabalho você tinha clubes recreativos para que a classe trabalhadora pudesse se divertir nos finais de semana, à noite, né? Você tinha habitação pública garantida pelo Estado, você tinha saúde, educação, né? Mas é uma coisa que a gente tem que debater. Na época, eu notava o seguinte, e acontece aqui com nossa juventude, né? É a discussão sobre liberdade. O que é liberdade? Liberdade de ser marginalizado, descriminalizado, de não ter emprego, não ter saúde, não ter educação? É essa liberdade que se quer? Lá podia não se ter uma total liberdade, né? O Estado tinha um certo controle, mas a juventude tinha tudo. E um dado interessante era o seguinte, o mesmo que acontece aqui, Cris, o jovem que mora no interior, mesmo sendo filho de classe média, que tem alguma coisa ou coisa parecida, sempre quer se deslocar para a capital. Uhum. Não é? Lá tinha esse mesmo problema, porque o Estado dava garantias para que você pudesse fincar sua vida no interior. Uhum. Mas o jovem não queria. Então, teve um certo desequilíbrio entre o desenvolvimento do interior e da capital, como acontece aqui. Uhum. Né? E aí foi muito isso, ou seja, é a discussão que tipo de sociedade nós queremos, porque eu prefiro ter educação, saúde, e discutir o que é liberdade. Liberdade de pensar, tinha. Uhum. Certo? Agora, não podia fazer, matar, roubar. Desculpe. Então, é isso... A questão do desenvolvimento. Hoje as pessoas matam por um celular. Uhum. Né? Hoje a classe trabalhadora está sendo ainda mais afastada do local de trabalho por conta das novas tecnologias. Lá se fazia questão de se tentar incorporar uhum. as pessoas. Então houve todo esse processo de perda de uma certa, como é que se diz, romantismo. Que a classe trabalhadora hoje, você vê, a extrema-direita hoje no mundo inteiro está ganhando discurso para os jovens. Uhum. Os jovens hoje não têm mais nenhuma discussão política sobre o que sociedade se quer ou coisa parecida. Querem o empreendedorismo, que não leva a nada. Né?
0: A história do caminho fácil.
1: Do caminho fácil, entendeu? Então, foi muito isso. Essa é a grande discussão. O modelo foi um modelo que dá para se reproduzir. Agora, tem que haver uma grande discussão na sociedade sobre o que são certos valores. Uhum. E a liberdade é um deles. Entendeu? Isso foi, para mim, uma das coisas que eu percebi lá, que principalmente a juventude, né, tinha uma certa dificuldade de entender que não basta ter só educação, saúde, condições dignas de vida, carro, automóvel, cinema, arte... A arte soviética tudo isso tinha lá, né? Né? Tudo isso tinha lá, né? Você tem os grandes pensadores, os grandes, como é que se diz, músicos, uhum. né? Mas essa que foi, eu senti isso, faltava algo que eu não entendia porque é que o jovem não queria continuar com aquilo.
0: Uhum. Padilhão, e dessa tua experiência com... A administração, ser secretário, ser presidente de autarquias e tal, o que é que tu gostou mais e o que é que era mais complicado para tu?
1: Olha, veja bem, eu tive a sorte de ser administrador comandado por duas pessoas que me deram experiência, que me davam total liberdade, né? No Cabo Santo Agostinho, Elias Gomes, que conheci ele na militância, no MR8, ou seja, fez clandestinidade, era um quadro preparado. Foi prefeito também de Jaboatão dos Guararapes. E trabalhei com um cara super, um administrador e um cara super competente e sério, que foi Byron Sarinho, que era do Partido Comunista. Eu estava acabando de sair da Central Única dos Trabalhadores, recebi a proposta de trabalhar no Cabo. Trabalhei lá como diretor de indústria e comércio. Eu, como trabalhador, tinha que gerar emprego, né? Para os trabalhadores. Trabalhei depois na área de turismo, economia urbana. Foi quando João Paulo me chamou para vir aqui ajudar ele na administração da Prefeitura da cidade do Recife. E ele sempre me deu total liberdade de ação, lógico, combinado com ele e dentro dos limites, né, que uhum. todos nós temos. O grande problema do setor público é que ele tem certas restrições, né? Primeiro que o servidor público não entende que o salário dele é pago através de transferências da população. Então, nós temos uma certa restrição. Nós podemos ficar taxando o imposto o tempo todo, aumentando o imposto para poder pagar salário. Temos que fazer investimentos na área de educação, saúde. Nós temos as carências que foram acumuladas longo da época da ditadura, né? Mas conseguimos fazer alguns avanços. Na área de habitação, o governo de João Paulo foi... Eu fui secretário, primeiro secretário de habitação da cidade do Recife. Nós conseguimos avançar naquela habitação de interesse social, né? Tiramos as palafitas de Brasília Teimosa, que foi um grande marco do companheiro João Paulo, né? Nós também atuávamos na área dos mercados públicos, na questão dos pequenos produtores, pequenos empreendedores, né? Então, fizemos algumas coisas. Agora, tem suas limitações, né? Por conta de legislação e, principalmente, agora, que a nível do governo federal, você vê, Lula está aprisionado com o Centrão por conta das emendas impositivas. Quase não sobra dinheiro para fazer nenhuma outra política pública. Então, nós temos algumas dificuldades. Foi uma experiência interessante, mas eu costumo dizer o seguinte, eu sempre tive uma certa resistência à democracia representativa. Ela tem seus limites, o parlamento tem seus limites. Eu sempre trabalhei na questão de tentar construir a consciência de classe para que nós possamos chegar um dia na democracia direta, onde a população possa resolver, né? Diariamente, lógico, um país como o nosso tem uma certa dificuldade por conta da quantidade, mas podemos criar mecanismos de estar ouvindo, principalmente hoje com essas novas tecnologias, ouvindo a população mais em tempo real. Uhum. A Prefeitura do Recife hoje tem o Conecta Recife, que você consegue marcar uma consulta, consegue fazer uma consulta, consegue dar uma opinião. Então, eu acho que nós temos que avançar na questão da participação popular.
0: Padilhão, e pensando agora em tudo que a humanidade já inventou, o que é que tu acha que foi mais importante, assim, que a humanidade criou até hoje, em todos os seus 10 mil anos aí?
1: Rapaz, eu sou ateu, né? Sou existencialista. Minha formação é básica com Sartre, com Genet, logo aqui na academia. E marxista-leninista, por conta das experiências que eu tive com os partidos clandestinos ao qual eu participei, né? Li muito sobre isso. Eu acho o seguinte, veja bem, nós estamos numa encruzilhada, é interessante isso, né? Nós avançamos muito em várias coisas, na medicina mesmo, avançamos em termos de experiência. Hoje em dia, vamos dar um salto enorme com a inteligência artificial, eu acho, nas pesquisas, porque enquanto o homem tem suas limitações, né, temporais, idade, problemas e tal, a inteligência artificial não tem. E ela própria hoje é a própria programadora dos processos de criação na área de física, química, matemática, medicina. Né? Então, nós vamos dar um salto muito grande. O problema é quem vai se apropriar disso. E hoje nós temos as big techs que se apropriam disso, mas com uma discussão muito autoritária. O governo dos Estados Unidos hoje é uma experiência das big techs, e olha o que nós estamos vendo, né? O cara mete bomba para cá, mete bomba para lá, tira um presidente da Venezuela do jeito que quer, manda matar o líder religioso no Irã, assassina as pessoas, ou seja, mas isso é tudo seguindo uma orientação das big techs, porque eles querem construir um modelo autoritário de desenvolvimento, da qual eles possam extrair o máximo da riqueza, e eles só pensam neles, né? Eles ficam pensando em que podem ressuscitar, ter vida eterna. Eu não acredito nisso, né? Uhum. Então, nós avançamos muito, mas de uns 15, 20 anos para cá, nós temos visto o que nós estamos vendo, né? A extrema-direita e boa parte da população, a juventude, entrando no campo da sereia, né? Que vai dar certo, que não pode dar certo, e você vê a quantidade de pessoas que estão doentes. A doença mental, né, está avançando muito porque as pessoas estão vendo suas limitações, estão vendo que a gente pode viver de forma mais humilde, mais agora que dê garantia, saúde, educação. Nós temos o maior plano de saúde do mundo, que é o SUS, que é um grande avanço, né, da sociedade brasileira. Agora, é o maior plano de saúde do mundo. Não sei quantos milhões de pessoas, as pessoas não podem querer. Mas eu teve um caso recente, eu tenho uma familiar que está com câncer, né? Está sendo tratada no IMIP, o tratamento de primeiro mundo. Uhum. É muita gente. Mas lá tem almoço, tem alimentação, tem produtos de beleza para poder as mulheres se sentirem mais tranquilas. O mesmo medicamento que é tomado na rede privada, caríssimo, lá o SUS fornece, né? E outras coisas mais. Agora, como a quantidade de gente é muito grande, tem a questão temporal, né? De demorar um pouco, tal, aquele negócio todo. Mas eu sempre fui um pouco... Eu sou um otimista pessimista. Né? Eu me lembro de Saramago falava isso, né? Eu sou um otimista pessimista. Uhum. Eu estou vendo que esta quadra que nós estamos vivendo é uma quadra muito difícil e eu não estou vendo jovens... Você, né? Foi fruto de um momento histórico e conviveu com pessoas que deram sua vida, lutaram, morreram para que a gente pudesse avançar. Avançar em tudo. Uhum. Avançamos algumas coisas. Mas eu não estou vendo isso hoje com uma juventude de 18, 19 anos. É raro. Uhum. Tem, mas está sendo muito raro. Então eu estou um pouco pessimista com o futuro da humanidade.
2: Até para que a gente não... Não descanse, né, Padilha? Que a gente fique inquieto. Aí, Padilha, me diz uma coisa, então. Agora, vamos falar sobre, um pouquinho sobre arte. Que artes Padilha aprecia? Algum artista que você pudesse citar aqui pra gente? Sei lá.
1: Rapaz, é a minha grande frustração. Porque, veja bem, eu uso muito a mente, né? Trabalhei sempre muito com a mente. Que era fazendo diagnóstico, assessoria... determinando caminhos, escrevendo jornais no movimento estudantil, sindical, né? Dando palestras, né? Organizando os trabalhadores. Mas eu gosto de arte. Para mim, eu sou ruim de decorar, mas poesia, adoro poesia. Cinema, eu tive sorte. Sempre essas artes foram me apresentadas por ex-companheiras, companheiros, né? Gosto de artes plásticas. Agora mesmo, né, está tendo uma exposição de dois companheiros que foram do movimento estudantil, foram do movimento sindical, são artistas plásticos, que é o Fernando Duarte, conhecido como Brizola, e Fernando Santos, lá no Museu do Estado de Pernambuco, que é a exposição chamada Forquilha. Eu sugiro e indico para que as pessoas possam ir lá. É uma arte, eu gosto de arte mais abstrata, entendeu? Para que sua mente possa ver o que você quiser ver ali. Uhum. Né? Eu não gosto daquela arte que é a fruta, aquele, como tem um nomezinho,
2: realista.
1: Né? Muito realista, não. Eu gosto de arte abstrata, porque a mente ela se alimenta dessa abstração. Uhum. A evolução é a abstração. Eu aprendi em matemática que para você dizer que uma equação está correta, você vai... Procura o absurdo da equação, né? Parece um negócio desse, né? É. Vai até o absurdo e vê se deu. Se não deu, você volta para começar tudo de novo. Uhum. Então, para mim, a arte é muito isso. Gosto de cinema, não tenho tido muito paciência, né? Mas, e hoje em dia também os filmes também não deixam muito a desejar. Aprendi também com uma consultora que você procure os filmes pelo diretor, pelos artistas, porque tem certos artistas que não fazem qualquer coisa. Então, gosto de poesia... Né? Agora, para você ver, como pessimista e existencialista, os meus poetas preferidos é quem? Fernando Pessoa, é Baudelaire, é Rimbaud. São pessoas que morreram na arte, uhum. Né? Procurando escrever coisas que falassem sobre o cotidiano da vida das pessoas.
2: Maravilha, maravilha. Padilha, e se tu, então, pudesse assim, eleger o principal problema do Recife... que precisaria ser resolvido assim, o primeiro, o número um, qual seria?
1: Rapaz, eu acho que, é como eu disse a você, a gente tem avançado em algumas coisas, né? Principalmente depois do advento do governo Lula, do governo federal, que tem disponibilizado recursos, não só para Pernambuco, porque Lula é pernambucano, mas para todo o Brasil. Eu ando muito de transporte público, aliás, eu só ando de transporte público, eu não tenho carro, uhum. Né? Eu não vou dizer que está... ruim. Melhorou muito. Eu acho que a questão da integração faz com que a gente se desloque com menos tempo, pagando menos. Mas eu acho que o transporte público, que faz com que você chegue mais fácil ao local, não só para trabalhar, porque se você vê é o seguinte, olha, tem muito transporte público no horário de trabalho, para pegar o peão e entregar lá para o patrão. Uhum. Mas na hora... que é para o trabalhador se divertir sábado, domingo.
2: Sim.
1: Eu quase não saio de casa sábado, domingo, porque não tem transporte público suficiente para me levar para um cinema, né, que eu moro lá em Xande Cruz, para Recife, e para depois voltar, e na hora que eu quiser voltar, não, é um horário determinado. Agora, de 4 horas da manhã, para levar você, para pegar o ônibus da empresa, levar para a empresa, para o comércio, tem ônibus à vontade. Agora, para trazer de volta, é uma lata de sardinha, porque eles estão nem aí com o cidadão. Eu acho que a mobilidade é importante. A gente avançou em algumas coisas nessa ciclovia, ciclofaixas, né, que é importante. Agora, a quantidade de carros que a gente tem dificulta, né? As nossas calçadas não foram feitas. Eu me lembro que eu estudava ali no Colégio Municipal do Recife, entrava ali na Rua da Soledade, os pés de oiti eram plantados na calçada. É. Quem tem problema de mobilidade não anda na calçada, naquela rua. Um idoso, uma pessoa com deficiência, né? Então, eu acho que é a questão da mobilidade. Sim. Ao você, porque eu sempre disse isso para você. O que foi que me fez fazer tudo isso que está aí no livro do Sindicato da Borracha? Foi eu estar me movimentando. Uhum. Meu problema é que, como eu não tenho carro, eu sempre usei de carona dos amigos, entendeu? Mas nem sempre eles podiam me ajudar, né? E de transporte público, que era muito precário nessa época que eu comecei. Sim. Hoje está um pouco melhor. Mas só para dizer a você, como eu sou bastante disciplinado nessa questão de horário, aprendi na época da clandestinidade, que você tinha que chegar no ponto na hora exata. Porque se você chegasse um pouco antes ou um pouco depois, você podia ou estar sendo preso pela polícia, sim, ou estar entregando alguém. Então, eu chego antes do tempo, fico mapeando o local. Então, eu vim e cheguei aqui quase uma hora de antecedência. E chovendo, um transporte público precário, porque esse horário já não é muito bom, entendeu? Então, eu acho que a questão da mobilidade é muito importante para que as pessoas possam trabalhar, se divertir, né? Ter lazer, ver outras coisas, ir para uma praia que não custa muito caro, né? Ir para um parque, que a gente avançou muito hoje, tem muito mais parque que tinha na minha época, né? Só tinha a Praça do Engenho do Meio. Então, eu acho que a questão da mobilidade é importante para que as pessoas possam ter oportunidades, acesso às oportunidades.
2: Padilhão, está chegando no fim. Queria pedir para você inaugurar aqui a ata da quarta temporada. Agradecer de novo a sua presença.
1: Olha,
2: em nome de todos os companheiros que vocês sempre iluminaram lá a minha casa.
1: Justamente, é como eu disse, né? Para mim é uma honra muito grande estar sendo entrevistado por uma pessoa que, veja bem,
2: viu pequenininho.
1: Vi pequeno, ou seja, e é feito corrida de bastão, né?
2: Uhum.
1: A gente tem que... Eu vejo alguns companheiros mais, com mais idade, com uma certa dificuldade de passar o bastão. Nós temos que... Eu procuro... Sempre onde eu trabalhei no setor público, no movimento sindical, sempre procurei dar oportunidade a pessoas, mesmo sem experiência, porque a experiência se adquire na prática. Como dizia Lênin, a prática é o critério da verdade, né? Então, eu sendo entrevistado hoje por você, o meu pessimismo diminui um pouco, né? Mas eu não estou vendo outras pessoas vindo e acompanhando essa prática. Então, para mim é importante, eu queria agradecer a vocês, a Geraldo, a Umuedo, a Indemburgo, que foram companheiros da Borracha, a Adalgiso. Você vê, Adalgiso hoje, o filho é vice-prefeito do Cabo Santo Agostinho, um jovem. Então, quando eu vejo essas coisas, né, o filho é Umuedo, além de estar trabalhando no Poço Suap, toca um instrumento que é importante, cultura, né? Então, isso para mim é que me dá um certo alento.
2: Massa. Agradecer aqui na operação de áudio Daniel Alexandre, stream Maria Clara Fernandes, supervisão técnica da rádio Igão Cabral. Até o próximo episódio.
3: Dez horas e 29 minutos.
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A Devotos surgiu em Recife no ano de 1988, com o nome de Devotos do Ódio. O primeiro disco da Devotos só foi lançado em 1997, quase uma década depois do início do grupo. O produtor do primeiro disco da Devotos foi Lúcio Maia, guitarrista da Chico Science na São Zumbi. É desse primeiro disco a música U-U-A, que a gente ouve e talvez a mais famosa, que fala do bairro onde a banda surgiu e vive até hoje, e é um clássico.

0: No ano 2000, a Devotos do Ódio passou a ser somente Devotos. Neste mesmo ano, a banda lança o segundo disco homônimo. E é desse disco a música Mais Armas Não.
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2: O terceiro disco da Devotos foi lançado em 2003 e se chama Hora da Batalha. Logo na primeira música, Roda Punk, a letra diz que a Devotos e a Roda Punk são da paz. Inclusive, nas apresentações ao vivo, a banda costuma pedir que a Roda Punk seja formada só por mulheres.

O terceiro disco da Devotos também tem a música Autoestima, que começa dizendo: "Estou aqui para vencer". É uma característica das bandas de punk a denúncia social e a conscientização política. A Devotos canta a realidade do Alto Zé do Pinho e dos subúrbios do Brasil, que não é diferente da periferia no resto do mundo.

Entre discos, singles e EPs, a Devotos tem mais de uma dezena de trabalhos lançados. A banda é formada por Canibal, vocalista e contrabaixista, Neilton, guitarrista, e Celo Brown, baterista. A Devotos é uma referência no punk e suas músicas têm um propósito de conscientizar e de mudar a realidade através da arte. Um bom exemplo é a música Meu Bairro é o Maior, que fecha o segundo disco da Devotos.

0: lembro todas, não.
1: 10:40.
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0: mais um programa. Desde hoje, seja do inteiro agrado de todos vocês, são os nossos votos mais ardentes. Vamos ao programa.
1: A gente ouviu a vinheta Só Mais Um Programa, que abre o primeiro disco da banda Arquivo Morto. Antes da gente falar da banda, vamos ouvir logo na sequência a faixa Falsa Democracia, música que dá nome ao disco de estreia da Arquivo Morto, lançado em 2007.
2: A promulgação da nova Constituição do Brasil representa o mais vivo anseio do povo brasileiro, torturado durante mais de 8 anos pela infâmia do Estado Novo. Particularmente aos meus queridos amigos da Bahia, reafirmo-lhes aqui que não há noites eternas. Restaurou-se a democracia no Brasil.

Arquivo Morto surgiu em 2001 em Paulista, mais especificamente em Maranguape 1, e os integrantes fazem questão de exaltar que são conterrâneos de Erasto Vasconcelos. Arquivo Morto nasce inspirada no movimento punk e em bandas como a Devotos. A gente ouve agora a faixa O Que Fazer, do primeiro disco da banda.

Sobre a estética sonora power tosca, a banda reforça que é pesada, complexa, caótica e ao mesmo tempo simples, refletindo a realidade contraditória da sobrevivência das pessoas marginalizadas e mais vulneráveis. A gente ouve agora a faixa Isto é Brasil, do primeiro disco da Arquivo Morto.

Desde a sua fundação, a banda Arquivo Morto não se limita a fazer o hardcore raiz, com letras críticas ao fascismo, ao capitalismo, aos problemas do Brasil e à alienação difundida pelos meios de comunicação hegemônicos. Arquivo Morto também é o coletivo M1. O objetivo do coletivo M1 é levar ações culturais onde o poder público não chega. O coletivo luta incansavelmente pelo poder popular. É uma preocupação do M1 a formação de cidadãos políticos com pensamento crítico sobre a sua realidade. A gente ouve agora Escravo do Consumismo, com Arquivo Morto.

0: Arquivo Morto é uma banda referência no movimento underground e é formada por Wendt na batera, Jean no baixo, Gil na guitarra e Edinho nos vocais. A gente ouve agora Não Há Direitos e Tempo Não É Dinheiro. As duas faixas estão no disco chamado Maranguape Spower Violence, lançado em 2019.
1: Os limites da legalidade são muitas vezes frágeis quando se trata de manifestação política no Brasil. É comum o caso de manifestantes que são presos e taxados de criminosos. Para alguns especialistas, essas ações são casos de criminalização dos movimentos sociais, o que seria uma forma de inibir os movimentos.

0: O protagonismo do Arquivo Morto não se limita aos bairros marginalizados de Paulista e da região metropolitana do Recife. A banda é conhecida nacionalmente e internacionalmente no movimento hardcore. A gente ouve agora Vazios Fascistas e Rede de Alienação do Arquivo Morto.
1: Um imbecilizador profissional precisa extirpar das pessoas o senso crítico que elas possam vir a ter. Ora, o que é o senso crítico? É a capacidade que cada pessoa tem de pensar por conta própria.

como se as pessoas, de uma maneira ou de outra, elas estivessem vivendo tanto uma vida paralela digital que elas se esquecem, elas perderam a mão de como que é viver na realidade.

0: 10:53.
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2: Mulheres para não esquecer. A psiquiatra alagoana Nise da Silveira foi a pioneira da terapia ocupacional no Brasil. Nise se formou na Faculdade de Medicina da Bahia, onde foi a única mulher da turma dela. Na era Vargas, ela foi acusada de ser comunista por guardar livros subversivos e acabou sendo presa pelo Estado Novo em 1936. Ela permaneceu na prisão por quase um ano e meio e lá conheceu a revolucionária Olga Benário e o escritor Graciliano Ramos, que chegou a mencionar Nise no livro Memórias do Cárcere. Na década seguinte, Nise foi trabalhar em um centro psiquiátrico no Rio de Janeiro e foi contra o tratamento agressivo aplicado aos pacientes que sofriam com choques, camisas de força e até cirurgias no cérebro. Ao ser transferida para outra ala do hospital, onde deveria realizar atividades com as pessoas confinadas, Nise encontrou um espaço para finalmente colocar em prática métodos mais humanizados de recuperação. A técnica utilizada por ela eram atividades recreativas, como pintura e interação com animais, o que resultava numa melhora significativa na qualidade de vida dos pacientes. A produção artística deles ganhou tanto reconhecimento que passou a ser exposta no Museu de Imagens do Inconsciente, no Rio de Janeiro, onde ainda se encontra disponível para visitação. A contribuição de Nise da Silveira para a psiquiatria é notável, e os avanços dela na aplicação de tratamentos menos invasivos ajudaram a luta antimanicomial no Brasil. Ela viveu até os 94 anos e, em 2015, a atriz Glória Pires interpretou a psiquiatra em um filme que fez homenagem à história dela. Nise é, de fato, uma mulher para não esquecer.
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1: Suzana, durante muito tempo, a produção e a circulação do cordel foram marcadas por uma predominância masculina. Ao longo da história, essa voz masculina nos cordéis ajudou a construir imaginários femininos. Em muitos folhetos, as mulheres aparecem associadas à submissão, ao pecado, à fragilidade ou à loucura. Você lembra de um cordel machista ou que represente a mulher de maneira equivocada?
2: Eu lembro de dezenas, centenas, talvez.
3: Os títulos são
2: ótimos. O título por si só já é de uma violência e de uma crueldade tamanha. E aí, eu estava lembrando aqui, Érica, de um poeta respeitadíssimo, faleceu há pouco tempo, né? O Daudete Bandeira, ele tem poemas lindos. Mas eu escutei uma vez que eu fiquei tão chocada que eu ri. Ri de nervoso, você ri de constrangimento. E o mote era: homem fraco não aguenta provocação de vizinha. Começa assim, ó: com a Bíblia e o Rosário procurei o reverendo e fui logo lhe dizendo, escute aqui, seu vigário. É que ao confessionário há muito tempo eu não vinha, porque motivo não tinha, mas hoje um me atormenta. É que homem fraco não aguenta a provocação de vizinha. Eu não bebo, eu não namoro, também não tenho complexo. Ele é o cara. Mas o assunto é de sexo, me perdoe, padre, eu adoro. E lá na rua onde eu moro, tem uma comadre minha, com juízo de galinha e garupa de jumenta. E homem fraco não aguenta a provocação de vizinha. Quando eu li esse cordel, eu disse, Senhor, quanta violência. Pra que tudo isso? Juízo de galinha e garupa de jumenta. E fez sucesso. E esse é o tipo de cordel que fazia sucesso.
3: E continua fazendo. Em algumas rodas e continua fazendo.
2: Ainda faz. E aí, eu realmente me incomodei com esse tipo de narrativa. E um tempo depois, numa conversa com outras grandes poetas, como eu, Mariane Bijo, Cida Pedrosa e Silvana Menezes, a gente tinha um grupo de recita feminista e feminina chamado Vozes Femininas. E aí eu escrevi mais ou menos assim, porque o cordel fala que esse cordel original, o padre chama a mulher, diz assim, eu vou chamar ela. E o padre acaba dando em cima da mulher. É assim que termina o cordel. O padre fica tão encantado que dá em cima dela também. E aí eu respondo como se eu fosse a vizinha. Eu vou dizer só os primeiros. Quando o padre me chamou para eu ir me confessar e meu pecado lhe contar, eu pensei assim, lascou. Foi então que ele falou, você anda rebolando? Pois tem gente reparando e por você tá caidinho, só tá mesmo esperando a atitude do vizinho. O olhar do reverendo parecia me comer, eu fingi não perceber, e aí fui lhe dizendo que eu estava querendo, que eu andava desfilando, minhas pernas amostrando de blusinha e shortinho, porque eu tava esperando a atitude do vizinho. E ele é tão abestalhado que veio se confessar. Devia me procurar se estava tão perturbado. E por aí vai, acabar que eu venço essa na narrativa, né? Dizendo que o cabo é frouxo porque não tem coragem de chegar junto numa mulher. Porque a gente tem que vencer também pela irreverência.
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5: Olá, ouvintes da Rádio Universitária 99.9 FM e Rádio Paulo Freire. E você que nos acompanha pela transmissão ao vivo no YouTube. O envelhecimento da mulher, apesar de ser um processo natural como tantos outros na vida, ainda é cercado de diversos tabus e concepções erradas. Segundo cálculos do IBGE, aproximadamente 30 milhões de mulheres no Brasil estão vivendo na faixa etária do climatério e menopausa, o que representa 7,9% da população feminina. Nessa fase, sintomas como ondas de calor, tontura e distúrbios menstruais são comuns por causa da transição do período reprodutivo para o não reprodutivo da mulher. E para saber como se cuidar nessa fase da vida, o Saúde é o Tema de hoje aborda o climatério. Este programa é produzido pela Rádio Paulo Freire em parceria com o projeto de extensão Sintoniza na Saúde, coordenado pela professora Gabriela Moraes. Eu sou Lorena Rocha, estudante de jornalismo da UFPE, e convido você a participar dessa conversa ao vivo aqui no YouTube. Envie sua pergunta e interaja com a gente. Hoje, estou acompanhada da estudante de medicina, Manuela Minhac, que vai fazer as perguntas comigo. Seja bem-vinda, Manu.
6: Olá, sou Manuela Minhac, estudante de medicina, integrando o projeto Sintonizas na Saúde.
5: Nesta edição do Saúde é o Tema, contamos com a presença da médica especialista em ginecologia e professora de obstetrícia da UFPE, Daniele Gattaz. Seja muito bem-vinda, doutora.
7: Olá, pessoal. Um prazer estar aqui conversando com vocês sobre a saúde feminina.
5: Lembro que você, ouvinte, pode mandar sua pergunta pela nossa transmissão no YouTube, no canal da Rádio Paulo Freire, e também pelo nosso WhatsApp, número 81-2126-3177. Repetindo, 81-2126-3177. Então, professora, para começar, o que é climatério e qual a diferença dele para a menopausa?
7: Bem, o climatério é a fase de transição, como você bem colocou, né, da fase reprodutiva para a fase não reprodutiva. Mas nesse período, a mulher ela ainda apresenta menstruação, tá? Ela já tem aquela diminuição da produção de hormônios que começa a cair, né? O ovário da mulher ele produz estradiol até 40 anos e depois de 40 anos essa produção ela vai caindo gradativamente, né? Então, isso é o climatério, tá? E a menopausa, o que é? A menopausa é quando a mulher deixa de menstruar. Ela passa 12 meses seguidos, consecutivos, sem menstruar. Se ela ficar 2 meses sem menstruar e menstruar novamente, ela não é considerada que está na menopausa ainda. Ela ainda tem menstruação, tá? Então, ela tem que estar 12 meses seguidos, consecutivos, sem menstruar e a gente diz que ela está na menopausa. Mas a mulher no climatério ou perimenopausa, ela tem os sintomas da menopausa, mas ela ainda menstrua. Né? E aí essa diferença é muito importante, porque às vezes a mulher começa a ter os sintomas, mas ela acha que está tudo bem porque ela ainda está menstruando, mas na verdade ela já está no climatério.
6: Doutora, em relação a esses sintomas, qual costuma ser o primeiro sinal que a mulher está entrando nessa fase de transição?
7: Veja, o sintoma mais comum e o que aparece primeiro são as ondas de calor, tá? Não quer dizer que toda mulher vai ter onda de calor, mas a grande maioria começa com essas ondas de calor. Essas ondas de calor, elas são diferentes. Você vê, onda não é um calor generalizado. Ela geralmente é um calor que acontece na parte de cima, né, do tórax e na cabeça. E é uma onda. Começa um calor, depois esse calor passa e às vezes ele é seguido de calafrio, tá? Então, ele é diferente. É diferente de um calor que se sente normalmente, tá? E aí, também tem outros sintomas que começam a aparecer. Essas ondas de calor, elas podem acontecer durante o sono e a mulher, ela acorda, né, com esse calorão. Então, isso já vai levar a uma insônia, porque o sono dela começa a ficar partido. Algumas vezes, ela não tem essas ondas de calor durante a noite, mas ela, de repente, às 3 da manhã, ela acorda, né, do nada, sem nenhum motivo, e ela não consegue dormir depois. Isso é uma coisa que incomoda muito. Né? Porque no outro dia você se sente sem energia, indisposta, porque você não dormiu bem. Então, a indisposição é outro sintoma da perimenopausa e menopausa. Né? Fora outros, como ressecamento vaginal, que as pessoas falam muito, né? Que o termo médico que a gente usa é a síndrome genitourinária da menopausa. Né? E esse ressecamento não só da mucosa da vagina, também de todas as mucosas, vai ter um ressecamento na cavidade oral, na boca, ressecamento ocular, ressecamento no nariz, no ouvido. Então, mucosas em gerais, elas vão ficarem ressecadas, mas o que mais impacta, né, a questão sexual da mulher é o ressecamento vaginal. Então, por isso que elas se queixam mais, tá? E existe uma lista infinita de sintomas, tá? Se a gente for falar aqui, são muitos, mas esses são os mais comuns que acontecem.
5: E em que fase da vida, geralmente, a mulher começa a sentir esses sintomas?
7: Veja, existe uma divisão, né, na ginecologia que a gente diz que a partir dos 40 anos a mulher pode entrar na perimenopausa, a partir dos 45 na menopausa, e se isso acontecer antes dos 40, aí muda de nome, tá? A gente chama de insuficiência ovariana prematura, que tem outras causas, né? Geralmente são doenças autoimunes, que não é o motivo da nossa discussão. Mas a perimenopausa, normalmente, ela pode começar a aparecer a partir dos 40. E a menopausa, que é a parada da menstruação total, a partir dos 45.
5: E além das ondas de calor, essas ondas de calor que você mencionou são os fogachos, né?
7: São os fogachos.
5: E quais sintomas físicos, além do ressecamento vaginal, costumam impactar? É uma lista muito grande, né?
7: Mas lista muito grande, mas vamos falar. A irritabilidade, né? A questão da labilidade emocional também. No momento, a paciente se sente feliz, no outro ela está triste. Ela muda, ela oscila muito o humor, né? E às vezes ela não entende o que está acontecendo com ela, e é uma questão hormonal, né? E a irritabilidade também, por um motivo que não faz sentido ficar tão irritada, ela sente uma irritação muito grande, né? E isso casa bem no momento que ela está com os pais envelhecendo, os filhos na adolescência, então junta um contexto social e familiar muito grande, né? E ela começa a achar que tudo isso que está acontecendo é essa fase de transição, e na verdade muitas vezes é a deficiência hormonal. Né? Então, impacta muito. E outra coisa que acontece é a névoa mental. Não sei se vocês já ouviram falar, né? Que é aquela sensação de estar esquecendo tudo, de chegar em um lugar, não saber para que está ali, esquecer a palavra. Ela sabe o que ela quer falar, mas a palavra não vem na mente, né? E tem muitos outros sintomas, né? Tem aquela sensação, tem paciente que diz que está com a sensação que tem um bichinho caminhando pelo corpo, que a gente é um formigamento, que a gente chama de parestesia. São muitos sintomas, né? Assim, tem ressecamento, zumbido no ouvido. Tem paciente que não tem queixa nenhuma e chega, doutora, eu estou com um zumbido no ouvido, já fui no otorrino, já investiguei, não tenho nada. E muitas vezes essa deficiência hormonal que já está acontecendo, e ela começa a ter esse sintoma, que é um sintoma tão aleatório que ninguém nem associa muitas vezes.
5: Sim. E, doutora, pode puxar um pouco mais o microfone para falar mais perto. E além desses sintomas físicos, existem sintomas emocionais?
7: Muitos, né?
5: Tem a irritabilidade.
7: Isso. E aí, o que é que acontece? Pela insônia e você não dormir bem, e você tá no outro dia indisposto, você começa, muitas vezes, a ter um quadro depressivo, né? Você vê essa alteração de humor associado à indisposição, associado à insônia, e a paciente, ela começa a viver com uma qualidade de vida muito ruim. E ela começa a ter um quadro depressivo, muitas vezes, antes de procurar o ginecologista para ajudá-la, ela já procura um psiquiatra, porque ela acha que está com uma depressão, uma coisa diferente. Muitas vezes essa paciente, ela já vem medicada com medicação psiquiátrica sem melhora, né? Porque o problema dela não é psiquiátrico, o problema dela é deficiência hormonal. E quando chega na gente, ela já passou pelo neurologista, porque ela achou que estava com uma demência, porque ela não lembra mais de nada. Ela já passou no médico do sono, porque ela está com insônia e ela não consegue dormir. Ela já passou no psiquiatra. E muitas vezes a gente é o último médico que ela chega, porque quando ela já passou por tudo e ela não melhora, aí ela lembra que está naquele período de transição hormonal. E aí ela procura o ginecologista, a gente começa a terapia hormonal e as coisas vão mudando.
6: Doutora, e a já falou dessa gama de sintomas aí, falamos dos fogachos como um dos primeiros, né? Mas na sua prática, a senhora percebe que a maioria das mulheres tem esse fogacho, tem os suores noturnos, ou essa experiência realmente varia bastante?
7: Não, a prevalência é muito alta, né? E os estudos mostram que mais de 90% das mulheres têm, né? Quando ela não tem essa onda de calor, muitas vezes ela acorda na madrugada muito suada, né? Porque o estrogênio, ele atua lá no hipotálamo na regulação da temperatura do corpo. Né? E quando ele passa a não ser mais produzido, não tem quem regule essa temperatura, tá? Então, muitas vezes ela acorda, porque o organismo acorda para tentar equilibrar essa temperatura corporal, tá? E a segunda que eu percebo muito na prática é a insônia, né? E a insônia, fique uma semana sem dormir bem para você ver como é que você fica. E impacta muito a qualidade de vida delas, né? E aí elas, doutora, eu preciso dormir, eu não aguento mais, estou tomando medicação e não melhora, porque a questão não é insônia em si, né? A questão é a deficiência hormonal, que precisa ser tratada.
6: E é muito comum que a gente escute mulheres nessa fase relatarem assim, não me reconheço mais. Seria justamente por essa questão dessa labilidade emocional que a senhora
7: isso,
6: já comentou.
7: Isso, exatamente.
6: Né?
7: Na verdade, muitas delas usam uma palavra muito forte. Elas dizem assim, eu estou desorganizada. É como se nada na vida dela mais funcionasse como antes. Porque é uma espiral descendente, né? Você começa a ter sintomas e um vai levando ao outro. E isso vai sempre agravando quando você não faz o que tem que fazer, né? Então, elas às vezes não se reconhecem. O companheiro ou a companheira não reconhece mais essa pessoa porque ela não era daquele jeito. Ela não chorava sem motivo, ela não era irritada daquele jeito, ela não era indisposta, era uma pessoa que tinha energia e agora ela não tem mais. Então, realmente, elas não se reconhecem, porque aquela pessoa que está nelas não era o que elas eram antes, né? Às vezes elas chegam, doutora, devolva quem eu era para mim. Isso é muito forte, né? Porque a pessoa não se reconhece mais, né? No momento que ela era para estar estável, né? No momento bem profissional, familiar, e ela começa a não se reconhecer. E isso impacta muito a vida dessas mulheres.
8: E isso é algo que as pessoas que estão ao redor também conseguem perceber, sim, e afeta de,
7: sim,
8: alguma forma.
7: Sim, a gente tem uma altíssima taxa de divórcio nesse período, né? Porque muitas vezes a pessoa que está ao lado não consegue compreender, né? Às vezes a própria paciente não entende o que está acontecendo com ela. Uhum. E aí você passa a viver com outra pessoa, né? E aí a taxa de divórcio aumenta, os filhos não compreendem, às vezes não tem a informação que a mãe está passando por aquele momento. Né? Então, toda a família sofre. E como a mulher, muitas vezes, ela é o centro da família, ela é quem organiza aquela vida, né? Quando ela fica desorganizada, todo mundo se desorganiza, né?
8: E pegando justamente a deixa, a palavra climatério deriva de uma palavra do grego que significa ponto crítico da vida. E isso está bem relacionado com a ideia de que, por muito tempo, a menopausa teria sido vista como uma crise na vida da mulher e uma sentença de sofrimento. Essa noção, na sua opinião, ainda permanece e esses tabus estão ligados... que tabus estão ainda ligados à menopausa no Brasil?
7: Ainda existe muito tabu, ainda se fala muito pouco. Uhum. Né? É assim, a população da gente está envelhecendo, né? Então, a gente hoje tem mais idosos, vai chegar no momento de ter mais idosos do que jovens, né? Então, a geração que está convivendo com idoso não consegue compreender o que é isso, né? E, às vezes, não aceita essa mudança, né? Então, a gente precisa falar, e tem muita mulher sofrendo. Né? Hoje a gente tem as redes sociais, a gente tem acesso à informação com muito mais facilidade, mas a gente ainda vê muita gente sofrendo sem entender o que está acontecendo. Né? E quando a perimenopausa e a menopausa chega, isso está muito associado com o envelhecimento. E a gente vive numa sociedade que ainda endeusa muito ser jovem, ser belo, ser magro. Então, assim, você aceitar que está na perimenopausa ou menopausa é como se você tivesse... piorando na vida, você está, uhum, envelhecendo, é aceitar que está envelhecendo. E às vezes tem mulheres que não conseguem aceitar bem isso, né? Então tem que ter um trabalho aí de muita informação. Hoje a gente vê muito mais atrizes que são conhecidas falando sobre isso, mas se você for há 20 anos, você não via ninguém falando sobre isso, né? Porque falar que está na menopausa é aceitar que está envelhecendo, e nesse meio é muito difícil você aceitar que está envelhecendo. Exato. Né?
8: E, doutora, na sua opinião, por que ainda se mantém tanto, ainda se tem tanta dificuldade de falar sobre esse assunto aqui no Brasil?
7: Eu não sei, eu acho que a gente devia conversar muito mais, porque, como eu disse a vocês, impacta todos, não, uhum, só na vida dessa mulher, tem um impacto social e familiar muito grande, né? Uhum. E eu sempre falo, né, que a gente não conversa sobre isso, né? Até na formação médica mesmo, eu sinto uma lacuna. Uhum. Né, quando a gente paga a disciplina de ginecologia, é só mais uma aula, né? Quando deveria ser muito mais batido sobre isso, né? Porque o ginecologista, ele está ali para dar a mão a essa paciente e mostrar a ela que ela pode ter qualidade de vida num período da vida que ela está achando que ela está envelhecida, que ela já não tem, sexualmente, ela já não é tão importante, tão atraente. É como se ela perdesse a feminilidade dela. Então, eu acho que a gente fala muito pouco ainda. A gente tem que falar muito mais.
6: Não é uma mera alteração de hormônio, né? Envolve não, todo o contexto,
7: envolve
6: social
7: tudo,
6: e...
7: tudo, né? Então, impacta em todos os setores da vida dessa mulher, sim, né? Uma coisa muito interessante, que tem pesquisas que mostram que mulheres, quando estão no auge da carreira profissional, que elas estão bem, chega a perimenopausa e elas começam a ter a névoa mental, elas não conseguem mais focar naquilo que elas fazem, elas já começam a ter os fogachos, passar mal. E isso é uma rasteira nessa mulher, uhum, né? Porque na hora que ela era para estar no auge da sua vida profissional, vem a perimenopausa e a menopausa e ela começa a passar mal e ela já não tem mais aquela produtividade que ela tinha antes. E as pessoas muitas vezes não entendem isso, até as próprias mulheres, né? Sim. Ah, tá na menopausa, como se isso fosse uma brincadeira, né? Não é, é uma coisa fisiológica. Todas que passarem, que envelhecerem e estiverem vivas, vão passar por isso.
6: E agora, em relação às causas mesmo, em termos de hormônios, qual seria o papel do estrogênio e outros hormônios nessa fase?
7: Veja, quem é o regente principal dos sintomas é a ausência do estrogênio, tá? Quando a gente fala da contracepção, quem reina é a progesterona, né? Quando a gente quer falar de contraceptivo, mas quando a gente chega nesse período de perimenopausa e menopausa, quem trata os sintomas e quem causa todos esses sintomas é a ausência do estrogênio, tá? Então, muitas vezes, tem mulheres que... todas as mulheres na menopausa que tiverem condições de fazer a terapia hormonal precisam do estrogênio. Nem todas precisam de progesterona.
8: Poderia nos explicar qual é a função do estrogênio no corpo?
7: Todos os receptores do nosso corpo têm receptor, todas as células têm receptor de estrogênio. Uhum. Então, eu digo que da ponta da unha ao fio do cabelo, quando a mulher tem uma queda de estrogênio, ela muda tudo, né? O que é que acontece no cabelo? Vamos falar assim, essa parte. O cabelo começa a cair, ele começa a afinar, ele já não tem aquela vida, a unha começa a enfraquecer, a pele começa a ressecar. E lá no nosso cérebro, no hipotálamo, tem receptor de humor, tem receptor de temperatura. Tudo isso é impactado com a ausência de estrogênio, que era para estar preenchendo aquele receptor e não está mais. Então, é como se o organismo tentasse se reorganizar sem aquele hormônio. É, a gente tem que pensar, tire o hormônio tireoideano de uma pessoa. Ela não funciona. Pronto, a mesma coisa é a mulher sem estrogênio. Ela começa a perder a funcionalidade em muitos setores. Né? Então, não é só onda de calor, é pele, é olho, é ressecamento ocular, ela já não ouve bem, o cabelo cai. Então, impacta na mulher como um todo.
6: Entendi. Mas nesse sentido de impactar justamente na mulher como um todo e de ser um processo fisiológico, como a senhora já falou, porque a senhora identifica que algumas mulheres sofrem muito com todos os sintomas e outras têm poucos?
7: A gente acha que isso é uma questão genética, né? Assim, uma predisposição genética. Algumas mulheres, por exemplo, quando a gente quer saber a idade média que aquela mulher vai entrar na perimenopausa, geralmente a gente pergunta a história da mãe dela, né? Isso não é uma regra, né? Mas geralmente a filha, ela tende a entrar na perimenopausa no mesmo período que a mãe. Tem mulheres que têm todos os sintomas e tem mulheres que são assintomáticas, que é a menor parcela da população, tá? Você achar uma mulher que entrou na perimenopausa e menopausa que não tem sintoma nenhum é muito raro, né? E tem aquelas que têm muitos e a gente não sabe por quê. Isso é uma variação biológica, a gente entende desse jeito, né? E tem mulheres que sofrem muito com ondas de calor e hoje a gente tem estudo que mostra que mulher que tem onda de calor muito intensa e várias vezes ao dia, ela tem mais predisposição para doença cardiovascular. A chance dela morrer de infarto é muito maior do que aquela que não tem ou que tem menos. Né? Então, assim, você vê que o hormônio, o estrogênio, ele promove uma proteção no coração, que a gente chama de proteção cardiovascular. Né? Ele promove uma proteção no osso, ele impede que o osso frature. Então, ele é uma mulheres que fazem terapia hormonal, é como se fosse uma prevenção da osteoporose. Né? Ele protege, o estrogênio protege contra câncer de intestino. Né? Alguns estudos mostram que a mulher que faz terapia hormonal, ela tem menos quadro de demência do que aquela que não faz. Não é porque ele diretamente, o hormônio, impeça a demência, mas a mulher que dorme melhor, que tem uma qualidade de vida maior, ela tende a ter uma memória melhor. Então, ela tende a ter menos demência. Então, impacta em todos os sentidos. Quando eu falo todos os sentidos, é todos, né? Não é só na vagina, na mama, porque a gente acha muito que o estrogênio está ligado a ela ser fértil, a ela ter uma vagina não ressecada, mas é em tudo, né? O estrogênio, ele comanda tudo. Então, a mulher precisa de estrogênio.
8: Sim. E, doutora, você mencionou que, geralmente, os sintomas começam a aparecer a partir de 40, podem começar. É, mas também mencionou doenças autoimunes, né? Que pode levar a fazer com que a pessoa tenha sintomas mais cedo.
7: Que o pessoal chama de menopausa precoce, mas a gente não usa esse termo, né? Quando isso acontece antes dos 40 anos, alguma coisa fez com que o ovário fosse destruído e parasse de produzir estrogênio e a paciente começa com 33, 34, 35, a ter sintomas de uma mulher na perimenopausa e menopausa. E aí, isso é uma doença que tem que ser tratada imediatamente, tá? Uhum. Porque senão ela vai ter osteoporose aos 40 anos.
6: Já não seria mais um processo fisiológico, né?
7: Aí não, aí já é uma patologia, né? E aí ela precisa de um acompanhamento com o reumatologista, com o ginecologista, mas a gente espera que isso fisiologicamente comece a acontecer a partir dos 40.
8: Uhum. E nesse sentido, existem outros fatores que podem antecipar a menopausa?
7: Tem. Por exemplo, mulher tabagista, né? A gente sabe que os estudos mostram que a mulher tabagista, ela antecipa essa menopausa em 2 anos. Mulheres que fizeram esterectomia, mesmo que o ovário fique, tire só o útero, mas aquele fluxo vascular não vai ser igual a antes. Então, chega menos sangue para esse ovário e ele começa a falhar pelo menos uns 2 anos antes. Alguns fatores, né? O sedentarismo, a obesidade antecipa a perimenopausa. Então, estilo de vida também impacta nessas questões, né? Então, você fazer atividade física, não fumar, né? Você ter uma vida saudável, você se alimentar bem. Alguns pacientes que comem muito comidas ultraprocessadas, elas tendem a ter menopausa antes também. Então, o estilo de vida impacta esse período chegar antes ou um pouquinho depois.
6: Além dessas questões de estilo de vida, em relação a acelerar o processo da menopausa, a senhora percebe alguma correlação com cirurgia nos ovários, com radioterapia, com quimioterapia?
7: Sim, sim. A gente sabe, por exemplo, pacientes que têm câncer de mama, né, que às vezes elas fazem algumas medicações, né, depois da quimioterapia. Por exemplo, o tamoxifeno, né, que é uma medicação que às vezes a paciente fica usando de 5 a 10 anos depois do tratamento do câncer. Ele vai induzir essa menopausa antes do tempo, né? Pacientes que têm câncer na região pélvica, que precisa de radioterapia, também vão apresentar esse, porque você vai destruir o tecido ovariano também, né? E tem essa, a gente chama de menopausa iatrogênica, que ela é secundária a algum procedimento que foi necessário ser realizado naquela paciente por algum motivo, né? Mas isso é a menor parcela, né? A gente tem a grande maioria das mulheres que fisiologicamente vão ter esses sintomas.
8: E recebemos aqui um comentário, uma pergunta da ouvinte Clarissa no YouTube. Ela diz, bom dia, a mulher que não tem nenhum desses sintomas, fogachos, pele ressecada, etc., precisa fazer reposição hormonal?
7: Veja, pelo nosso protocolo, existe uma sociedade no Brasil, que é a SOBRAC, que é a Sociedade Brasileira de Climatério e Menopausa, que ela é responsável por organizar esses protocolos, certo? E ela segue muito os protocolos internacionais, né? Então, hoje, a gente só faz terapia hormonal em quem tem sintoma, em mulheres sintomáticas. Mesmo achando que daqui a alguns anos, todas as mulheres que têm condição de fazer terapia hormonal, mesmo sem sintoma, vão fazer pelos benefícios da terapia hormonal, pelos benefícios que ela traz, tá? Hoje é para alívio de sintoma, mas você tentar evitar osteoporose, infarto, AVC, câncer de intestino, isso vai ter uma importância e um peso muito grande, porque a gente quer melhorar a vida dessas pessoas que estão envelhecendo, né? E a gente acha que até existe alguns trabalhos em andamento que até impactam em diminuição de mortalidade, e a terapia hormonal vai ser importante. Então, possivelmente, mais para frente, toda mulher que tem condição, que está na perimenopausa e menopausa, vai ter que fazer terapia hormonal.
8: Entendido. Muito obrigada, Clarissa, pela sua pergunta e pela audiência. E, doutora, o que caracteriza como é que a pessoa sabe que está com menopausa precoce e o que leva a pessoa a iniciar a investigação?
7: Veja, quando a gente está dentro de uma falência ovariana prematura, a jovem paciente, que geralmente tem menos de 40 anos, ela começa a sentir aqueles sintomas e ela geralmente procura o ginecologista para entender o que está acontecendo, né? E aí, nesse tipo de paciente, a gente tem que dosar os hormônios, que é o FSH e o estradiol, só nesse tipo de paciente, tá? O diagnóstico de perimenopausa e menopausa, ele é clínico. Eu não preciso de exame laboratorial para me dizer se a paciente está na perimenopausa ou menopausa, tá? Mas quando ela tem esses sintomas e está num período que não é para ela ter, aí a gente tem que lançar a mão da dosagem desses hormônios, tá? Mas sempre lembrar, eu não preciso de exame nenhum para dizer que uma paciente está na perimenopausa e menopausa.
6: Então, realmente, para essa questão de diagnóstico na prática clínica, a gente não necessita de dosar nenhum hormônio, nem fazer nenhum exame de imagem.
7: Não, de forma nenhuma.
6: O diagnóstico clínico...
7: Isso, e isso atrasa muito, porque às vezes a paciente procura ajuda e aí o médico diz, eu vou solicitar uns hormônios para ver. E aquela paciente, daqui que ela consiga fazer esse exame e voltar, você perdeu aquele tempo e é um tempo que ela continua sofrendo, né? Então, a gente não precisa disso, né? Claro que a gente precisa de exames para ver se aquela paciente tem condição de fazer terapia hormonal. Por exemplo, um exame que a gente não pode abrir mão é a mamografia, né? Eu tenho que ter uma mamografia normal para eu fazer a terapia hormonal naquela paciente. Então, muitas vezes, eu sei que ela tem indicação e eu não começo imediatamente a terapia hormonal porque eu preciso que ela faça esse exame e traga para mim para eu ver se ela tem condição. Porque nem toda paciente pode fazer terapia hormonal, né? Existe ainda muito medo de câncer, né? Existem muitos mitos em relação a isso, mas quando a gente avalia uma paciente, a gente faz toda uma história para saber a história familiar dela, saber que tipo de doença. Por exemplo, uma paciente que teve câncer de mama, ela não pode fazer terapia hormonal sistêmica, né? Uma paciente que já teve um infarto, ela não pode fazer, porque se eu começar uma terapia hormonal, eu posso prejudicá-la mais do que ajudá-la, né? Saber se ela está dentro da janela de oportunidade, o que é isso? É o momento propício de começar a terapia hormonal. Essa mulher tem que ter menos de 60 anos ou está nos 10 primeiros anos da menopausa. Se eu fizer fora desse momento, eu trago mais malefício do que benefício. Então, a gente tem que fazer uma anamnese, que é uma conversa, né, que a gente tem com a paciente, perguntar o que é que ela tem, a doença que ela tem, a medicação que ela toma, o histórico familiar, e ver, e pedir uma mamografia e ver se ela pode. Se ela puder, o médico que não está oferecendo e ela tem sintoma, ele está sendo negligente, porque ele está deixando de oferecer um alívio de sintoma e uma proteção para outras doenças. Então, o médico ginecologista, ele tem que oferecer à paciente. Agora, ele também tem que avaliar se ela pode ou não fazer. E mulheres não tenham medo da terapia hormonal. Terapia hormonal é vida. Quando bem indicada para a paciente que tem sintoma, ela muda a vida da paciente. Então, não tenham medo, procurem, perguntem aos médicos de vocês.
8: Exatamente. E para você que chegou agora, o Saúde é o Tema de hoje fala sobre o climatério e a menopausa. Estamos conversando com a médica especialista em ginecologia e professora de obstetrícia da UFPE, Daniele Gattaz. Mande sua pergunta e interaja com a gente. Nesse sentido, recebemos outro comentário no YouTube da ouvinte Karine Melo, que diz: bom dia, tenho muitos sintomas de perimenopausa que foram amenizados com a RH já há 2 anos, mas ainda sigo com alguns sintomas, tipo secura na pele, nos olhos, mesmo com o uso de estrogênio. Então, doutora, isso pode acontecer?
7: Pode. Veja, a terapia hormonal não é receita de bolo, tá? A gente tem que fazer de forma individualizada. Às vezes, uma dose para uma paciente, ela consegue melhorar da maioria dos sintomas e fica bem. E, às vezes, a paciente precisa de uma dose mais alta, né? Então, se ela ainda tem sintoma, o ideal é que ela procure o ginecologista dela para aumentar, avaliar outro tipo de via de administração, que eu não sei qual é, porque a gente tem a via oral e a via transdérmica. E, às vezes, uma mudançazinha melhora essa qualidade de vida. A gente, na verdade, não tem uma única consulta com essa paciente, né? A gente começa uma terapia hormonal, a gente sempre começa pela menor dose possível, né? E vai tateando, né? A gente pede para ela voltar de 1 mês a 3 meses, que é quando os sintomas começam a aliviar. E a gente avalia. Se ainda existe alguma coisa que incomoda ela, a gente avalia se existe a necessidade do aumento da dose, né? E isso é uma coisa bem individualizada. Não é igual para todo mundo, né? Cada uma tem seus sintomas diferentes da outra. É um sintoma mais prevalente, mais importante. Então, a gente não pode fazer igual para todo mundo. A gente tem que individualizar.
8: Obrigada, Karine, pelo seu comentário e pela sua audiência. Também recebemos outro comentário aqui da ouvinte Dene, que fala: excelente explicação, muito importante falar sobre esses mitos e medos do câncer de mama. Muito obrigada, Dene.
6: Doutora, e a gente já comentou que precisa de alguns exames para antes de realizar a terapia hormonal, para confirmar, certo? Mas existem também outros exames que precisam ser feitos no sentido de descartar outras doenças que possam estar simulando os sintomas da menopausa? Ou na prática isso não, essa busca não acontece?
7: Veja, quando, por exemplo, uma paciente chega com um zumbido para mim, tá? Ela tá com uma alteração auditiva, a gente não pode dizer, é falta de hormônio, né? A gente tem que dizer, olha, você vai procurar um otorrino e você vai investigar outras causas, né? E eu vou fazer a minha investigação, né? Na verdade, a gente não faz isso só. Quando a gente tem que fazer um diagnóstico diferencial, a gente sempre pede o apoio de outro colega. Doutor, eu tô com ressecamento ocular. Pode ser a falta do hormônio? Pode, mas pode ser outra coisa, né? Eu tô com a boca seca. Pode ser a falta do hormônio, precisar de terapia hormonal? Pode, mas pode ser um síndrome de Sjögren, que é uma doença autoimune. Então, a gente nunca anda só. Eu digo que a mulher, depois dos 40, a gente tem que ter uma assistência multidisciplinar. Então, a gente, claro, que a gente vai fazer o teste terapêutico. O que é o teste terapêutico? É, muitas vezes a paciente tem um sintoma, a gente avalia se ela pode fazer a terapia hormonal e a gente começa. E avalia se ela tem melhora daquele sintoma. Se ela tiver, certamente era falta de hormônio. Mas muitas vezes a gente começa, por exemplo, uma coisa. Tem paciente que tem uma insônia muito importante. A gente começa a terapia hormonal e ela continua sem dormir bem. Então, ela pode estar tendo uma apneia obstrutiva do sono, a gente pede ajuda ao médico do sono, né? Ela pode ter algum outro sintoma que a gente não sabe. E aí, é nossa função encaminhar para o colega, para o colega também avaliar. Nem tudo, a gente não pode ser extremista, né? Nem tudo é falta de hormônio, nem você não pode deixar de prescrever o hormônio. Então, a gente tem que ter esse equilíbrio e ver. Quando a gente começa a terapia, se a paciente não responde em 3 a 6 meses, aquele sintoma não vai embora, mesmo a gente aumentando a dose, está na hora da gente encaminhar para outro colega para investigar o que é que está acontecendo.
8: Então, é assim que a mulher sabe que precisa de tratamento. Depois que, se ela fez o tratamento hormonal e não está dando resultado, talvez seja outras...
7: É, nem toda depressão é falta de hormônio. E a gente não pode dizer, deixem de tomar antidepressivo e venham fazer a terapia hormonal. Não funciona assim, né? Muitas vezes a paciente está usando antidepressivo, a gente começa a terapia hormonal, ela consegue desmamar algumas drogas ou diminuir a dosagem, mas não é para tirar o antidepressivo, não, né? Isso tem que ser um trabalho em conjunto, né? Muitas vezes ela tem uma melhora muito grande, muitas vezes é o próprio psiquiatra que encaminha a paciente, né, já está fazendo alta dose, associações, e ela não responde, então ele vem para que a gente avalie a possibilidade da terapia hormonal, para a gente trabalhar em conjunto para fazer o melhor para essa paciente. Né? Então, é uma coisa que a gente não se individualiza, a gente tem que trabalhar em conjunto, né? O paciente obeso é uma coisa que eu gosto, queria muito falar com vocês. Ela é uma paciente que ela tem uma resposta mais lenta à terapia hormonal por questões metabólicas. Então, essa paciente, provavelmente, a gente vai caminhar para o endócrino para trabalhar essa questão da obesidade, para o nutricionista, vai orientar uma atividade física. E é importante, mulheres na perimenopausa com mais de 40 anos, atividade física é obrigatória, é uma medicação. Né? A gente não faz porque quer, faz porque precisa, né? E a melhor atividade física para a mulher nesse período é a musculação, né? É o exercício de carga. Se ela tiver tempo para fazer um cardio, ótimo, excelente. Mas se ela tiver pouco tempo e tiver que optar entre fazer uma corrida, uma esteira ou a musculação, o ideal é que ela opte pela musculação.
8: Poderia destrinchar quais são os benefícios exatamente no corpo da...
7: Muitos, né? A gente sabe que a mulher que faz musculação, ela tem menos osteoporose. E por que a osteoporose se fala tanto? Porque essa idosa, se ela cair, se ela tiver osteoporose, ela fratura. E a fratura, ela tem uma incidência de mortalidade muito elevada, né? Ela tem uma incidência, veja, de mulheres que caem e fraturam, 20% vão a óbito. Então, muitas doenças, como alguns tipos de câncer, não tem essa taxa de mortalidade, né? Porque ela morre da fratura? Não, ela morre por estar acamada, ela morre porque ela não tem mobilidade, ela começa a fazer trombose, então ela morre por outros motivos, né? E quando a gente tem um osso forte, faz uma terapia hormonal e faz uma musculação, essa mulher cai e não fratura. Entendeu? Então, isso é importantíssimo. E é tão impactante essa questão da queda que 20% das pessoas morrem e 50% ficam dependentes, acamados, precisam de outras pessoas para viver, né? Então, no momento que a gente faz uma terapia, que ela melhora a massa óssea e a gente orienta a musculação, a gente está fazendo com que essa paciente viva uma velhice com qualidade, né? Porque você ficar em cima de uma cama dependendo de tudo para outra pessoa lhe ajudar é muito complicado, né?
6: É, então, já estamos falando dessa terapia hormonal aqui, né? Mas vamos entrar um pouco mais a fundo, justamente por ser um dos temas de maiores dúvidas, né? Quando se fala de climatério. É, em relação a essa terapia hormonal, o que de fato constitui ela? Quais são os hormônios que são usados no tratamento?
7: Veja, a gente pode usar, como eu disse a vocês, o estrogênio é o carro-chefe, né? A gente sempre tem que usar o estrogênio. E pacientes que têm útero precisam usar progesterona associada, né? O que a progesterona vai fazer é proteger o endométrio. Porque a gente sabe, se a gente fizer só estrogênio nessa paciente que tem útero por muito tempo, ela pode ter um câncer de endométrio. E aí é que começam são os mitos, né? Vai me dar câncer? Não é. Se ela for feita a terapia hormonal de forma correta, não vai dar câncer em ninguém, né? Então, a mulher que tem útero, ela tem que fazer progesterona para proteger esse endométrio, né? A progesterona é muito útil também na melhora do sono, né? Porque ele é um indutor do sono. Então, aquela paciente que tem dificuldade em dormir, quando a gente, mesmo ela não tendo útero, a gente associa a progesterona para ela dar aquele relaxamento, acalmar a mente e começar aquele sono. Então, assim, existem as indicações, né? Mulher que tem útero, todas têm que fazer progesterona. E algumas que não têm, às vezes, a gente associa a progesterona para melhora dessa qualidade do sono.
6: E a senhora podia reforçar mais uma vez, quais costumam ser as indicações da terapia hormonal e o que seria essa janela de oportunidade?
7: Veja, a janela de oportunidade é quando a paciente começa a ter sintoma e ela tem menos de 60 anos ou menos de 10 anos de menopausa, tá? Se a gente fizesse esse hormônio numa mulher de mais de 80 anos, eu aumento muito o risco cardiovascular dela. Então, eu aumento muito a chance dela ter um infarto ou um AVC. Então, o benefício é inferior ao risco. Né? Quando eu pego essa mulher na janela da oportunidade, geralmente o benefício é muito maior do que o risco, né? Porque como tudo na vida, qualquer remédio que a gente toma vai ter um risco, né? Vão ter os efeitos. Então, a gente tem que sempre olhar, botar na balança o benefício e o risco e sempre ver o que é melhor, né? E a gente tem esse estrogênio via oral e essa progesterona via oral, tá? E a gente tem a via transdérmica, que se fala muito, né? Que é pela pele, tá? Os estudos mostram que a via transdérmica, ela é a via de maior segurança. E tem pessoas que têm alguns tipos de doença que devem evitar a via oral, certo? Por exemplo, pessoas hipertensas, é melhor você fazer a via transdérmica. Pessoas que têm doença autoimune, via transdérmica, obrigatório, tá? Pessoas que têm algum tipo de trombofilia, não pode fazer via oral, né? E, assim, na maioria das vezes a gente oferece a via transdérmica porque é a via de maior segurança. Se você pode oferecer o melhor para sua paciente, a gente oferece. Mas, algumas vezes, a paciente não consegue, né, comprar a terapia hormonal via transdérmica porque ela é mais cara do que a via oral, né? E ela pode fazer a via oral, ela não tem nenhum fator de risco, então ela faz também. O importante é fazer, né? Se você pode e não tem nenhuma contraindicação, o importante é fazer a terapia hormonal.
8: E recebemos agora um comentário novamente da ouvinte Dene, que pergunta: é indicado tomar progesterona à noite? Tem um horário específico para tomar?
7: Veja, é. Porque, como tudo no nosso organismo, cada horário, um hormônio é responsável por manter a homeostase, que é o equilíbrio do corpo, né? Então, o estrogênio é um hormônio que é melhor quando você faz pela manhã, porque ele vai te dar mais disposição, você vai ter menos ondas de calor durante o dia. E a progesterona, de preferência, usar à noite, porque ela vai dar um relaxamento à paciente, ela vai fazer com que essa paciente tenha uma entrada no sono de uma forma mais confortável. Então, o ideal é que se faça à noite, né? Mas esqueci, faz de manhã, assim. Mas se puder, o horário da noite é o ideal para a progesterona.
8: E outro comentário da ouvinte Clarissa agora, pedindo para a senhora destrinchar um pouco mais sobre o hormônio vaginal, como ele atua, o que ele é.
7: Veja, isso aí já não é terapia hormonal, tá? No momento que a gente faz o estrogênio na vagina, que a gente chama de estrogênio tópico, ele não tem absorção suficiente para ser considerado uma terapia hormonal, tá? E ele é muito bom para essa síndrome geniturinária, que é o ressecamento. Muitas vezes essa paciente, ela começa a perder urina, porque o esfíncter da uretra, ele começa a ficar frouxo por falta de estrogênio. Então, não é só essa questão. Mas, doutora, eu não tenho mais vida sexual. Não importa, né? Se você tem ressecamento genital nessa área, você tem que fazer o estrogênio tópico, né? Existe uma contraindicação, pacientes que têm câncer, tiveram câncer de mama, elas... A orientação é que não faça o estrogênio vaginal, mas alguns estudos mostram que a absorção é tão pequena que não causa nenhum impacto. E hoje mesmo, a tendência mais para frente é a gente fazer estradiol tópico. Então, às vezes, a gente faz a casadinha, a terapia sistêmica, porque um dos últimos lugares que vai ter uma melhora importante quando a gente faz a terapia hormonal sistêmica é a vagina. Então, se a paciente tem uma queixa muito grande de ressecamento, dor durante a relação, outra coisa que impacta muito a vida da mulher, se você está ressecado, quando você vai ter relação, você tem desconforto, você não tem prazer nessa relação. Então, ela começa a diminuir esse desejo sexual por uma coisa que vai causar dor, né? Então, às vezes, o companheiro não compreende, né?

0: e tratamento hormonal, para explicar um pouco para os ouvintes, que a via transdérmica, ela é por adesivo na pele, né?
1: Veja, a via transdérmica, ela pode ser de três formas. Ela pode ser em gel, ela pode ser em spray e pode ser em adesivo, né? Qual é melhor? Todas três funcionam bem. Isso é mais uma questão da paciente, né? Eu não gosto de ter um adesivo colado em mim, ou a cola do adesivo me incomoda. Então, ela pode tentar o gel. Eu não tenho paciência de esperar o gel secar na pele. Então, ela pode ir por o spray. O spray é uma forma muito prática e foi lançado ano passado aqui no Brasil, apesar de ter há mais de 10 anos ser usado na Europa. E esse ano a gente teve um desabastecimento, que a procura foi tão grande, porque ele é muito prático, que a gente não tem mais agora no mercado. Espero que volte, tá? Então, nesse momento, agora no mercado, a gente tem a opção de gel e a opção do adesivo. Então, os dois agem igual. Vai depender do que a paciente acha melhor. Tem paciente que tem uma preferência pessoal pelo adesivo, outros por gel, e a gente oferece, né? Na consulta eu mostro, ó, tem esses dois. Explico como é o funcionamento e ela opta por aquele que ela acha que é mais prático para o dia a dia dela.
0: Para finalizar o tópico da terapia hormonal, quais são geralmente as melhorias que os pacientes percebem com o
1: Na primeira semana, você já tem melhoria das ondas de calor, tá? Os fogachos é o que responde mais rápido. Uma quantidade pequena de hormônio já tem uma melhora muito importante. Com 15 dias, a gente começa a ter uma melhora do sono, tá? E os outros sintomas, a maior parte da literatura pede que pelo menos a gente faça 3 meses para reavaliação. Né? Às vezes ela teve uma melhora, mas não foi completa. Aí eu faço assim, espere os 3 meses. Quando você estiver bem estrogenizada, aí a gente reavalia para ver se realmente precisa aumentar essa dose. Tá? Eu queria só falar uma coisinha que todo mundo me questiona muito, é a testosterona. Veja, a mulher que ela entra na perimenopausa e menopausa, ela não tem diminuição de testosterona. Tá? Os níveis de testosterona, eles são mantidos. Então, quando se acha que toda mulher que tem que fazer terapia hormonal tem que fazer testosterona, isso é mentira. Tá? Muitas vezes a gente faz a terapia hormonal, estrogeniza bem essa mulher e ela, mesmo assim, continua com a libido muito prejudicada. Aí são essas pacientes que a gente tem indicação de fazer a testosterona transdérmica, mas com muito cuidado, né? Fazendo exames laboratoriais para que esse nível não passe o nível esperado para uma mulher. Porque quando essa testosterona fica mais alta do que o nível esperado para a mulher, ela começa a ter efeito colateral, ela começa a engrossar a voz que não volta. Depois que suspende a medicação, ela começa a ter aumento de pelo, ela começa a ter acne e, às vezes, tem até lesão no fígado, né? E que, se não parar aquela terapia, pode até evoluir para um câncer de fígado. Então, a gente tem que ter muito cuidado com testosterona. Testosterona não é hormônio de mulher, né? A gente pode lançar a mão dele, mas com muito cuidado e acompanhamento médico.
2: Doutora, e para essas mulheres que estão na janela de oportunidade, há uma grande lista de contraindicações. Quais são os principais cuidados que a senhora...
1: Veja, contraindicação absoluta, câncer de mama, não pode. Quem teve câncer de mama não pode fazer terapia hormonal sistêmica. Não, mas a minha mãe teve, a minha avó, a minha irmã, não é contraindicação mais. Foi no passado, tá? Mas se eu sou a paciente e eu tive câncer de mama, eu não posso, tá? Se eu já tive um infarto, eu não posso. Se eu já tive um AVC, eu não posso. Tá? Então, são absolutos isso aí, né? E aí, hoje a gente tem que ter avaliação como um todo. Então, as outras contraindicações a gente tem que avaliar com muito cuidado. Mas essas são 3 que a gente não pode abrir mão, tá? Então, se você teve câncer de mama, você tem outras medicações que podem aliviar seus sintomas, mas que não é a terapia hormonal. Se você já infartou, você tem outras medicações que você pode lançar a mão. Se teve um AVC, não é para terapia hormonal, tá? Os demais casos a gente tem que avaliar individualmente.
2: E quais seriam essas alternativas justamente para essas mulheres que não podem fazer ou que não desejam fazer terapia hormonal?
1: Olha, vai ser lançada, acho que em 2-3 meses, uma medicação que ela não é um hormônio, mas que ela age lá no hipotálamo, que ela melhora muito a onda de calor. É uma medicação que ela já está liberada nos Estados Unidos e na Europa há um bom tempo, mas a Anvisa só liberou mês passado. Provavelmente vai ser uma medicação cara. Não sei se todo mundo vai ter acesso, mas já é uma opção para paciente que tem câncer de mama e tem muito fogacho, né? É uma luz no fim do túnel. A gente pode lançar mão também da venlafaxina, da desvenlafaxina para diminuição de fogacho, né? Ressecamento, aí a gente usa os hidratantes para aquelas pacientes, hidratantes vaginais, para aquelas pacientes que não podem fazer o estrogênio vaginal. E assim a gente vai, né? Se falou muito dos fitoterápicos, né, das medicações à base de soja e alguns outros fitoterápicos, mas os estudos e as meta-análises mostram que eles são uma ação quase igual ao placebo. São medicações caras que têm pouca resposta. Tem paciente que

0: quer hormônio, que é mais natureba, que quer isso, mas assim, eu digo, deixo claro, né? Você pode ter uma melhora, porque o placebo ele pode melhorar em até 30% os sintomas, né? O alívio dos sintomas. Então, ela pode ter uma melhora, mas ela vai continuar tendo, né? Porque quando você vai para os protocolos mundiais e o da Sobrac, a melhor opção para tratamento de sintomas na menopausa é a terapia hormonal.
1: E, doutora, voltando agora para o tema da vida sexual da mulher durante o climatério e a menopausa, ela significa a menopausa uma perda de libido obrigatória e é possível manter uma vida sexual satisfatória?
0: Veja, a libido feminina ela é muito diferente da libido masculina, tá? A libido da mulher ela é multifatorial, ela não é só a questão hormonal. Claro que a gente sabe que a diminuição do estrogênio vai afetar, né? Mas não é só isso, né? É o relacionamento, é se ela tá bem no trabalho, se ela tá bem com a família, se ela tá bem financeiramente, ela é multifatorial. São várias coisas que impactam essa libido. Claro, né? Que o envelhecimento, o ressecamento vaginal, a diminuição do estrogênio vai impactar, mas não é só isso, né? Então, muitas vezes a gente tá fazendo a terapia hormonal e ela fez até a testosterona e ela não teve melhora. Talvez ela não está bem com o companheiro, talvez ela está precisando de ter algumas mudanças, está sofrendo com algum problema com o filho. Então, é um impacto geral, diferente do homem, né? O homem pode estar chovendo canivete. Se ele for estimulado, ele responde, né? Então, a gente tem que ter muito cuidado também para não achar que a libido da mulher depende exclusivamente de hormônio, né? Não é assim. Então, às vezes não está funcionando, o que é que está acontecendo, né? A gente tem, às vezes, encaminha essa paciente para uma terapia de casal, uma sexóloga que precisa avaliar aquilo com mais cuidado, tá? Então, a gente não pode generalizar, tá?
2: É, doutora, e agora em relação à prevenção dos fatores de osteoporose e do aumento do risco cardiovascular após a menopausa também, a gente lança mão da terapia hormonal para diminuir esses riscos ou tem outras coisas que também podem ser feitas?
0: Não, a gente pode fazer a terapia hormonal se a paciente tiver sintoma e de brinde, né? A gente infarta menos, a gente tem menos osteoporose, a gente fratura menos, né? E a gente tem menos demência. Mas, claro que estilo de vida é muito importante, né? A paciente às vezes está, eu tenho muito medo de terapia hormonal porque eu posso ter câncer de mama, mas está sobrepeso, ela está obesa. E isso aumenta o risco de câncer de mama 10 vezes mais do que a terapia hormonal. Né? E às vezes ela está tão preocupada com o hormônio, mas não está se cuidando, ela não está fazendo uma dieta, ela não está fazendo uma atividade física, né? Ela não dorme bem, ela fica mexendo no celular a noite toda, vai dormir tarde. Então, tudo isso impacta, né? A gente precisa ter uma ação conjunta. Mulher depois dos 40 é preciso fazer atividade física, precisa se alimentar bem, precisa dormir bem e muitas vezes precisa da terapia hormonal também.
1: Nesse sentido, existem hábitos que deveriam ser estimulados antes mesmo da perimenopausa?
0: Porque veja, uma mulher que passou a vida inteira sem fazer atividade física, não tem esse hábito, ela não muda a chave com 40 anos, né? Então, a gente tem que estimular muito a atividade física para todo mundo, né? Isso aí, a gente sabe que a obesidade e o sedentarismo aumentam a taxa de câncer, mortalidade, apneia do sono, né? Então, as pessoas que têm sobrepeso e obesidade, elas morrem mais. Então, isso não é uma coisa só para quando a gente está envelhecendo. Isso é uma cultura que a gente tem que colocar na cabeça das crianças, ó. Todo mundo precisa de atividade física, né? Não só para o corpo, mas para a mente também. Então, a gente tem que estar em casa, ó, estimulando aquilo. Porque você chega com 40, 50 anos, você não vai virar uma esportista de uma hora para outra, né? Se você viveu a sua vida jovem inteira sem fazer atividade física. Então, a gente constrói isso desde jovem, né? A gente constrói nossa massa óssea, nossos músculos desde jovem. Outra coisa que a menopausa e a perimenopausa leva é a sarcopenia, que é a diminuição de massa muscular, né? Então, a paciente que entra na menopausa, ela perde músculo. Até para levantar de uma cadeira, às vezes, ela não consegue, né? Mas se ela já vem fazendo atividade física, que ela já vem melhorando essa massa muscular dela, ela entra na perimenopausa. Menopausa bem melhor, com certeza.
2: E a senhora comentou que a terapia hormonal não é uma receita de bolo, né? É muito individual para cada paciente. Então, como é que funciona esse acompanhamento da terapia hormonal? Existem uma periodicidade de consultas, de exames que precisam ser
0: repetidos? É muito individualizado, não é o exame, como eu te disse, né? O diagnóstico, ele é clínico. Então, às vezes a gente começa com a menor dose e a gente pede para a paciente voltar com 1 mês, com 3 meses. E a gente vê, se a dose não está suficiente, ela ainda tem um sintoma, aí a gente vai aumentando. Então, não é uma consulta que você vem e só vem daqui a um ano. Né? Você tem que ter um acompanhamento, porque para você pode ser uma dose e para mim pode ser outra, né? Se eu sou muito sintomática, eu preciso de uma dose maior para ter uma resposta melhor. Se você só tem um sintoma ou outro, você não precisa dessa dose tão alta. Então, isso é muito individual. Por isso que fica parecendo até um, né, um mantra. Todo mundo faz. É individualizado nesse sentido. Sim. Entendeu? Porque cada um tem uma resposta diferente. E cada um tem sintomas diferentes.
1: E existem vacinas recomendadas para mulheres nessa faixa etária?
0: Tem, a gente tem a vacina contra a herpes zóster, que é para homens e mulheres a partir dos 50 anos, né? Porque a paciente que ela teve catapora na infância, né? Hoje, a geração de vocês, de mais novos, provavelmente foi vacinado, mas a minha geração não tinha essa vacina. Então, se eu tive catapora na infância, eu posso, quando envelhecer, minha imunidade baixar e eu ter herpes zóster, né? Então, é importante que, se puder, faça. Não está ainda no SUS, não temos essa vacina ainda no SUS, mas se você puder investir para evitar herpes zóster na velhice, é um excelente investimento.
2: Doutora, e falamos também um pouco dos mitos, né, que envolvem o climatério e reposição hormonal. Quais seriam os que mais preocupam a senhora, assim, na prática?
0: Olha, o povo tem um pavor de câncer de mama, né? A paciente já chega, eu não quero hormônio, eu não quero ter câncer de mama, porque você vê muita desinformação também nas redes sociais. Sim. Tá? Do jeito que tem muita coisa boa, também tem muita coisa errada. E, às vezes, o que o médico fala não tem tanto valor como o que a influencer fala, o TikTok fala, a vizinha fala. Então, assim, tem muita coisa errada, né? E aí, não, faça terapia hormonal, vai lhe matar, não quero hormônio nenhum. Poxa, a gente é movido a hormônio. Como é que você diz que você não quer hormônio nenhum na sua vida, né? Então, tem muita coisa que a gente tem que ter muito cuidado, né? Antes de você acatar um conselho das redes sociais, procure se informar, procure um médico, seja especialista na área, para ele te orientar de forma correta.
1: E quando começam os sintomas, qual a porta de entrada pelo SUS? Que tipo de atendimento o SUS oferece?
0: Veja, em abril, no final de abril desse ano, o Ministério da Saúde lançou uma portaria reconhecendo a importância da assistência para as mulheres nesse período, na perimenopausa e menopausa, né? E ele coloca lá como atenção primária a porta de entrada, tá? Mas entre essa portaria, né, e a prática, ainda existe um buraco muito grande, uma lacuna muito grande, né? Você vê que no SUS você não tem a terapia transdérmica para ser oferecida para essas pacientes. Né? A gente não tem o estradiol, o estrogênio separado, você não tem a progesterona micronizada que os protocolos orientam. Então, assim, muitas vezes a gente faz uma gambiarra, né? A gente pega um anticoncepcional que tem disponível no SUS e tenta oferecer para ver se faz as vezes de terapia hormonal, mas na prática ainda não existe, né? Hoje, aqui em Recife, eu sei que tem um ambulatório de mulheres na perimenopausa e menopausa no Hospital da Mulher. Aqui no Hospital das Clínicas a gente tem um ambulatório, mas é um ambulatório único, muito pequeno para a demanda que se existe, né? A gente ainda está engateando nesse sentido no SUS, né? Então, a gente precisa cobrar mais políticas para essas mulheres, né? Porque elas sofrem muito, né? E quando a gente investe em terapia hormonal, a gente diminui taxa de osteoporose, a gente diminui paciente hospitalizada por queda, fratura. Mulheres, se vocês forem ver, os homens, eles infartam muito mais do que as mulheres antes do período da perimenopausa. E quando a mulher entra na perimenopausa, a mulher começa a ganhar do homem. Então, veja, no momento que eu ofereço terapia hormonal, eu diminuo a taxa de infarto e AVC nessas mulheres. Então, olha os ganhos que a gente vai ter falando de política pública, né? Então, a gente ainda precisa que o SUS entre aí com mais força nesse sentido, capacitação de médicos, que às vezes alguns ginecologistas ainda também têm alguns tabus em relação à terapia hormonal. Então, a gente tem que capacitar pessoas para trabalhar com essas mulheres, né? Oferecer essa terapia hormonal para essas mulheres. A gente ainda precisa caminhar um longo caminho nesse sentido.
2: E mesmo com essa menor disponibilidade de medicamentos no SUS, essa terapia consegue ser feita na unidade básica de saúde ou ela precisa ser feita por um especialista?
0: É isso que eu digo, né? O médico de família, ele ainda precisa de um treinamento maior. Ele abraça muitas causas, uhum, né? Então, ele não está acostumado com isso, né? Então, uma coisa que a gente ainda precisa é treinar nesse sentido essas pessoas, né? E enxergar como uma diminuição de gasto e uma velhice de maior qualidade para essas mulheres, né? Se a gente, as políticas públicas conseguirem enxergar isso, acho que a gente vai dar um grande passo. Já estão começando, né? Porque começou a se falar muito no assunto e a pedir um posicionamento do SUS, né? E para você ver como é recente, foi de abril desse ano, né? Então, é uma coisa que a gente ainda precisa caminhar. E toda mulher que tem sintoma e pode fazer a terapia hormonal, ela tem que receber, né? Ela precisa receber.
1: Exato. E no caso, o SUS não oferece terapia hormonal. Quais são as opções da mulher para acessar esse tipo de tratamento?
0: Veja, na maioria das vezes, nesses ambulatórios que são do SUS, a gente faz a prescrição e elas tentam comprar, né? Mas não é uma medicação barata, né? Não é cara, mas pesa no orçamento. Então, muitas vezes ela não faz porque ela não consegue, todo mês está pagando aquele valor, né? E aí, por isso que o SUS oferece tantas outras medicações tão mais caras, né? E isso seria uma grande economia financeira para o sistema, né? E uma melhora muito grande de qualidade de vida para essas mulheres.
2: É, a senhora acredita que essa falta de medicamentos seria justamente a maior dificuldade do tratamento dessas mulheres na rede pública? Ou seria mais a questão da capacitação?
0: A informação correta, a falta de informação correta e também essa falta de acesso. Pesa muito, né? Em média, uma terapia hormonal custa em torno de R$100, R$120. Estou dizendo uma média. Tem, às vezes você encontra mais barato por alguma promoção, mas veja, para quem ganha salário mínimo isso é pesado, né? Porque são tantas outras coisas que a pessoa tem que pagar com aquele dinheiro. Então, assim, se tivesse no SUS oferecendo, com certeza a aderência ia ser bem maior, sim, né? E desmistificar a terapia hormonal, né? Para os médicos e para os pacientes também.
1: E, doutora, estamos nos encaminhando para o final do programa. E antes de encerrarmos, eu gostaria de passar a palavra para você, médica especialista em ginecologia e professora obstetrícia Daniela Gattaz, para que você dê um recado final agora para os homens também e também para as mulheres, suas considerações finais sobre o tema, que precisam ter paciência, os homens, que precisam ter paciência com as mulheres que estão ao seu lado.
0: Veja, para as mulheres, não tenham medo da terapia hormonal, certo? Se você tem sintoma e você pode fazer, faça. Você precisa de um acompanhamento, claro, né? Não tenha medo, tá? Porque esse medo, ele deixa a gente paralisado. E uma coisa que poderia estar melhorando muito nossa vida, a gente não está fazendo porque está com medo, né? E homens, tenham paciência, né? Vocês também estão envelhecendo. Então, tenham paciência com essas mulheres. É uma transição muito grande, né? O importante é esse companheirismo de você passar por essa transição junto. Mas procurem. Se vocês têm sintomas, procurem os médicos. Questionem. Busquem, né? Busquem ter uma vida saudável. Façam atividade física, né? As academias da cidade estão aí. Se você não pode ir para uma academia, vá. Vá fazer uma caminhada. O importante é não ficar parado, né? Tente se alimentar da melhor forma possível diante das suas condições. Coma bem, durma bem, deixe o celular de noite. Quando você chegar de noite, esqueça. Porque quando você entra no celular, a luz do celular ela ativa, né, o nervo óptico e o seu cérebro entende que é de dia. Ele não está entendendo que está na hora de dormir. Então, você não dorme bem. Não dorme bem, não faz atividade física e não se alimenta bem. Isso é uma bomba. É uma bomba que você está se sabotando. Então, tente viver da melhor forma possível. Não tenha medo de terapia hormonal. Tá?
1: Muito obrigada, professora. Muito obrigada de verdade pela participação. E também agradeço a presença da estudante de medicina, Manuela Minac, que fez as perguntas aqui comigo. Muito obrigada, Manuela.
2: Obrigada, Lorena. Obrigada, doutora.
1: E para saber mais sobre o projeto de extensão parceiro nosso no Saúde é o Tema, acesse o Instagram, @sintonizanasaude. O Saúde é o Tema termina aqui. Lembro que esta edição sobre o climatério fica disponível no site radiopaulofreire.fpe.br e nas plataformas de podcast. A produção desse programa foi minha, Lorena Rocha, junto com a estudante de medicina da UFPE, Manuela Minhac, sob orientação das professoras Gabriela Moraes e Paula Reis. Na operação de áudio, Daniel Alexandre. Na operação do streaming do YouTube e Na operação do streaming do YouTube é Maria Clara Fernandes e sob supervisão técnica de Igor Cabral. Esse foi o Saúde é o Tema. Tchau, tchau e até o próximo.

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1: Onze horas e 58 minutos.
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0: Olá, ouvintes da Rádio Paulo Freire, eu sou Catarina Polônio e hoje no 820 no ar vamos ouvir as apresentações do Conjunto Pernambucano de Choro e do Quarteto Angiru no terceiro Festival de Choro da Roda Infinito. A terceira edição do festival aconteceu entre os dias 21 e 28 de abril de 2026 e trouxe artistas conhecidos e a estreia de novos conjuntos. Neste primeiro bloco do 820 no ar, a gente traz a apresentação do Conjunto Pernambucano de Choro, no terceiro Festival da Roda Infinito, um grupo que faz parte da história do choro no estado de Pernambuco, e a gente conversou com o bandolinista Marco César. Eu sei que o grupo é bem antigo, mas tem gente que não conhece a história. Marco César, quando foi que surgiu e como surgiu o Conjunto Pernambucano de Choro?
11: No início era uma brincadeira, era roda de choro, livre, tranquilo, na casa dos amigos, aniversários, comemorações, e depois passou a ser uma coisa bem organizada e profissional mesmo. Eu, desde criança, desde garoto, incentivado pelo meu pai e pelo meu tio Tonhé, que foi basicamente a âncora, foi o âncora do conjunto. Então, Tonhé e Bila, o meu sogro, que é pai de Valéria, minha esposa, flautista e cantora do conjunto. E começou como uma brincadeira nas residências, na casa dos amigos. E aí, a um determinado momento, o pessoal começou a cobrar que queria ver a gente tocando em algum lugar. Aí foi quando a gente começou a se profissionalizar mesmo. Aí, na década de 2000, foi quando a gente chegou a sacramentar mesmo assim a questão dos registros do conjunto. Eu tenho tudo documentado. Só para você ter uma ideia, inauguramos etapas do Shopping Recife, do Shopping Tacaruna, do Shopping Guararapes, a Rua do Bom Jesus, a reforma da Rua do Bom Jesus, a gente tocou na inauguração. e tantos e tantos outros projetos que a gente participou.
0: Marco César, eu queria que tu apresentasse a formação do Conjunto Pernambucano de Choro, que vai tocar aqui no terceiro Festival de Choro da Roda Infinita.
11: Certo. Eu, Albano Linha, né? Aí tem o cavaquinho João Paulo Albertin, que já tem um trabalho belíssimo também como solista. A gente tem o violão de sete cordas, o nome dele é muito engraçado, Leonilcio Deolindo da Silva. Ele disse que não gosta do nome, aí é Pepe de Cavaleiro, pronto. Pepe, no violão de sete cordas. Aí tem João Vitor, que é o nosso pandeirista, que foi aluno de Aloysio do Pandeiro, que era o nosso pandeirista do conjunto que se foi. Tem Moacir Oliveira, que é neto de Edgar Moraes e irmão de Valéria. E tem Valéria, que é a nossa produtora e cantora também. E uma geração que a gente está trazendo agora, que é Lucas Guerra, que é daqui da Fazendinha também, que é do conservatório. Eu digo que tem o conjunto, que tem os titulares, e tem o grande grupo. Então eu estou sempre requisitando o grande grupo quando a gente tem um determinado repertório, evento, que a gente precisa de um outro repertório mais moderno, vamos dizer assim. Mas todos fazem parte. Eu sou Marco César, do Conjunto Pernambucano de Choro, e hoje vocês vão ouvir o repertório que nós apresentamos no terceiro Festival de Música de Choro da Roda do Infinito. Agradeço a vocês pela audiência. Sentimentos. Sentimentos é um choro que é extremamente conhecido e é o nome do nosso CD, que começou como LP, mas era na transição LP e CD, LP e CD. Então, Sentimentos é uma música que as pessoas adoram. Composição de Tonhé, meu tio, Antônio Xavier de Brito, irmão do meu pai.

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1: Eu sou Marco César, do Conjunto Pernambucano de Choro, e hoje vocês vão ouvir a música Triunfando, que ela é um shot que é meu e de João Lira. E interessante é que já várias pessoas gravaram, o americano Harvey O'Neill, O Akioka, é um japonês, o francês Nicolas Krasik já gravou, Luci Alves. Ele entrou no álbum de choro de Almir Shediak, são 3 volumes, dos choros mais importantes da época. Então, Triunfando é um shot meu e de João Lira, a contribuição do Nordeste para a literatura do choro no Brasil todo.

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1: Eu sou Marco César, do Conjunto Pernambucano de Choro. Vocês vão ouvir Lela Não Tem Reclamado. É uma música que a gente fez em homenagem à minha esposa Valéria.

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1: Eu sou Marco César, do Conjunto Pernambucano de Choro. Vocês vão ouvir Maxixe para Rossini. É uma outra música que foi feita em homenagem ao grande bandolinista Rossini Ferreira, que praticamente ele foi um mentor, né? Eu o vi tocar várias vezes, eu aprendi com ele me ensinou muita coisa. E, assim, era muito amigo do meu pai. Meu pai era o irmão de Tonhé, Tozinho. Tocava um violão de sete cordas maravilhoso e era o cara que acompanhava todas as músicas de Rossini, de cor. Daí, Maxixe para Rossini foi uma homenagem a ele.

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1: Eu sou Marco César, do Conjunto Pernambucano de Choro. Vocês vão ouvir Na Porta do Banheiro. Por que Na Porta do Banheiro? E a gente tinha terminado de almoçar, e aí Bila disse, rapaz, pega aí, Bila, o pai dela, né, do cavaquinho. Pega aí o violão pra gente fazer uma música aqui. Aí Naná, a mãe de Valéria, a esposa dele, aí disse assim, minha sogra, saiam daqui da mesa, vão pra ali, pra junto da porta do banheiro, porque aí eu vou limpar a mesa e vocês ficam mais à vontade. Ele, tá certo, a gente ficou junto na porta do banheiro. Tá igual tá na gravação, é a música que surgiu no dia, é um choro de gafieira. Aí o pessoal não gosta quando eu falo não, mas essa música ela já foi tocada no Big Brother 8, foi tocada para as meninas dançarem. Na porta do banheiro.

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1: Eu sou Marco César, do Conjunto Pernambucano de Choro, e hoje vocês vão ouvir, não é choro, mas foi gravado como frevo de bloco, porque Valéria, minha esposa, é neta de Edgar Moraes. E a gente quis prestar uma homenagem a Edgar Moraes e trazer também o frevo de bloco solado para o repertório do choro.
2: De Levino Ferreira, Frevo de Rua, Lágrimas de Folião.

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1: A gente ouviu a apresentação do Conjunto Pernambucano de Choro no 3º Festival de Choro da Roda Infinito. O evento aconteceu no mês de abril de 2026, no restaurante A Fazendinha, no bairro das Graças. E é lá que a Roda Infinito acontece todas as terças-feiras durante a noite. Eu sou Catarina Polônio e o 820 no ar de hoje trouxe o Conjunto Pernambucano de Choro neste primeiro bloco. No segundo bloco, vamos ter o Quarteto Angiru. Mas antes, a gente faz um pequeno intervalo.
2: 12 horas e 31 minutos.
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6: Cida, a gente pode terminar o programa com você recitando alguma poesia?
7: Pode. Não te direi o sim dos convictos, pois o meu corpo é dúvida. Cavalgue em mim as incertezas, é dessa matéria minha alma. Há muitos anos, curvas e ciclos me habitam. Não te direi poesias de amor, nem cantarei canções desesperadas. Ah, mas se quiseres, trago no peito o cheiro das estações. Na língua, trago a infâmia dos oprimidos. Enfim, meu amor, eu tenho um colo em chamas para fazer morada.
6: Lindo. Muito obrigada, Cida Pedrosa, poeta e vereadora do Recife.
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1: O 820 no ar está de volta. Neste segundo bloco, a gente continua ouvindo as apresentações que aconteceram no 3º Festival de Choro da Roda Infinito. Se você chegou agora, eu sou Catarina Polônio e neste segundo bloco, o quarteto Angiru mostra sua estreia nos palcos. A gente conversou com a flautista Ingrid Guerra para conhecer melhor o conjunto. Vamos ouvir?
10: O quarteto surgiu meio pela demanda do festival, assim, né? Nós somos 4 instrumentistas que tocamos choro, mas não somente, e o festival abriu um edital provocativo nesse sentido, né? E a gente queria fazer um grupo de mulheres instrumentistas que tocar e para tocar as nossas músicas e as músicas de outras compositoras.
1: Quem são as integrantes do Quarteto Angiru?
10: Angiru sou eu, Ingrid Guerra, na flauta, Ruth Freitas, no violão, Carla Souta, no cavaquinho, e Mariri Avoa, no pandeiro.
1: Como foi a escolha do repertório, já que vocês estrearam agora nesse 3º Festival de Choro da Roda Infinito? Como foi que vocês escolheram o repertório para a apresentação durante o festival?
10: A gente tinha o desafio, assim, entre aspas, na verdade a proposta de trazer, construir um repertório somente de mulheres compositoras. Então, tem música minha, tem música de Ruth Freitas, tem uma música de Laís de Assis, Maíra Moema Macedo, Chiquinha Gonzaga, que não pode faltar, e Tia Amélia também, que é uma grande compositora, né? Não é muito explorada até hoje, as músicas dela são incríveis, mas a gente vê esse espaço, essa necessidade, isso. Necessidade de promover e de divulgar a obra de Tia Amélia, que é um desafio que a gente quer colocar para as próximas apresentações, com certeza também.
1: E como é que vocês definem o estilo que o Angiru toca?
10: Olha, música brasileira, né? É um regional bem típico, né? Violão, cavaquinho, flauta e pandeiro. Então a gente passeou por choro, tem frevo também, mas machista e polca brasileira. Tudo nesse sentido das matrizes que moldaram a música brasileira atual. Olá, eu sou Ingrid Guerra, do Quarteto Angiru. E agora vocês vão ouvir Amarelo Safado, de minha autoria.

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1: Olá, eu sou Ingrid Guerra, sou do Quarteto Anjiru e agora vocês vão ouvir Acalanto, de Ruth Freitas. Música.

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1: Olá, eu sou Ingrid Guerra, sou do Quarteto Angiru, e agora você vai ouvir A Proposta É Essa, de Maíra e Moema Macedo.
2: A próxima música que a gente vai cantar se chama A Proposta É Essa, de duas irmãs que são grande referência para todas nós aqui, Maíra e Moema Macedo. Eu queria uma salva de palmas para essas duas mulheres. Foi minha mestra, me influenciou. É uma responsabilidade muito grande estar executando essa música delas, mas é com muito carinho que a gente vai estar mostrando para vocês o frevo de rua chamado A Proposta É Essa, de Maíra e Moema Macedo.

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1: Olá, eu sou Ruth Freitas, do Quarteto Anjiru, e agora vocês vão escutar A Voante, de Ruth Freitas.

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1: Olá, meu nome é Ruth Freitas, sou do Quarteto Angiru e agora vocês vão escutar Ilumiara, de minha autoria.

0: Somos o Quarteto Anjiru e vocês estão presenciando a nossa estreia. Eu queria agradecer a oportunidade da Roda Infinito e da Fazendinha de estar abrindo esse espaço, promovendo esse encontro que aconteceu para esse festival, e a gente está muito feliz de estar compartilhando com vocês nossas composições, nossos arranjos, um repertório predominantemente feminino de compositoras maravilhosas que estão aqui no palco, exclusivamente feminino. Eu queria uma salva de palmas para todas. A música que a gente cantou agora se chama Ilumiara, foi dessa maravilhosa compositora, Ruth Freitas.
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2: Olá, eu sou Ruth Freitas, do Quarteto Anjiru, e agora vocês vão escutar Acaso, de minha autoria.

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1: Essa não precisa apresentar não, vocês vão reconhecer, mas é de outra que capinou muito e a gente vai fazer o bis. Apresenta aí, Mari, a gente, por favor.
2: Bom, no violão, Ruth Freitas.

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1: Antes de terminar, a gente agradece a organização do Festival da Roda Infinito, que aconteceu em 2026, na Fazendinha, no bairro das Graças, com apoio de Brandão. O terceiro Festival de Choro da Roda Infinito, em 2026, teve a produção de Aymara Almeida, Anderson Vilar e Núria Bengala Surro. A direção da Roda Infinito é de Lucas Guerra, Guga Rocha e Bruno Nascimento. Nas mídias sociais, Sol, da Brincantes Music. No registro audiovisual, Bom Sucesso Filmes. Na fotografia, Tatiana Valença e Lua Sampaio. No camarim, Karina. O design e arte visual são de Iramaia Rocha. E na direção técnica, o faz tudo no palco do festival e que gravou essas músicas pra gente, Elton Sarmento. O 820 no ar é transmitido sempre neste dia e horário. O programa de hoje foi produzido e apresentado por mim, Catarina Polônio. Até o próximo 820 no ar.

0: 12:58.
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6: Olá, galera da Transformação Social. Esta é mais uma edição do programa Extensão UFPE e você. Estamos aqui na nossa edição número 24. Aqui divulgamos e debatemos as interações extensionistas realizadas através de projetos, programas, cursos, eventos e prestação de serviços que visam a troca de saberes e a integração com a sociedade. Dentro e fora do campus, nas ruas, das comunidades, junto com as instituições parceiras, toda semana estamos aqui neste canal conversando com você. Eu sou o jornalista Marco Silvestre e contamos hoje com a participação da nossa estudante de curso de jornalismo da UFPE, Eduarda Lins, né?
7: Isso, obrigada, Marcos, um prazer estar aqui e fico muito feliz em colaborar com o programa. E hoje o nosso convidado é Elidomar Alcoforado, ele é coordenador de extensão do CCSA, Centro de Ciências Sociais Aplicadas da UFPE.
6: E junto com o Elidomar, o estudante de turismo Richard Pablo, né, que é bolsista também da Coordenação Setorial de Extensão. Sejam bem-vindos, Elidomar.
8: Ah, muito obrigado, Silvestre. Muito obrigado, Eduarda. É um prazer estar aqui conversando com vocês sobre a extensão universitária, que é um dos tripés importantíssimos aqui da nossa UFPE.
6: Ok, que bom. É um prazer recebê-los. Temos o nosso assunto de hoje, que é justamente extensões universitárias na área das ciências sociais aplicadas, né? E vocês são apropriados, né, para falar sobre este assunto. Antes, eu vou falar um pouquinho sobre uma notícia, que é o selo ODS Social, que vai ser lançado na próxima segunda-feira, 21 de julho. O evento vai acontecer no auditório da reitoria da UFPE, às 9 horas da manhã. E quem não sabe, o selo ODS Social, ele certifica ações educacionais alinhadas com os objetivos de desenvolvimento sustentável, ODS, em especial o ODS 4, isso, Educação de Qualidade, não é, Eduarda?
7: Exatamente, e poderão participar os projetos extensionistas em execução ou que tenham sido iniciados a partir de janeiro, desde o ano de 2025. E toda a comunidade acadêmica da UFPE está convidada.
6: Que ótimo. Então agora vamos ao nosso tema. Você que está aí nos assistindo ou nos ouvindo e tem como participar através do chat do YouTube da Rádio Paulo Freire e os nossos convidados, Elidomar Alcoforado, coordenador de extensão do CCSA, o Centro de Ciências Sociais Aplicadas, e o estudante Richard Pablo, de turismo. Vão poder discorrer sobre o nosso tema de hoje, né? O Centro de Ciências Sociais Aplicadas, CCSA, é formado por 5 departamentos, né? ciências administrativas, ciências contábeis e atuariais, economia, hotelaria, turismo e serviço social. Então, ao todo, são 8 cursos de graduação, 7 programas de pós-graduação. E a pergunta inicial é o seguinte: de que forma a extensão de todos esses cursos, de todos esses departamentos, contribui para a cultura e a transformação social, que é a proposta que vocês nos trouxeram?
8: Inicialmente, mais uma vez, é um prazer estar aqui conversando sobre um assunto que eu sou apaixonado, que é a extensão universitária. E nós do CCCA, nas diversas áreas do conhecimento que os nossos cursos abrangem, estamos muito envolvidos com essa transformação social através de uma simbiose, não através de uma transferência de conhecimento, mas a partir de uma coparticipação com a comunidade, onde nós podemos observar a extensão nascendo na comunidade, perpassando pela universidade e voltando através de ações nas nossas áreas em que trabalhamos para a comunidade. Isso é transformador para o nosso aluno, é transformador para os professores, é transformador para os técnicos administrativos, para toda a comunidade universitária e, em especial, transformador para a comunidade em que estamos inseridos.
6: Para a sociedade pernambucana, né?
8: Exatamente.
6: A sociedade brasileira, né?
8: Exatamente.
6: Você poderia destacar, Edomar, algum projeto, que são muitos, né? Mas alguns projetos que estão em evidência mais atualmente, né? Nesse mês de julho, por exemplo?
8: Esse mês de junho que passou, a gente fez um projeto de extensão na área de evento, que foi o São João do Recife, onde alguns alunos nossos puderam participar ativamente, tanto do planejamento como principalmente do operacional do São João do Recife, atuando junto com a Prefeitura do Recife. Então, extensão, ela não é ação isolada, ela é ação interdisciplinar, transdisciplinar, multidisciplinar. E o nosso parceiro, a Prefeitura da cidade do Recife, na Diretoria de Lazer e Eventos, nos convidou para participarmos dessa atividade extensionista na modalidade de eventos. E participamos, foi muito bom. E por que eu digo que ela é transformadora? Porque com as ASECs, ações curriculares de extensão, que agora é obrigatório para todo curso, todo curso precisa que 10% de sua carga horária seja com atividades extensionistas capitaneadas pelos nossos alunos. Então não é aquela visão de um projeto de extensão e eu vou participar. Não. Eu vou ser o ator principal desse processo de mudança. Então o aluno, ele pode propor algum projeto, algum programa, algum evento, algum serviço, alguma atividade extensionista e apoiado por um técnico administrativo, por um servidor da universidade, por um professor da universidade, ele pode exercer essa ação. E, então, nós temos alguns projetos que envolvem a parte cultural, como o sarau cultural, temos projetos na área de cultura, na área de educação previdenciária, na área de educação financeira, junto com escolas, a professora Kécia. Então, temos um Papai Noel Solidário, que é um projeto de extensão capitaneada pela professora Simone, pelo professor Sérgio. E a gente faz isso aí, faz com que os nossos alunos não só atuem, mas como eles mudem a percepção de como a universidade está integrada à sociedade e como ela pode ser um agente de mudança. Então, é sempre bom a gente ter em mente isso, que a universidade, ela é ensino, ela é pesquisa, mas ela é um agente de mudança a partir das ações extensionistas que ela executa. Então, é a universidade ser aberta, ser transformadora, ela fazer com que haja um processo de emancipação. E eu falo dessa palavra, emancipação, emancipadora, com muita propriedade aqui na Rádio Paulo Freire, que trazia esse conceito para a gente de educação como forma de uma educação emancipadora, né? Então, extensão, ela é libertária. É o aluno saber que nós estamos aqui cumprindo um papel na sociedade. Nós somos patrocinados por essa sociedade, suportados por essa sociedade.
6: Suportado então, no sentido que dá suporte, né?
8: Que dá suporte a essa sociedade. Somos suportados por ela, não apenas financeiramente, mas em termos culturais, em termos de todas as ações que, de pesquisa, de ensino que a gente atua. Mas precisamos ter uma responsabilidade social, né? E o Marcos falou há pouco sobre essa questão do selo ODS, e nossas ações de extensão estão sempre ligadas à diminuição da desigualdade social, à questão da educação, à questão do emprego, trabalho, com algumas ações de extensão na área de empreendedorismo que nós temos também. Então, isso faz com que os nossos diversos cursos, seja ele administração, o secretariado executivo, que são do Departamento de Ciência Administrativa, que tem essa visão de negócio, de mercado, mas tenha ao mesmo tempo essa visão de um mercado com responsabilidade social. Isso, né? Isso. A visão do marketing, mas um marketing também um marketing social.
6: E pensar que mercado não é só capitalista, né? Existem várias formas de interação econômica, interações econômicas e sociais que não são apenas capitalistas, né?
8: Exatamente.
6: Você citou muito bem a questão dos eventos, né?
8: Exatamente. A gente tem alguns projetos no Departamento de Serviço Social também que vão ao encontro desse conceito de emancipação e de diminuição da desigualdade social, né? E isso, falando também dos outros departamentos, o Departamento de Hotelaria e Turismo, também não só nessa área de promover o conhecimento integrado com a comunidade, mas de trazer esse conhecimento da sociedade para o nosso departamento. Isso é muito bom. Então, é uma integração, é uma simbiose, uma coparticipação, uma difusão de saberes, tanto por parte da sociedade como por parte da academia.
6: Foi muito importante você trazer esse exemplo dos eventos, não é, Eduardo?
7: Exatamente. E a partir disso, a gente gostaria de saber como que está esse processo de curricularização, né, da extensão no SCA atualmente.
8: Isso daí, ele influenciou completamente o PPC, o Projeto Político Pedagógico, dos cursos, de todos os nossos cursos, né, da universidade, e no nosso caso, em especial, para o CCSA. Todos os nossos projetos político-pedagógicos dos cursos foram remodulados, reestruturados, ressignificados, porque não foi apenas você pegar um curso e aumentar uma carga horária de 10%, não foi isso, mas foi você reestruturar o curso, pensando o curso como agente também de mudança, tendo como a extensão, esses 10% de atuação, a extensão como também educadora para o nosso discente. Então, isso é interessante, porque algumas pessoas podem até pensar, agora o aluno vai dar 10% do seu curso, um curso de 3 mil horas, 300 horas vai ser, entre aspas, mão de obra barata. Não, o aluno ele tem que ter uma visão de onde ele está, o que é que ele faz dentro de uma universidade pública, e como é que essa universidade pública, e ele pode ser um agente de mudança dentro da sociedade. Então, é trazer para o educando esse conceito de eu estou aqui para transformar a sociedade.
6: E é uma oportunidade sempre de aprender, né? Ele aprende e ao mesmo tempo transmite conhecimentos, informações. Estou vendo aqui Richard balançando com a cabeça. Você participa de projetos de extensão, você está na coordenação setorial de extensão junto com o professor Eldomar como bolsista. Qual a tua experiência nesse aspecto aí do teu aprendizado, Richard?
9: Ah, eu acho que a minha principal foi quando eu consegui ampliar a minha visão acerca da extensão no momento em que eu entro na coordenação setorial, assim quando eu falo também com o professor Lidomar e ele me traz algumas explicações iniciais, mas eu acho que o que mais me impactou pessoalmente é que a gente tem aquela visão primária enquanto estudante, né? Aquilo que a gente vai precisar desempenhar, aquilo que a gente vai precisar organizar, pensar. Por exemplo, eu não fazia ideia de que eu teria a capacidade de projetar uma ação de extensão, dentre outras coisas. Aí, quando eu entro na coordenação junto com Lidomar, com Isabel, com toda a equipe, eu vejo os processos burocráticos, organizacionais, todos aqueles processos que uma ação de extensão precisa ter para que ela seja devidamente reconhecida pela UFPE e possa ter esse apoio. E, além disso, tem o papel social, né? A gente sempre fala que a extensão, ela requer uma visão das demandas sociais. O que é que a sociedade está pedindo que a gente, enquanto instituição, pode devolver em relação a um serviço social? E aí, a gente estando num centro de ciências sociais aplicadas, não tem nada mais conveniente do que isso. Então, é uma forma da gente conseguir entender que não é só a universidade que é detentora de todo o conhecimento, mas a partir dessas demandas sociais, dessas necessidades e desses conhecimentos que eles também têm para nos oferecer, a gente consegue fazer esse processo de simbiose que o professor falou e aí gerar uma ação transformadora. Eu acho que isso foi o que mais me impactou.
6: Inclusive, interação entre os diversos departamentos do próprio centro e também com outros centros, não é verdade?
9: Ah, total, total. Agora, por exemplo, eu estou numa ação de extensão, num projeto de extensão que se chama Passaporte Literário. É lá do meu departamento mesmo, em que a gente faz um agrupamento
6: de turismo.
9: Uhum. Professor Tadiotto, Matheus Tadiotto. Ele faz um agrupamento de várias literaturas que, vez ou outra, se relacionam com a nossa pauta de turismo, mas que é aberta a todo o público, para que eles entendam que turismo, por exemplo, não é só viajar, não é só agências de viagem, tem uma questão filosófica, epistemológica por trás disso.
6: E por que literário?
9: Literário porque a gente tenta ir para algo além do que a universidade produz. Quando a gente fala de artigo científico, tese, por exemplo. Então, a gente vai para livros de romance, por que não? Livros de filosofia, para tentar só enriquecer e, a partir disso, trazer mais conteúdo para o nosso estudo. De
6: Você veja que eu, por exemplo, fui a Santiago do Chile.
9: Nossa.
6: E lá eu pude visitar a casa de Pablo Neruda. Você me lembrou isso. Quer dizer, é um escritor, né? Famoso, reconhecido, o Prêmio Nobel de Literatura.
9: Sim.
6: E que você vai visitar e faz uma conexão com a arte da literatura numa visita, numa viagem. Aqui nós temos também esse potencial, por exemplo, em Pernambuco, não é? Esse exemplo foi muito, assim, qualificado, muito
9: pois
6: importante.
9: Pois é, o livro de Gilberto Freire, por exemplo, o Guia Sentimental que ele faz sobre a cidade do Recife, a cidade de Olinda, tem essa carga literária, mas está totalmente relacionada com a nossa área de estudo, isso, né?
6: E quais são os maiores desafios, os maiores obstáculos para que outros extensionistas vão poder também aprender com a experiência de vocês, né? Para a curricularização.
8: Para a curricularização, eu acredito que seja a gente modificar a visão, ampliar a visão das pessoas da importância da extensão. Historicamente e infelizmente, extensão é colocado como sempre o terceiro tripé da universidade.
6: Inclusive a disputa de recursos também, com a pesquisa e com o ensino, né?
8: De recursos.
6: Não desmerecendo nenhuma das outras duas áreas.
8: Exatamente.
6: Mas haver um maior equilíbrio entre essas três áreas.
8: A razão
6: áreas,
8: de existir, né, da universidade, que é o ensino, a, digamos assim, a ampliação desse conhecimento através da pesquisa, mas a praxis, é pôr o conhecimento em prática a partir da extensão. Então, é as pessoas ampliarem o conhecimento para essa importância e de que é a universidade, ela só será efetivamente transformadora dentro da sociedade em que a gente está inserido quando a gente der uma importância maior para essa extensão universitária. Né? Porque extensão universitária, eu estava pegando aqui o nome de alguns projetos que nós temos no CSSA. Há um projeto do professor Guilherme Moura, que é na área de saúde mental e bem-estar, e que você vê como esse projeto ele modifica. Eu cheguei a fazer esse parte desse projeto, como eu era aluno do curso do professor Guilherme Moura.
6: Como é o nome do projeto?
8: Deixe-me.
6: Porque eu sei que tem o da felicidade e tem o da meditação, né?
8: Isso, o da meditação, deixe-me.
6: Eu, inclusive, também participo, viu, Domar? Desse projeto da meditação também participo como público, né? Você veja que há uma interface muito grande entre as diversas áreas do conhecimento dentro de um mesmo projeto de extensão. Eu vou pulsar pouquinho.
8: Só complementando, é o Laboratório da Felicidade Genuína.
6: Isso.
8: Desenvolvimento prático de inteligências socioemocionais. E aí a gente vê como cultivar o balanço emocional é importante para as pessoas.
6: Esse é, né? O próximo assunto do nosso programa da semana que vem. Equilíbrio emocional.
8: Maravilha. E um outro projeto que eu não posso deixar de
6: ressaltar,
8: né? Aqui é um projeto na área de qualidade de vida e bem-estar, que é capitaneado também lá no CCCA e pela nossa técnica administrativa, pela Rossana, que já foi nossa pró-reitora de qualidade de vida e hoje nos contempla com um projeto dessa importância na área de qualidade de vida e de bem-estar, de saúde mental, que sempre trazendo ações para a gente promover essa melhoria do nosso relacionamento e de quão isso é importante para a sociedade. Então, alguns projetos, tem um projeto da professora Kessy de educação financeira, que ela leva essa educação financeira do Departamento de Ciências Contábeis e Atuariais para escolas do ensino médio.
6: Já esteja aqui no nosso programa,
8: isso,
6: a Kessy, né?
8: E a Kessy, exatamente. Então, a gente, há um outro projeto que eu estou coordenando, que é de educação previdenciária, junto com o INSS, promovendo para as pessoas de como a educação previdenciária é importante, não só apenas quando eu me aposento, mas durante toda a minha vida.
6: Existe, né? Um curso de extensão da universidade para os servidores, planejamento da aposentadoria.
8: Isso.
6: Então, esse curso conversa, dialoga com essa atividade que você já desenvolve, não é? E para a sociedade como um todo é importante, não é, Lidomar? Porque hoje, depois da reforma previdenciária e da reforma trabalhista, logo após o golpe contra a Dilma em 2016, então houve uma mudança muito significativa no ambiente da Previdência e da Seguridade Pública, né?
8: É, exatamente. E eu estava me lembrando agora, a professora Ana Lúcia, também tem um projeto que foi premiada nacionalmente na linha de contábeis EAD, com um programa interdisciplinar de projetos integradores para a curricularização da extensão. E, então, a gente vê que as diversas áreas, seja na área de ciências administrativas, de ciências econômicas, do turismo, da hotelaria, das ciências atuariais, das ciências contábeis. Então, o nosso centro, ele é um centro de ciências sociais aplicado. Então, a maior dificuldade que nós temos é fazer com que esse A apareça, esse A de aplicadas. Não é apenas um curso de ciência social, mas ela tem que ser aplicada. E aplicada a quem? À sociedade e à comunidade em que a gente está inserido.
6: Uma das tradições que eu estava aqui pensando, Eduardo, é sobre a questão
7: das empresas júnior,
6: das EJs. Você já participou de alguma empresa júnior, Eduardo?
7: Não do CCSA, mas eu participei já da empresa júnior aqui do CAC, que é a Acta Soluções em Comunicação. E a gente vê muito essa tradição no CCSA de criação, né, de empresas júniors. E atualmente existem, né, novas modalidades de participação na extensão. E como também nas ligas acadêmicas, né, que a gente vem percebendo bastante. E a gente gostaria de saber qual a situação atual do CCSA em relação a isso.
8: A nossa empresa júnior CCSA, a ACE, ou ACE,
6: ACE em inglês, já pronunciando.
8: ACE em inglês, é ACE.
6: Em português é ACE.
8: É justamente, que começou como administração, contábeis e economia, por isso que é ACE. Mas hoje ela é extensiva a todo o centro, ela é um case de sucesso, ela é um caso de sucesso. Né, é onde os alunos levam muito a sério e atuam junto às empresas, como uma empresa júnior mesmo, e já tivemos mais atuante a Plantur Júnior, né, e a Plantur hoje os alunos de hotelaria e turismo se integram também junto à ACE. E mais recentemente iniciamos a nossa liga acadêmica, a Liga Professor Josenildo dos Santos, que foi o nosso professor saudoso Josenildo dos Santos, que foi um dos idealizadores do curso de Ciências Atuariais, veio do Departamento de Matemática, foi coordenador da Área 2. E temos a Liga Acadêmica Professor Josenildo dos Santos, que os alunos estão também atuando. Eu acredito que com a Liga Acadêmica, com uma empresa júnior atuante, com uma coordenação de extensão e com toda a comunidade participando, as ações curriculares de extensão vão fluir bem. Agora, é preciso essa ação de todos, né? Porque extensão, ela não se faz só. extensão não é uma atividade isolada. Extensão é uma atividade dinâmica, coletiva, coparticipativa. E é isso que a gente quer trazer para o CCSA cada vez mais.
6: Por falar nisso, estamos a 60 dias da realização do Enesc, o encontro de extensão, que, por sinal, o prazo para admissão de trabalhos foi adiado, né? Até o momento, vai até amanhã, a inscrição de trabalhos para o Enesc, o encontro de extensão do UFPE e Cultura, 2025, até amanhã, 16 de julho, e o resumo deve ser enviado pelo site do evento, que você encontra na página da Proeste, ufpe.br/proeste.
8: Maravilha.
6: Como é que está para vocês a preparação, mobilização para esse evento?
8: A gente está com expectativa muito grande. O ano passado nós sediamos no CCSA o Enesc, e eu diria que foi um dos maiores que a universidade já teve, né? Foi nas instalações do CCSA, foi nas nossas salas, foi no nosso estacionamento, e foi uma ação assim, muito dinâmica. Nossos alunos, o Richard lembra bem disso, a gente atuou também no planejamento e na execução do Enesc, então foi uma ação integrada, integradora e coparticipativa. E para esse ano será no CCS, e a gente está convocando toda a comunidade acadêmica do CCSA para participar, como participamos de uma forma tão ativa o ano passado, participar este ano também. Gostaria de lembrar o nosso Instagram. O Instagram do...
6: Sim, é importante, né? Divulgar
8: no da nossa coordenação de extensão. Né? @extensão.ccsa. Gostaria que todo mundo entrasse lá e nos seguisse. A gente está com 2.000 seguidores, não é isso?
9: 2.500.
8: 2.500 seguidores. Então, a gente quer fazer com que isso daí chegue a todo mundo, né? Seja uma formação bem democrática e dinâmica.
6: Pronto. Quem quiser participar, quiser conhecer, quiser dar sugestões, está aí a mídia da extensão do CCSA. Não é isso? Vamos repetir?
8: extensão.ccsa.
6: Simples assim. Então, nosso programa está já chegando ao final. O tempo voou com vocês, como sempre, né? Um abraço para a Beate Santos, que é nossa diretora de extensão da UFPE, que também está aniversariando hoje, como Elidomar. Parabéns, Elidomar, mais uma vez, pelo seu aniversário. Beate Santos, e vamos seguindo.
7: E nossa missão é por uma universidade democrática e por uma cidadania ativa, em diálogo permanente com a sociedade brasileira, conectada com os ODS, Objetivos de Desenvolvimento Sustentável.
6: Agradecemos a sua participação, Elidomar.
8: Ah, eu estou muito feliz de estar aqui. Eu gostaria de dizer que esse ano eu fiz 35 anos como servidor dessa instituição, então foi a minha vida toda dedicada aqui, e estou muito feliz de trabalhar nessa instituição, muito feliz mesmo. As minhas filhas também se formaram aqui, a minha filha também é professora daqui da Universidade de Ciências Atuariais, a minha esposa também trabalha aqui na Universidade do CCSA.
6: A família UFPE. Uhum.
8: Exatamente, devemos muito à Universidade, não apenas o salário que a Universidade me paga, mas a formação acadêmica, cultural, social, né, e que nós tivemos, a minha família teve. Então,
6: parabéns,
8: então. Sou muito, muito feliz de ter feito vários cursos aqui, de ter sido o berço de formação da
6: nosso
8: minha família.
6: Está acabando, mas é um prazer, assim, saber essa história tão maravilhosa que você nos traz, Elidomar. Parabéns, Richard, também,
8: obrigado,
6: ao Cristo de Pablo.
9: Muito obrigado também, é sempre um prazer acompanhar, falar sobre extensão, um assunto que eu gosto. Estamos aí.
6: O nosso tema de hoje, como você ouviu, está à disposição no YouTube da Rádio Paulo Freire, extensão no CCSA, Ciências Sociais Aplicadas, Cultura e Transformação Social. Na próxima semana nós teremos Francisco Lacerda Júnior com o projeto Cultivando o Equilíbrio Emocional.
7: E também estamos aqui toda semana, hoje com a apresentação de Marcos Silvestre.
6: É o apoio aqui de Eduarda Lins e a supervisão geral de Flávio José. Operação de áudio Alan José e o streaming com Alisson Félix. Agradecemos a sua participação, sua audiência.
7: E aguardamos você na próxima semana, neste mesmo horário, extensão UFPE e você.
6: E você.
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14: Boa tarde para você que está escutando a Rádio Paulo Freire. Aqui quem fala é Gabriel Tomás, estudante de Rádio, TV e Internet da UFPE. Sejam muito bem-vindos à Seleção Musical de hoje. A música tem poder de dar vida às histórias e tornar cada experiência mais marcante. No cinema, nos games e também no RPG de mesa, ela ajuda a criar climas, despertar emoções e mergulhar o público em novos universos. E é sobre isso que vamos falar no programa de hoje, com o tema Músicas em RPG de mesa. No jogo, um grupo constrói uma história coletivamente, guiado por um narrador. Nesse universo movido pela imaginação, as trilhas sonoras e músicas ajudam a dar ritmo à narrativa, destacar momentos importantes e tornar cada aventura ainda mais imersiva. Para entender como a música passou a fazer parte dessa experiência, vamos começar com a estética de fantasia. Você fica agora com Your Turn to Roll, composta por Jason Charles Miller, e The Cinder King, composta por Alma Fatal, ambas realizadas para a campanha do grupo Critical Role.

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1: Você acabou de ouvir The Cinder King, composta por Omar Fadel, e Your Turn to Roll, anteriormente, composta por Jason Charles Miller. O gênero de fantasia no RPG é o tipo de campanha mais popular dentro do jogo, principalmente no cenário estadunidense. É focado em mundos imaginários, magias e criaturas místicas. Essas narrativas também influenciaram a forma como a música passou a ser utilizada durante as campanhas. Muitos artistas começaram a compor canções pensadas especialmente para o RPG de mesa, acompanhando momentos de exploração, combate e até cenas mais emocionantes. No Brasil, esse movimento também ganhou força nos últimos anos. Com a popularização dos jogos transmitidos pela internet, surgiram produções nacionais que investem em trilhas e músicas originais. Agora, vamos ouvir duas músicas que representam esse crescimento nacional. Elas são Aporia e Limen, compostas por Igor Renato para a campanha de assimilação RPG.

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1: Você acabou de ouvir Limen e Aporia, compostas por Igor Renato. Esse crescimento das produções brasileiras também trouxe novas estéticas para o RPG de mesa. Se antes a fantasia medieval era uma das principais referências do gênero, outras formas de contar história começaram a ganhar espaço. Entre elas, o terror e o suspense se tornaram cada vez mais presentes. E um dos principais exemplos desse movimento é Ordem Paranormal, o RPG criado pelo streamer Selbit. Tendo essa estética como marca, as trilhas também acompanham esse cenário. Essa forma de utilizar a música ajudou a popularizar a ideia de que uma mesa de RPG também pode ter uma identidade musical própria. Você fica agora com duas trilhas de Ordem Paranormal que representam esse terror. Elas são Sangue e O Diabo, compostas por Júlio Victor e San Juve.

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1: E anteriormente você escutou, primeiramente, O Diabo e logo em sequência, Sangue por Júlio Victor e San Julio. E aí, conseguiu captar a essência das narrativas? Durante o programa de hoje, passamos pela fantasia, pelo crescimento das produções brasileiras e pelo terror que ganhou espaço no RPG. Mas independentemente do gênero, a música continua sendo parte da história. Eu sou Gabriel Tomás, o responsável por escolher as músicas e fazer o roteiro dessa seleção. Mas quem tocou elas para você foi Celina Bittencourt, com supervisão do técnico da rádio Paulo Freire, Rafael de Queiroz. A gente vai finalizar o programa com a música Hexatomb, composta por Tiavoto e Gimocor, também realizada para a mesa de Ordem Paranormal. Até a próxima seleção musical.

0: 13h57.
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1: A cartilha, eu tenho ela em mãos aqui, essa aqui, chamamos cartilha, porque é cordel, que é uma linguagem fácil de entender, acessível. Fizemos em parceria, eu fiz uma pesquisa histórica e o cordelista Alan Salles fez a letra do cordel. E a OIM foi analisar, ela gostou tanto que ela resolveu lançar. Aí juntamos com o guia da OIM e o cordel para lançá-lo. Uma estrofe que mostra o paradoxo que é, estávamos numa época em que discutimos inteligência artificial, falamos em tantas coisas e ainda traficamos pessoas. Nossa imaginação, desta forma que acharia, que no século XXI algo assim não haveria, mas existe, infelizmente, tanto tráfico de gente, desumana tirania.
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1: Olá, ouvinte da Rádio Paulo Freire que nos acompanha pelo site do orelha.rádio livre ou pelo YouTube. Seja muito bem-vindo a esta edição do programa O Que Tem Pra Hoje Memórias Afirmativas, uma edição em colaboração com a Diretoria de Ações Afirmativas da Universidade Federal de Pernambuco. Eu sou Jennifer Luiz, aluna do curso de Estudos de Mídia na UFPE, e é um prazer estar com você. Quando você pensa no ambiente escolar, que imagem te vem à cabeça? Para a maioria das pessoas, a resposta para essa pergunta é a de uma escola tradicional, com salas de aula, quadros, livros, provas de matemática e física. Mas existem espaços educativos que partem de outras formas de produzir e transmitir conhecimento. Um desses espaços são as escolas de terreiro. Para quem não conhece, escolas de terreiro são escolas que misturam o ensino tradicional a saberes construídos a partir da preservação da identidade e dos saberes afrodiaspóricos. Uma dessas escolas é a Escola Eugênia Ana dos Santos, localizada em Salvador, na Bahia, dentro do terreiro de Candomblé, Ilê, Axé, Opô, Afunjá. E é sobre esse espaço que o convidado de hoje, Emerson Raimundo, desenvolveu sua tese de doutorado, intitulada Educação em Terreiros, uma prática educativa afrocêntrica, com defesa no dia 25 de agosto. Emerson é doutorando no Laboratório de Educação das Relações Étnico-Raciais, o Laberê, licenciado em História, mestre em Educação, e atua como professor e pesquisador nas áreas de Educação, Afrocentricidade e Educação das Relações Étnico-Raciais. Emerson, seja muito bem-vindo à Rádio Paulo Freire.
2: É um prazer sempre estar aqui nessa rádio e falar de uma temática, né, tão importante, né, e um modelo de educação que também é importante, que está para além do muro da escola, né? Como foi narrado por você, né? A gente tem um olhar para a educação ainda muito quadrado, muito eurocêntrico. Né? E a escola, ela está para além, e as escolas terreiras, elas estão para além dessa concepção, né? E como eu digo, como eu afirmo na minha tese, de até

0: preencher as lacunas que esse modelo de escola formal nos deixou, né?
1: Sim, é um prazer te receber na rádio hoje. Para começar, você é doutorando do Laberê, que, como eu falei, é o Laboratório de Educação das Relações Étnico-Raciais. E o laboratório utiliza a teoria da afrocentricidade criada pelo teórico Molefe Kete Asante na década de 1980 nos Estados Unidos para servir como referência para orientar as pesquisas. Eu queria que tu falasse um pouco sobre essa teoria e como ela guiou a sua pesquisa.
0: Bom, eu me encontro com essa teoria em 2018, a partir da professora Cessa Reis, né? Ela nos apresenta a mim e a Cledson, né? Um amigo, um irmão, que começamos no mestrado, caminhamos para o doutorado e estamos fechando esse processo. E aí nós fomos bem além, né? Fomos muito ousados, né? Porque nós fomos buscar relações, né? Que é isso, né? Essa teoria é uma teoria de mudança social, como o Molefe Kete Asante diz, né? O Molefe Kete Asante, ele cunha essa teoria, porque essa teoria, ela já existe, né? Ela já existe. Ela bebe muito no pan-africanismo, né? E quando ele chega, ele diz pra gente também que ele se inspirou muito, né, em Abdias do Nascimento e na Lela Gonzalez também. Né? Ele diz, olha, vocês têm essas referências. Foram inspiração para Molefe Kete Asante, né, que é da Universidade de Temple. É um homem de 80 anos. Eu estive o ano passado com ele em Salvador, no Congresso Internacional. Dividimos mesa com ele. Não é? Foi muito importante. E também já fizemos live com ele e com Ama Mazama também, que são as principais referências. Então, essa teoria é uma teoria de mudança social, né? É uma teoria que vai fazer com que a gente compreenda o negro africano em diáspora no centro e suas percepções e suas concepções, não só educacionais, sociais, culturais. Então, a afrocentricidade, ela permeia por essa lógica.
1: Sua pesquisa foi desenvolvida a partir da análise da escola de terreiro Eugênia Ana dos Santos. O que você encontrou nessa escola em específico que a tornou o centro da sua investigação?
0: Então, essa escola eu procuro, né? No primeiro momento eu faço uma pesquisa no mestrado sobre... no terreiro do Xambá, que é a minha casa, né? Saúdo meu babalorixá, Ivo de Xambá, que também é doutor, né? Honoris causa por essa universidade. E aí foi onde eu fiz a minha dissertação a partir dessa teoria. E aí eu conversando com a minha professora, ela diz, olha, você tem que ampliar isso. Então, assim, como é que a gente vai ampliar? Então, eu busco escola de terreiros. E quando eu faço essa pesquisa, eu não encontro escola de terreiro no meu estado, em Pernambuco. Eu encontro escola de terreiro em Salvador, no primeiro momento. Porém, tem no Rio de Janeiro e tem em Goiás. E acho que no Rio Grande do Sul também tem escola de terreiro. Mas eu fiquei com a Bahia. Então, assim, foram isso que me chamou a atenção, né? Porque, na verdade, eu conheço o Ileofon Ponjá desde 1989, quando eu ilustrei um livro da Inaldete Pinheiro sobre os baobás. E aí a gente ilustra esse livro aqui, eu e meus primos, e depois a gente vai conhecer, meus amigos também, né? E depois a gente vai conhecer um baobá, né? Que aqui tem a Gamileira, tem um baobá também, a gente vai conhecer. E coincidentemente, é o Ileofon Ponjá, onde eu desenvolvi a minha tese. O que é que me chama a atenção nessa escola? Quando eu chego lá para o campo, são as práticas educativas, né? Que as professoras, ele tem um currículo normal, mas tem um currículo que foi guiado, né? Pensado por Wanda Machado, junto com uma Estela, sobre essa questão de uma educação antirracista, uma educação que dialogasse, né? Com... enfrentamento mesmo pedagógico às, ao racismo religioso. que empoderar esse sujeito. Então, essa escola, ela faz isso com sua prática. Ela tem um alfabeto, que é alfabetizar os alunos, os meninos dessa escola, a partir de uma concepção de um alfabeto africano. E também lá tem uma coisa chamada as palavras mágicas. O que são essas palavras mágicas? Que tem outras escolas também tradicionais. São algumas palavras que são ditas em iorubá, são ensinadas para além, que está para além do currículo. Então, essa escola, ela me chama muita atenção. Sim. E aí é onde eu faço toda a minha análise dessa concepção de educação.
1: Sim. É, eu achei interessante, tu mencionou o fato de não ter encontrado escola de terreiro aqui em Pernambuco. É, mas, ao mesmo tempo, a sua dissertação de mestrado foi sobre formas educativas afrodiaspóricas na comunidade do Portão do Gelo, da nação Xambá. E, apesar de não ter escolas de terreiro propriamente ditas, existem escolas aqui em Pernambuco que têm práticas afrodiaspóricas como parte de seu currículo e tudo mais. Mas eu queria saber foram as principais diferenças que tu encontrou entre a tua pesquisa na Bahia e tua pesquisa aqui em Pernambuco quanto a essas práticas.
0: Primeiro é isso, né? É uma localização territorial, né? Que acontece? Essa escola está dentro de um terreiro. Hoje, Pernambuco, como eu já havia falado para você, tem terreiros, o terreiro de Maria Helena, né? E o terreiro, o Talabi, também está constituindo escolas, não é? Dentro do terreiro. E aí, o que é que eu encontro de diferente? O que eu encontro de diferente é isso, que é uma escola que tem uma educação formal, né, mas que consegue, como o Renato Nogueira, que é um teórico, consegue dar o drible né, nesse modelo de educação, né, e começa a trabalhar a partir desse viés, né, baseado na própria lei 10.639, né, porque é uma lei norteadora. Então, essa escola tem essa preocupação, mas o que é que que acontece? Essa prática educativa, que é muito mais dos professores. Por exemplo, tem uma professora, Rosimel, que ela dá aula de balé, né? E ela dá aula de dança afro também. Então, assim, ela dá aula na casa de Xangô, porque o Ilê Afonso já é imenso. Então, tem a casa dos orixás lá, né? Então, num terraço de Oxum. Então, se trabalha as danças afro também dentro do que eles chamam balé lá, né? Então, é como o Renato Nogueira fala, né? O famoso drible. Eles conseguem fazer isso. Eles não deixam de dar o currículo específico, que é isso que é o diferencial da minha pesquisa, né? Do mestrado para o doutorado.
1: Sim. É, tu mencionou agora a lei de número 10.639, que se tornou obrigatório o ensino de história e cultura afro-brasileira e africana nas escolas. E aí, em 2008, essa foi expandida para incluir também a história dos povos indígenas brasileiros. Mas qual é a diferença entre simplesmente cumprir a lei e construir uma educação afrocentrada?
0: Então, primeiro que nós nem cumprimos a lei, né? Ainda a gente nem cumpre a lei, né? Porque a gente tem uma educação que é muito sustentada, muito regada ainda, né? Num princípio religioso, né? Moral. Então, quando um professor tenta fazer o seu trabalho, né? Foi aquele caso que em São Paulo, que aconteceu em São Paulo, que a polícia invadiu uma escola, que a professora estava fazendo o seu trabalho. Nem a liberdade de cátedra a gente tem para poder fazer isso. Então, assim, a lei 10.639, né, que é uma lei que, no Brasil é isso, né? Tem lei que pega e lei que não pega, né? A lei, por exemplo, do cinto de segurança e do bafômetro, pegou. E por que pegou? Pegou porque toca no nosso bolso. A lei 10.639 não pune os espaços que não acontecem, que deveria punir.
1: Sim.
0: Como a lei de cotas também, né? Que é uma outra lei que a gente pode até falar um outro dia, não sei. Então, assim, isso é que é muito legal, né? As escolas, ela consegue fazer, essa escola do Ilê Fonpujá, né? Consegue, a partir do parecer da lei, exercer, fazer a lei ser concretizada dentro do terreiro.
1: Sim.
0: Da escola.
1: Uhum.
0: E aqui a gente não consegue, né? Porque, diga-se passagem, quando a gente olha para o próprio CE, a gente vai ver que está tomado por evangélico, né?
1: Uhum.
0: A educação básica está tomando, está com esse rumo, que é bom a gente estar. Nada contra os evangélicos, muito pelo contrário, nada contra, né? Acho que tem espaço para todo mundo, agora todo mundo precisa respeitar todo mundo.
1: Sim. Você falou sobre essa questão dos professores, e eu queria saber, nessa escola que você analisou, quem eram as pessoas portadoras e transmissoras do conhecimento?
0: Então, eu... quando eu chego nessa escola que eu estava falando, né, assim... num primeiro momento, estava as portas fechadas, aí quando eu fui e comi, né, uma mala de xangô e bati de cabeça, que é meu orixá, as coisas se abriram, né? Lá são professores, quem eu entrevistei ex-alunos que estão se formando em pedagogia na UFBA e na estadual de lá, coordenador pedagógico, diretor e professores, né? Então, assim, e a Wanda Machado, que é uma referência nessa discussão, né, nesse modelo escola, que construiu o currículo, né, o currículo da escola. Então, foram essas pessoas que eu entrevistei que captei esse modelo, né, essa prática pedagógica diferenciada, né? Que é como eu te falei, a partir do alfabeto, das palavras mágicas, respeito a tudo, porque é impressionante. Hoje, assim como o Brasil, Salvador também está sendo tomado por os evangélicos, né? O bairro do Calabar é um bairro que tem muitas igrejas aqui. Nessa escola, inclusive as professoras, não, com exceção a Iraildes, que é a diretora, Iraildes, que é a coordenadora da casa do Alacar, que é uma casa que faz, que produz o pano africano, o pano da costa, lá dentro do terreiro, foi a primeira que me recebeu, e a Wanda Machado, com exceção a essas três pessoas que são terreiro. Todas as outras não são de terreiro, né? Mas tem o empoderamento. Então, essa escola também trabalha nessas crianças, né? O empoderamento, a consciência, o respeito, a tradição. Então, assim... Isso que é um mote muito legal para a educação, né? Que está para além desse modelo de educação engessado que nós temos.
1: Falando sobre esse modelo que a gente tem geralmente uma hierarquia muito clara entre o papel do professor e o papel do aluno. Mas essa relação é diferente dentro de uma escola de terreiro?
0: Não há uma diferença, não, mas... A hierarquia, né, inclusive dentro do terreiro, a hierarquia não é trabalhada com autoritarismo. É uma hierarquia que é trabalhada a partir da concepção do griô, do mais velho, do respeito ao mais velho, ao quem tem mais conhecimento.
1: Sim.
0: Né? E as crianças se posicionam muito dentro da escola, muito. Muito, diz que não concorda, né? Não quer fazer esse tipo de dança, tem umas que batem o pé. E depois ele tem que ser convencido, até porque também as crianças, né, elas são contagiadas, né, pela lógica que a sociedade imprime.
1: Sim, sim. Você falou sobre a pesquisa que fez com os professores e tudo mais, e a oralidade aparece como uma das bases para essa educação. E você é professor de história e provavelmente passou uma grande parte da sua carreira repassando conhecimento escrito e registrado nos livros. O que a oralidade nesse formato de educação permite ensinar e preservar que o modelo tradicional não permitiria?
0: Eu, quando fui fazer análise, né, fiz as entrevistas, quando eu fiz a entrevista também, eu também usei a metodologia... Né, de história oral. E história oral, eu usei, porque a história oral é dividida em três gêneros, né? Agora me fugiu o nome. Temos uma grande referência aqui, que é o professor Montenegro, mas eu usei a história oral a partir do Ampatebá, né? Que é a partir dessa lógica africana, uhum. De como repassar o conhecimento, né? Porque costumam dizer que a história, não é? O conhecimento, ele tem que ser escrito. Não, o nosso legado, ele é um legado também a partir da oralidade.
1: Sim.
0: A partir dos ensinamentos. Então, aí a tradição, né? Uhum. O terreiro está aí para mostrar. Atravessou séculos, uhum. né? Com a repressão, a partir da oralidade. Então, assim, os nossos ensinamentos, a escola também, ela tem a forma tradicional de trabalhar, uhum. mas também trabalha em rodas, né? Uhum. Senta na gameleira, senta no baobá para contar as histórias do baobá. A Inalda Pinheiro faz muito isso, né? Uhum. Que foi de onde, em 1990, que eu ilustrei o livro da Inalda Pinheiro, que eu te falei.
1: Uhum.
0: Então, assim, lá, né, é muito voltada para essa lógica da história oral, né? Porque a história Sim. oral, quando ela surge, ela é para contar as histórias dos generais, as histórias de guerras. Então, é uma história, o que você falou, muito hierarquizada.
1: Uhum.
0: Mas a história oral, a partir da lógica do Ampatebá, que é o africano, trabalha dessa forma, né? Uhum. Do conhecimento, dessa troca.
1: Sim. É, e para você que chegou agora, este é o programa que tem para hoje Memórias Afirmativas, uma edição em colaboração com a Diretoria de Ações Afirmativas da Universidade Federal de Pernambuco. Neste primeiro bloco, estamos conversando sobre educação em terreiros com o professor Emerson Raimundo. Na sua tese, você também fala sobre o corpo como parte desse modelo de educação. O que significa aprender através do corpo?
0: Então, foi que eu vi muito isso na minha dissertação, né? E o que eu digo muito para os meus alunos e para meu filho, né?
1: Uhum.
0: A educação, né? O exemplo arrasta, é isso que eu quero dizer. Porque a educação para a gente afrodiaspórico, ela é diferente da educação eurocêntrica, que uhum. trabalha as encaixa. A educação afrodiaspórica é uma educação que trabalha cabeça, corpo, né, e alma, né?
1: Uhum.
0: Então, trabalha esses elementos junto, né, trabalha essa concepção. Né, e foi isso que eu consegui identificar, né, na minha dissertação e trouxe para a minha tese. Carrego também para a tese, né?
1: Uhum.
0: O que é que eu observo é que aquelas crianças, ao estar em sala de aula, vendo, né, os exemplos daquelas professoras, né, a professora Alexandra, a professora Nascimento, né, em sala de aula, falando de outra forma de respeitar,
1: uhum.
0: e fazendo o exercício, mesmo sendo de outra religião, adentrando o terreiro para dar aula e o respeito. Então, esse é o modelo de educação que a gente precisa.
1: Uhum.
0: Né? Não a educação que trabalha em caixa. Né? Primeiro momento é isso. Não, pode trabalhar tudo junto. Uhum. E depois a gente dizer, olha, está aqui o resultado.
1: Sim. Você falou que nesse modelo se trabalha também o corpo e a alma. E qual o papel da espiritualidade dentro da educação nesse formato pedagógico?
0: Então, primeiro você olha para a sociedade e tenta se esquivar, né, por causa do racismo.
1: Uhum.
0: Né? E aí foi que eu tentei fazer, mas não consegui. Não tem como a gente, né, se esquivar desse processo. E um amigo meu, Euclides, né, que também é doutor, ele trabalha até de educação em prisão, ele dizia muito isso, assim, né? Não adianta você se esquivar. Então, é isso, né? É trabalhar a espiritualidade não de forma como um instrumento engessado que faça uma lavagem cerebral.
1: Uhum.
0: Né? É trabalhar a espiritualidade como um hábito cultural.
1: Sim.
0: Né? Que é isso que a gente tem que fazer e que não deixa a gente fazer,
1: uhum.
0: por outros processos. Então, assim, A gente trabalha a educação, a escola trabalha a educação dessa forma. Trabalha as personalidades, a mãe Estela, a mãe Aninha, né? É, outras personalidades que tem dentro do terreiro, mas não dizendo que ela é mais importante do que um papa, do que... Não, são sujeitos importantes. Então, trabalha-se a religiosidade dentro da educação como uma forma cultural também.
1: Sim.
0: E não como proselitismo, e não como alienação.
1: Como você acha que isso muda, se difere do modelo tradicional no desenvolvimento dos alunos?
0: Quando eu estou dialogando com os alunos, eu vi isso na prática. Assim, vi que os alunos de lá não precisam estar numa camisa de força para cometer e reproduzir oralmente o racismo religioso. Eles tratam essa conversa com muita naturalidade. Eles dialogam com muita naturalidade, como eu disse a você, mesmo sendo de outra religião. Eles trabalham com muita naturalidade. Adentra o terreiro, não vive se benzendo para entrar no terreiro. Não, eles estão passando para o terreiro para ir para uma escola.
1: Sim.
0: A escola é dentro do terreiro, é inegável. E aí os pais também. Vêm algumas afrontas, segundo o relato das professoras, de alguns pais, né? Por que isso? Por que aquilo? E elas explicam o porquê.
1: Sim.
0: Por que estão usando isso? Por que na quarta-feira é dia do Amalat Xangô, a primeira quarta, e tem que ser respeitado? Não é? É como um aluno que é da Igreja Adventista do Sétimo Dia. Também é respeitado. E está na lei, está na Constituinte.
1: Sim.
0: Não é?
1: Então
0: a gente está só... Ainda, né, como a gente está falando sobre a Lei 10.639, garantindo os direitos. Então, aquela educação do Ileofon Ponjá, né, da escola do Ileofon Ponjá, trabalha esse sujeito, preparam esse sujeito para uma sociedade mais equânime.
1: Que interessante. Além de tudo isso, você utiliza na sua pesquisa a expressão desmemorização das práticas educativas eurocêntricas. O que significa desmemorizar uma forma de educação e como esse processo acontece na prática dentro da escola?
0: É quando as professoras têm uma literatura, uma bibliografia negra.
1: Sim.
0: Eu vou falar de história oral, mas eu não vou usar o Montenegro, que é um homem branco. Eu vou usar o Mpantebá. Então, isso é uma forma de desmemorizar a educação eurocêntrica. É quando você trabalha, além de teórico, você trabalha, por exemplo, matemática, trabalhar com jogos africanos, né? Trabalhar a partir dessa concepção. Mostrar onde surgiu a história. Tem um livro, O Legado Roubado, que fala muito isso, né? Como houve essa apropriação desde a educação, desde da filosofia, né? Desde a Grécia, porque Platão, Aristóteles, essa galera estudou em África. 12, 20 anos, tem pesquisa que fala sobre isso. Então, assim, desmemorizar é a gente trazer para o centro o conhecimento afrodiaspórico.
1: Quando a gente fala também sobre desfazer raízes coloniais, a gente não está falando da mesma coisa da desmemorização das práticas educativas eurocêntricas. E eu queria te perguntar o que precisa ser transformado, além do próprio currículo, para que a prática educativa seja, de fato, contracolonial.
0: A gente precisa de ler os próximos, né? O Rafael tem uma tese, Fogo no Racismo, Fogos no Racista, que é uma tese bacana, né? A gente tem, então, a gente tem que precisa fazer esse tipo de coisa. Tem o Itaci, que é professor na Unilab, que também tem uma pesquisa que fala sobre irmandade, sobre isso. Então, assim, isso é que é necessário para a gente ser contra... Né, colonial, como disse o Negro Bispo também, né? É contra-colonial mesmo, a gente não precisa ser pós-colonial. A gente tem que ler esses autores e esses irmãos, esses pesquisadores, esses intelectuais, para a gente poder ter uma nova concepção de educação e de sociedade.
1: Uhum.
0: Isso quer descolonizar, isso quer reeducar os nossos uhum. alunos. Não a gente ficar numa zona de conforto fazendo uhum. essas leituras que estão dadas e que são chamadas de clássicos. E por uhum. que são chamadas de clássicos? Uhum. Né? E a gente nunca questionou. Vai ler a tese dessa galera que você vai ver o que é um clássico, o que é que fala sobre a nossa lógica social e cultural.
1: E como você acha que isso pode ser implementado na prática?
0: Então, na prática é quando a gente tem professores, né, comprometidos. Professores, eu me intitulo que eu sou um militante intelectual. Né? Uhum. Então, assim, eu milito 24 horas.
1: Sim.
0: Né? Então, assim, é dessa forma, né? Eu preciso ter o compromisso com o que eu faço.
1: Uhum.
0: A minha religião. E para isso, eu não estou dizendo que eu tenho que apagar. Né? Porque na minha sala, quando eu estou na minha prática em sala de aula, eu não falo o contrário a nenhum tipo de religião. Nenhum. Uhum.
1: Sim.
0: Porque eu digo e eu sei que tem problemas em todas as religiões, tem problemas. Não na religião, são as pessoas.
1: Sim.
0: Não as religiões, né? Como é que a gente se apropria disso e aplica? Então, é dessa forma. Eu acho que precisa de intelectuais, professores, comprometidos com o que faz. Porque tem gente que entra no concurso, né, a partir da cota e depois
1: uhum.
0: não sabe nem... Se, nem diz como é que entrou, né? A gente viu muito isso aí.
1: Uhum. Você falou agora sobre isso, mas que tipo de políticas públicas você acha que são necessárias para além de, tipo, por exemplo, a gente comentou, né, sobre a lei de número 10.639, que é obrigatório o ensino da história e cultura afro-brasileira, mas que outras políticas públicas você acha que é necessária para isso de fato acontecer?
0: Então, uma coisa muito fundamental é voltar a ter os preparatórios, né, para a comunidade negra,
1: uhum.
0: né, para o jovem negro, que a Renan Ford tinha. Né? Esse jovem, né, que estão nas escolas de periferia, como eu não sabia o que era um PIBIC, eu não sabia que era um PIBID. Por quê? Porque eu não adentrei numa universidade pública para fazer minha graduação, eu faço numa privada. Então, assim, quando você tem uma base, quando você tem... Né, e a comunidade negra precisa, eu digo muito isso quando eu estou em reunião no movimento negro, né? A gente precisa voltar a ter projeto
1: uhum.
0: para o povo negro.
1: Uhum.
0: Né? Por quê? Porque nos Estados Unidos, né, a justiça de lá é tida 40% do povo negro, por isso que o negro tem direito a fazer escolha. Aqui não. Aqui nós negros, né, principalmente o jovem negro, e aí... São os dados que está aí. É o maior número de alcoólatra, uhum. é o maior número de suicídio e é o maior número que está morrendo no tráfico. Então, a gente precisa ter projeto. Né? Porque vocês mulheres, que bom que avançaram e que avance cada vez mais, porque a gente está aqui junto para fazer isso, né? Fazer a sociedade avançar,
1: uhum.
0: seja nesse ponto ou seja em qualquer outro ponto. Porque a juventude negra, no Alto da Bondade, no Morro da Conceição... Está morrendo, o jovem negro não chega à universidade.
1: Uhum.
0: Né? Isso é um dado.
1: Sim.
0: Então, a gente precisa esse tipo de política pública que faça com que o jovem chegue aqui, entenda, ou chegue em uma universidade pública, entenda que ele pode avançar.
1: Uhum.
0: Né? Que isso é um projeto também, né? Porque até os anos 60, os anos 70, a comunidade negra tinha resistência à universidade.
1: Uhum.
0: Depois é que entende que isso aqui... É nosso também. E aí começa a adentrar e chega... Você vê hoje os jovens chegam mais. Cabelo black na universidade. Chegam, né? A universidade hoje está mais enegrecida. E por quê? Por causa das políticas de cota. Por causa
1: Sim.
0: da lei de 1639. E esse tipo de lei. Eu sempre digo quando eu estou na banca de heteroidentificação. Minha gente. Eu tenho discutido. Né? Ainda não discuti. Eu falei para um senador da República... que a gente tem que fazer com que uma lei em que as pessoas que passaram na universidade pública tenha o compromisso de ter formação.
1: Uhum.
0: Não sei por quantos anos, mas a gente tem que discutir isso. Eu não pensei ainda. Por quê? Porque é a formação, é o compromisso, porque você entrou pelas cotas. Né? E depois você não quer ser... E você, quando vai atender, você é um funcionário público,
1: uhum,
0: porque entrou pelas cotas, quando você vai atender uma pessoa negra, você atende essa pessoa negra de qualquer forma.
1: Uhum.
0: Destrata essa pessoa.
1: Sim.
0: Como é que é isso? Por quê? Como diz a teoria da afrocentricidade, você não criou consciência.
1: Uhum.
0: Você simplesmente entrou pela janela a partir de uma, sim, luta do movimento negro.
1: Uhum. Caramba, que interessante. É, uma coisa que a gente estava conversando antes da entrevista, que você comentou, que na verdade eu não sabia, era que você teve uma experiência como professor no sistema carcerário do Estado. Como sua experiência como intelectual negro e pesquisador, a partir da afrocentricidade, poderíamos oferecer uma educação mais engajada e com mais qualidade?
0: Veja, o sistema prisional, primeiro é o lugar mais excludente, né, mais seletivo. Uhum. Quando você vai olhar, quando eu olhei em sala de aula, meu público, né?
1: Sim.
0: Não fiz a pesquisa, quem fez foi Euclides,
1: uhum,
0: Kido, ele fez a pesquisa sobre isso. O que é que acontece? Mas eu via na minha prática que 90% daquele jovem ali, uhum, eram jovens negros,
1: uhum,
0: eram homens negros. Né? A gente também tem duas pessoas, duas mulheres que fizeram pesquisa sobre isso, a Vanesca e a professora Luciana, né? Fizeram aqui na colônia do Bom Pastor. Então, assim, a minha prática, eu consegui ver, né? Eu sofri muito racismo também lá dentro,
1: uhum,
0: mas consegui com que muitos jovens, né? Não muito, mas alguns jovens, também entendessem o lugar, por quê, né? O que é que levou aquele jovem a estar encarcerado, né? Foi que a educação formal, que eles chamam a educação do mundão, ela não funcionou. Porque, uhum, se ela funcionasse, ele seria professor, um desembargador, um juiz, seria qualquer coisa menos. Então, essa educação, né, que é uma, uhum, educação falaciosa, que é uma educação que se compromete com os dados,
1: sim,
0: e não com a pessoa, e a educação do sistema prisional, alguns professores em sua prática, se compromete com a pessoa e com a transformação.
1: Uhum.
0: Então, isso é que vai fazer a diferencial, vai fazer com que eles enxerguem que, antes de tudo, também há o racismo.
1: Sim.
0: Né? Que, inclusive, era com, eu observava que os jovens, por exemplo, quando eram presos com vendendo, tipo, LSD e cocaína, essa pessoa que estava vendendo era branco, que estava, uhum, em rave, que estava nesses lugares.
1: Uhum.
0: E quando os outros que eram presos vendendo crack, maconha, era um negro, porque estava, uhum, com uma sacola, porque estava lá no corre. Então, assim, o tráfico também, ele tem conta. Então, a escola no sistema prisional me fez enxergar isso.
1: Sim.
0: Né? Eu, como um homem negro, um homem de religião de matriz africana, eu mencionei que era isso e vi que alguns sujeitos se identificaram com aquela fala.
1: Uhum.
0: E começaram a dizer, oxente, é possível também, né, que tá tendo, vai ter até um seminário sobre isso. Então, minha prática foi muito dessa forma.
1: Uhum.
0: Eu proporcionei esse modelo de educação.
1: Sim, muito interessante. Marimba Ani, antropóloga afrocêntrica, afirma que a cultura é nosso sistema imunológico. E parece que ainda estamos muito distantes de entender isso como sociedade e aplicar diretamente nos currículos escolares. Você acha que a sua atuação e de outros pesquisadores que estão nessa busca e nessa luta poderia contemplar o que Marimba Ani propõe como ponto de virada para as populações racializadas?
0: Sim, como eu já mencionei, né,
1: uhum,
0: alguns nomes aqui,
1: sim,
0: eu acho que esses nomes impactam, né, quando você lê. E são pessoas também engajadas com o que faz. Então, assim, é necessário,
1: uhum,
0: né, leituras sobre isso e vivências,
1: sim,
0: também, né?
1: Uhum.
0: vivência. Você vê em roda, com alguns homens discutindo sobre isso. E na própria universidade, você também apresentar, né, feito o Laberê, que é o Laboratório das Relações Étnico-Raciais aqui,
1: uhum.
0: né, faz com que eu chamo o Laberê do quilombo na... Da, o quilombo da, da, da UFPE. E por que é o quilombo? Porque quando você vai numa biblioteca feita EPCRE, é um lugar acolhedor, né? Porque é isso, né? A educação ela tem que acolher, uhum. para tocar na alma e na cultura. Sim. Quando se faz isso, por exemplo, o terreiro faz muito isso, o terreiro acolhe,
1: uhum.
0: né? Seja lá qual for o teu gênero.
1: Uhum.
0: Primeiro ele vai te acolher e depois vai trabalhar você como deve caminhar dentro do terreiro. Então, essa é a forma que eu compreendo, né, que vai transformar a cultura e vai tocar na alma. Vai ser, e vamos ser imunizados,
1: uhum.
0: né? Se a gente trabalhar isso com os nossos alunos, nas nossas escolas, quem eles são,
1: uhum.
0: que local é esse, falar um pouco daquela história daquele lugar. Eu sempre falo do processo de higienização, para mostrar para os meus alunos, meu lugar, que é o Morro da Conceição, como é que a gente chegou até lá.
1: Uhum.
0: Ninguém, aí eu sempre pergunto, você preferia estar morando no lugar que tem barreira ou estar morando ali em Casa Amarela?
1: Uhum.
0: E por que você não está morando em Casa Amarela? Porque Casa Amarela hoje é cara e por que se tornou caro? Por causa da especulação imobiliária. E saio explicando de onde vem todo o processo para que a gente minimamente crie consciência naqueles jovens, né, que estão lá.
1: Uhum.
0: Em toda a escola que eu faço, inclusive dentro do sistema prisional.
1: Uhum. Estamos chegando ao fim da entrevista, mas eu gostaria muito de agradecer a presença do educador Emerson Raimundo e desejar uma boa defesa do seu doutorado. É isso, muito obrigada pela participação.
0: Eu que agradeço, né, a você e todos os componentes da Rádio Paulo Freire,
1: uhum.
0: né, e dizer que falar da minha pesquisa e da minha vida, né, que tá muito,
1: sim.
0: né, é um orgulho. Então, assim, muito obrigado e vamos pra frente. É isso.
1: Uhum. Estamos chegando ao fim desse primeiro bloco, mas vamos para um rápido intervalo e já voltamos com o segundo bloco do programa, com programações para agosto e o som do dia. Música.

0: 14:40.
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5: Voltamos para o segundo bloco do Que Tem Pra Hoje, pelas ondas da Rádio Paulo Freire. Eu sou Jennifer Luiz, aluna do curso de Estudos de Mídia da Universidade Federal de Pernambuco. No primeiro bloco, tivemos uma entrevista sobre educação em terreiros, tema da tese de doutorado do entrevistado e educador Emerson Raimundo. Se você não ouviu ao vivo, o programa fica gravado no YouTube da Rádio Paulo Freire. Se você gosta de arte, cultura popular, histórias e histórias que carregam a memória do Nordeste, anota essa dica. A Galeria Pedra do Reino, no Compaz Ariano Suassuna, recebe a exposição Traços da Memória, da artista visual Consuelo Figueira. Nas obras, a artista utiliza a caneta em diferentes suportes, como madeira, barro e papel machê, para dar vida a personagens, símbolos e narrativas inspiradas na cultura popular e na paisagem nordestina. Com entrada gratuita e classificação livre, a exposição pode ser visitada todos os dias das 9 às 5 da tarde, até o dia 17 de agosto. Vamos ouvir agora o Som do Dia, produzido por Catarina Apolônio, sobre a trajetória de Sista Chile. A artista Sista Chile, nascida no Jardim Peri e criada no Jaraguá, na periferia de São Paulo, é um dos nomes que misturam reggae e rap com a conscientização política e questões sociais. A trajetória da Sista Chile é Vamos ouvir agora o Som do Dia, produzido por Catarina Polônio, a trajetória de Sista Chile, a sua relação com o reggae e as histórias que inspiram sua história. Acompanhe.
6: Senhoras e senhores, com vocês a garota do momento, minha filha Sista Chile e Semente Livre Hi-Fi.
7: Big up, Botucatu, São Paulo, a ponte é essa, certo? Sista Chile, MC Eden.
8: A gente ouve Pega a Visão com Sista Chile.
7: Tô chegando.

Rush. A gente ouviu Pega a Visão com Sista Chile e MC Oeder no disco que a artista fez com Sementes Livres Hi-Fi. Sista Chile nasceu na favela do Jardim Peri, em São Paulo. Na sua adolescência, ela viveu num residencial de apartamentos populares no Jaraguá, conhecido como Voit. E o apelido Chile ela ganhou porque é braba. Foi na sua adolescência que Sista Chile começou a se interessar pelo reggae, ao frequentar as festas que um amigo chamado Máscara fazia no bairro. Estas festas eram de dub e sound system. A gente ouve agora Salve Quebrada com Sista Chile e Sementes Livres Hi-Fi.

A gente ouviu Borbulhação, com Sista Tilly e Sementes Livres Hi-Fi. Sista Tilly começou sua carreira em 2006. Em 2008, ela formou o Rudy Sista Sound, um crew 100% feminino para tocar nas festas de Sound System. Tempos depois, a artista precisou pausar a carreira após o nascimento do primeiro filho, que por causa da violência obstétrica nasceu com paralisia cerebral. A gente ouve agora Ride the Train, música que Sista Tilly fez depois de uma provocação feita por um produtor musical. A música pode ser considerada como um marco da volta aos palcos da artista.

O reggae feito em São Paulo é bem urbano. A gente consegue perceber a influência da cidade no estilo de Sista Tilly. Reggae e rap se misturam, e a essência destes movimentos, como a luta antifascista e a conscientização política, está presente na criação das músicas. As letras são inspiradas nas histórias das mulheres da periferia, como na música Maria. A letra traz a realidade de empregada doméstica vivida pela própria mãe de Sista Tilly.

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2: E assim chegamos ao final de mais um programa. Esta edição do Que Tem Pra Hoje foi produzida e apresentada por mim, Jennifer Luiz, aluna do curso de Estudos de Mídia na Universidade Federal de Pernambuco. Na operação de áudio, Sami Mark. No streaming do YouTube, Gabriel Tomás, sob supervisão do técnico da Rádio Paulo Freire, Rafael de Queiroz. Agradecemos a audiência e até o próximo programa.

0: 14h56.
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0: Fechando o nosso encontro de hoje, ouvimos Jade Baraldo com Mar de Copa e ainda Jader com Tô de Volta. Nessa sequência, a gente também ouviu Pete com Postal de Amor. Muito obrigada pela sua sintonia e mais um Faixa Livre comigo, Natália Demerri. Um beijo para você, uma ótima tarde, um ótimo restinho de dia para você que está aqui na sintonia da Rádio Universitária. Segue aí acompanhando a programação da nossa rádio pública que não para. Um beijo, obrigada e tchau.
1: 2:58. 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
5: Muito bem, acaba de começar mais um programa Coquetel Molotov na Rádio Universitária FM, sua rádio pública de Pernambuco. Eu sou Jarmerson de Lima e sempre de segunda a sexta estamos por aqui de 3 às 4 horas, 2 sábados e 2 às 4.
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0: 3:28. 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

0: E já voltamos aqui com o nosso programa Cota Motor, aqui na Rádio Universitária FM, sua rádio pública de Pernambuco, que também transmite nosso programa de segunda a quinta-feira, no horário de 3 às 4 horas e também aos sábados, de 2 às 4. E agora fiquem atentos para mais meia hora com muita música legal, porque nosso programa ainda tem muita coisa para mostrar para vocês.
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igual o Ecoadeiro, somos igual os jornalistas, né? O jornalista, quando acontece mais uma coisa, eles correm sim, vem assim a gente que compõe do lado, né? Quando acontece, quando vem o acontecimento, a gente, com aquilo, a gente faz uma atuada, entendeu? E assim vai.

0: Bem, é isso aí, pessoal. Estamos chegando ao final do programa Café com Molotov por hoje, mas logo mais tem mais. Fiquem aí com a programação da Rádio Universitária FM e daqui a pouco a gente volta a se encontrar. Tchauzinho.
1: Três horas e 58 minutos. 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
7: E aqui, lembrando o saudoso poeta Manuel Chudu, veja o que ele disse. Tem coisa na natureza que eu vejo e fico surpreso. Uma nuvem carregada, sustentando aquele peso, de dentro de um bolo d'água, soltar um corisco aceso. Alô, Recife, alô, internautas, boa tarde. Está começando a maior festa nordestina no seu rádio. É a 99.9, Rádio Universitária FM, emissora educativa da Universidade Federal de Pernambuco. É a nossa rádio pública, levando até você, Forró, Verso e Viola, um programa com cheiro de mato e terra molhada. Eu sou Ivan Ferraz na apresentação e Alexandre Silva nos trabalhos técnicos e edição do programa. O nosso muito obrigado pela sua audiência. E agora é com você, meu amigo Alexandre Silva, o seu boa tarde aos nossos ouvintes.
8: Olá, Ivan, internautas, amigos e ouvintes. Muito boa tarde a todos e todas. Sejam bem-vindos a mais uma tarde no Forró Verso e Viola. Agora é com você, amigo Ivan Ferraz, o comunicador sertanejo.
7: Boa tarde, meu amigo Alexandre Silva, e parabéns pelo seu trabalho. Assim diz a experiência popular. É pra gente refletir. Vale uma reflexão. Tristezas não pagam dívidas. Olhe, não há distância que nos separe. Você pode sintonizar o Forró Verso e Viola em qualquer parte do planeta. É só acessar o nosso site. Anote: www.ufpe.br/ntvru. Você acessando esse site vai ouvir toda a programação da Rádio Universitária FM 99.9 Recife, Pernambuco, e o Forró Verso e Viola de segunda a sexta-feira a partir das 4 da tarde. O nosso muito obrigado pela sua audiência. Aos internautas, o meu abraço, um abraço do tamanho do Brasil. Agora aumenta o volume do seu rádio que a festa vai começar, abrindo a porteira do nosso forró com a sequência na arte da cantoria.
9: Meu Nordeste tem segredo, tem riqueza, tem poesia, você vai ouvir agora na arte da cantoria.

Estamos com a sequência na arte da cantoria. Aqui eu cumprimento todos os poetas repentistas, cumprimento todos os apologistas da cantoria, enfim, cumprimento todos vocês que estão neste momento ouvindo forró, veste viola pela sua 99.9 Rádio Universitária FM, Recife, Pernambuco. O nosso muito obrigado pela sua audiência. E falando sobre os violinos repentistas, é bom lembrar o seguinte: a agilidade poético-musical dos violinos repentistas é algo de maravilhoso no universo cultural do Nordeste. Estamos com a sequência na arte da cantoria e aqui vamos ouvir a dupla Sebastião da Silva e Valdir Teles. Valdir Teles já de saudosa memória aqui, uma gravação memorável aqui da dupla Sebastião da Silva e Valdir Teles com o tema Pobre e Rico. Em seguida vamos ouvir Atendendo a Pedidos, Severino Feitosa cantando uma canção de viola de sua autoria com o título Voltando à Minha Terra.

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0: Aqui é 99.9 Rádio Universitária FM Recife, Pernambuco, e o Forró Veste Viola. Programa que leva você ao conhecimento e valorização da música nordestina de raiz. É de segunda a sexta-feira, das 16h às 18h. E o nosso muito obrigado pela sua audiência. Ouvimos os violinos repentistas e agora vamos entrar numa sequência de forrós, começando com os três do Nordeste, cantando a composição de Antônio Barros com o título O Melhor Forró do Mundo. Vamos recordar, e vale a pena recordar, Dominguinhos, o mestre Dominguinhos, cantando a composição de Dominguinhos e Nando Cordel com o título Gostoso Demais. Aí eu chego declamando do poeta Amazão, um poema que tem como título Homem de Sorte.
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1: Aqui é 99.9 Rádio Universitária FM Recife, Pernambuco, e o Forró Veste Viola, um programa que faz parte da alma nordestina. Agora na sequência musical, vamos ouvir Anastácia. Ela canta de sua autoria, Ave de Arribação. Nando Cordel canta de sua autoria, É de Dar Água na Boca. Azulão canta a composição de Agripino Aroeira, em Rosilda Santos, com o título Rosa Mulher.

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Aqui a 99.9 Rádio Universitária FM Recife, Pernambuco, e o Forró Veste Viola. Contamos com a sua audiência porque você confia que este programa divulga música autêntica do Nordeste. E o nosso muito obrigado pela sua audiência. Agora vamos à sequência musical, trazendo Alcimar Monteiro. Ele canta a composição de Ayrton Souza e Alcimar Monteiro com o título Saudade Daquele Tempo. Jorge de Altinho canta a música de sua autoria com o título Briga à Toa.

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Forró, veste viola, marca de qualidade na divulgação da música do Nordeste, aqui na 99.9, Rádio Universitária FM Recife, Pernambuco. Vamos em frente que a Universitária FM está com a gente. Agora na sequência musical, vamos ouvir Raminho do Acordeão. Ele canta a composição de Petrúcio Amorim com o título Tareco e Mariola. Max Clay canta de sua autoria Amor para 100 anos. Jô Silva canta de sua autoria Majestade do Baião.

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0: Sua tarde com muita alegria começa aqui na 99.9 Rádio Universitária FM Recife, Pernambuco, ouvindo forró, veste e viola, de segunda a sexta-feira, das 4 às 6 da tarde. Agora, na sequência musical, vamos ouvir Heleno dos Oito Baixos atendendo a pedidos. Ele canta de sua autoria, Segura o Boi. Amazã chega cantando de sua autoria, Amor na Vaquejada. Chico do Forró canta de sua autoria, Vaqueiro Gastador.
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0: E agora vamos a um pequeno intervalo. Continue com a gente que eu volto já.
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3: 5:01.
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2: 99 graus.
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0: mensagem de Inês Palocci.
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2: De forró, aí do lado é papurado, tá bichado, não tá com nadinha, o safadinho tá em bateinha. Compadre, esse forró, aí do lado é papurado, tá bichado, não tá com nadinha, o safadinho tá em bateinha. Forró bom tá é aqui, tá aqui, tá aqui, tá aqui, vamos gente se divertir, que forró bom tá é aqui.
3: Forró bom? 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Estamos de volta alegrando os nossos ouvintes. Eu de cá e você de lá, valorizando que nós com forró, veste e viola. Um programa com cheiro de mato e terra molhada. E agora vamos à sequência, o melhor da sanfona. E nesta sequência, o melhor da sanfona, que é uma sequência que divulga, valoriza e enaltece a música instrumental, desde a sanfona de 8 baixos ao acordeão de 120 baixos, vamos ouvir Severino dos 8 baixos, com a música de sua autoria e que tem como título Na Lagoa do Oiteiro. Em seguida, vamos ouvir Paulinho do acordeão, com a música que tem como título Cuco.

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Um programa com cheiro de mato e terra molhada. Agora o povo quer ouvir o que o tempo não apagou na sequência do fundo do baú. E nessa sequência do fundo do baú, vamos ouvir duas raridades musicais com o inesquecível Zé Gonzaga, o irmão do Rei do Baião. Inicialmente vamos ouvir Chorei Sim, e em seguida Baião Psicodélico.

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Agora, na sequência musical, vamos ouvir Aécio dos Oito Baixos, com a participação de Nádia Maia. A música é de Aécio dos Oito Baixos e tem como título Te Procurei. Antônio Paulino canta a composição de Marcelo Assis e Antônio Paulino com o título Brilho de Mulher. Mazinho de Arco Verde chega cantando um dos seus grandes sucessos com o título Xote da Saudade.

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E o nosso muito obrigado pela sua audiência. Agora vamos à sequência musical. Hélio Donato canta de sua autoria, Forró Chamegado. João Lacerda chega cantando com a participação de Geraldinho Lins, um dos seus grandes sucessos com o título Amor do Sertão.

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Forró, Veste e Viola, aqui na 99.9 Rádio Universitária FM, Recife, Pernambuco, a melhor programação de forró no seu rádio. Muito obrigado pela sua audiência. Então vamos à sequência musical, trazendo o baiano lá de Salvador, Luiz Caldas. Ele canta a composição de sua autoria em parceria com Herbert Azul. A música tem como título Pra Vida Melhorar. João Paulo Júnior canta de sua autoria Deixa Quem Quiser Falar. Ronaldo Aboiador canta de sua autoria Tributo ao Rei do Baião. Aí o dia vai terminando, a noite vai chegando, é hora de reflexão ouvindo Luiz Gonzaga, o eterno Rei do Baião, cantando Ave Maria Sertaneja. Composição de Júlio Ricardo e Ode Oliveira, gravação 1964.

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Estamos chegando ao fim de forró, mestre Viola. Na técnica e edição do programa, Alexandre Silva. Obrigado, meu amigo Alexandre Silva, e parabéns pelo seu trabalho. A você, ouvinte, o nosso muito obrigado pelo carinho de sua audiência e até o próximo programa, se Deus quiser e Ele quer.

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1: 5:56.
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8: Olá, ouvinte das rádios Universitária 99.9 FM e Rádio Paulo Freire. E você que nos acompanha pela transmissão ao vivo no YouTube ou no streaming da internet. A esclerose múltipla é uma doença neurológica, crônica e autoimune, em que as células de defesa do organismo atacam o próprio sistema nervoso central, provocando lesões cerebrais e medulares. A doença pode afetar a visão, a sensibilidade, a coordenação e o controle da bexiga ou do intestino. A Associação Brasileira de Esclerose Múltipla, ABEM, estima que cerca de 40 mil brasileiros convivem com a esclerose múltipla. Esse é o assunto do Saúde é o Tema de hoje. Eu sou Maria Clara Fernandes, estudante de jornalismo da UFPE, e lembro que esta edição fica disponível no site radiopaulofreire.ufpe.br e também nas plataformas de podcast. Hoje contamos com a participação do estudante de medicina do quinto período da UFPE e integrante da Liga Acadêmica de Neurologia e Neurocirurgia, Davi William, perdão, que vai chegar já para fazer as perguntas aqui junto comigo. Nessa edição do Saúde é o Tema, sobre esclerose múltipla, vamos conversar com um neurologista especialista em acupuntura do Hospital das Clínicas, José Luiz de Miranda. Seja muito bem-vindo, doutor.
7: Obrigado, bom dia a todos.
8: Doutor, para começar, o que é a esclerose múltipla e como ela afeta o sistema nervoso?
7: Então, eu sou neurologista, né, porque eu tenho uma subespecialização em acupuntura, mas eu sou neurologista, e é uma doença que ela é acompanhada por neurologistas. A esclerose múltipla é uma doença inflamatória, né, de caráter autoimune, que afeta o sistema nervoso central, porque existe o sistema nervoso periférico, mas ela é do acometimento do sistema nervoso central, que até então não existe uma cura absoluta, mas a gente traz essa palavra de esperança sempre, porque é uma doença que sofreu uma revolução ao longo dos anos no seu tratamento. Então hoje em dia a gente tem cada vez mais tratamentos muito eficazes e seguros para oferecer aos pacientes. Então a gente está vivendo uma revolução em relação a isso.
8: E como é que ela afeta o sistema nervoso, doutor?
7: Então, pelo próprio nome, né, esclerose múltipla, ela pode acometer virtualmente qualquer área do sistema nervoso. Mas como é uma doença em que os linfócitos, né, da nossa imunidade, elas atacam preferencialmente proteínas de uma estrutura chamada mielina, da bainha de mielina, e a gente sabe que essa mielina, ela reveste os neurônios. E o que a mielina faz, né? Ela acelera a transmissão sináptica. Então, onde tiver mais concentração de mielina, a gente vai ter mais sintomas clássicos da esclerose múltipla. Então, por exemplo, se a gente for parar para pensar, um sintoma clássico é o paciente ter neurite, ou seja, ele tem o dor ocular e perda visual. Ok, e vocês imaginam a velocidade com que tem que ter um nervo que vai captar a luz, transformar numa imagem e essa imagem chegar no cérebro. Então tem que ser muito rápido. Então tem áreas dentro do cérebro que precisam ser mais rápidas do que outras. Uhum. Então, por exemplo, existem regiões que comunicam um hemisfério com o outro. Então tudo que a gente pensa de um lado, o outro hemisfério, ele precisa fazer o oposto, ou ele precisa controlar, se autorregular. Então, muita conexão. Então, a gente também tem áreas muito comumente afetadas ali. Né? Se a gente for parar para pensar também, a medula é seria um cabo assim, especial, né, que conecta o cérebro aos nossos músculos, dos braços, das pernas. E aí é comum que essa área, ela precisa ser muito rápida, eu nem preciso explicar isso mais, né? E aí a gente vê o acometimento dos pacientes que vão ter fraquezas ou dormências, ou como você mesma comentou no início, né? Dependendo do grau de acometimento, alguns pacientes têm dificuldade para controlar a urina, né? Então, é um conjunto de sintomas que, apesar de virtualmente poder acontecer qualquer coisa, mas eles são clássicos, existem sintomas clássicos, que são esses, né? Ter tido a neurite, ter visão dupla, porque o controle ocular, por exemplo, quando a gente olha para um lado ou para o outro, a gente nunca se dá conta disso, né? Mas os dois olhos, eles precisam olhar ao mesmo tempo, praticamente ao mesmo tempo, mas na verdade existe um atraso mínimo, mas é ao mesmo tempo. Para isso acontecer, precisa de neurônios ultra rápidos, e aí justamente essa região, ela é afetada, porque ela tem maior concentração da mielina, isso atrai os linfócitos que provocam a doença. Então, é comum, né, os pacientes terem, como eu estava, né, voltando a falar, alterações visuais, visão dupla, fraquezas, que podem ser um membro, dois membros, da cintura para baixo, em combinações dessas fraquezas, a depender de onde foi, né, afetado. Alterações da sensibilidade, então, tanto nos pés quanto nas pernas, ou em um braço só, né? Quanto dos esfíncteres, né, do controle dos esfíncteres, além do controle do equilíbrio, porque o equilíbrio, ele é formado por um órgão dentro do nosso cérebro, chama cerebelo, e o cerebelo, ele recebe uma quantidade de impulsos, é como se ele tivesse que prever tudo que o cérebro vai fazer. Então, quando esse cerebelo está afetado, e a gente já imaginou que para você prever o que o cérebro vai fazer, precisa ser super rápido, né? Uhum. Então, quando ele é afetado, a gente fica atrapalhado, incoordenado. A gente chama isso na medicina de ataxia. Então, esses seriam os sintomas mais comuns, mais clássicos da esclerose múltipla.
9: É comum aparecer mais de um sintoma, doutor? E eu queria saber se existe também uma ordem. Se primeiro aparece uma coisa ou depois outra, como é que isso vai avançando também?
7: O que a gente entendeu ao longo do tempo é que a neurite óptica, ela é muito comum, né? Quase 90% dos pacientes podem ter ou abrir sintomas com neurite. Os sintomas sensitivos também são muito comuns, porque você imagina que qualquer grau de inflamação pode realmente atrapalhar a transmissão sináptica para a percepção da sensibilidade. Então, é um sintoma bem comum também. Dentro da história natural da doença, dos pacientes não tratados ou não tratados com terapias convencionais, a gente também vê que quase 80% deles vão ter fraqueza, vão ter algum grau de fraqueza.
9: A fadiga
7: ela é um outro fenômeno. Pode estar associada à fraqueza, mas a fadiga pode acontecer num paciente que você examina ele, ele não tem fraqueza muscular. O exame de força dele seria o grau máximo, a gente chama de grau 5. Aquele paciente que você examina, gradua a força dele, não, é 5. E o paciente diz, mas eu estou muito cansado, estou fadigado, eu não aguento. Então, isso é um outro fenômeno que vem acompanhando também, né, os pacientes com esclerose múltipla.
9: Entendi. Doutor, existe mais de um tipo de esclerose múltipla? Se sim, qual é a diferença entre eles?
7: Então, a gente tem umas divisões clássicas que são utilizadas para estudo, para poder definir que tipo de terapia vai ser utilizado ou não para esses pacientes. Então, a gente tem a forma mais comum, é a forma remitente e recorrente. Ou seja, o que é que significa nessa palavra? É uma doença que ela pode surgir os sintomas. O paciente nem sabe que tem doença nenhuma e ele pode ter uma neurite. Ele pode ficar sentindo a dor ocular e aí vai havendo uma perturbação daquele olho. Os pacientes mais atentos percebem que as cores começam a ficar diferentes, principalmente a cor vermelha. E isso pode durar um tempo e a gente sabe que a gente mora num país muito grande, que em algumas regiões não tem acesso exatamente, né, a um bom atendimento de saúde ou um atendimento rápido. E aquele paciente que fica em casa esperando, acho que vai passar, vai melhorar, e melhora. Passam as semanas e ele melhora, né? Recupera ali, porque o organismo dele ainda tem a capacidade de recuperar, de remilinizar. E aí pode acontecer de ter outro sintoma qualquer, teve uma fraqueza num braço. E ele também esperar, né? Não, vou esperar um tempo aqui, pode ser nada, não vou fazer uma alarde em relação a isso. E é assim que a gente vê os pacientes, né? Depois que eles já tiveram um, dois surtos clínicos, eles chamam isso de surto clínico, não é surto psiquiátrico. Esse termo é usado para neurologia também, né? Nesse tipo de doença. Então, depois que eles já têm outros surtos clínicos, é que a gente vai entender. Então, isso é que é recorrer e remitir. Remitir é voltar para trás. Então, a doença remitente, ela recupera, mas ela recorre depois. Né? Um ou outro formato seria as formas primariamente progressivas. Elas são mais raras, é mais raro, um percentual mais raro de doentes, em que eles não percebem exatamente o surto clínico, mas a gente, se a gente puder acompanhar ele desde o começo, a gente vai ver que ele vai ganhando, que a gente vai dizer, incapacidade. Ele vai ficando mais difícil de caminhar, ele vai notando que, poxa, eu não consigo mais prender a urina como antes, eu preciso fazer com mais velocidade, né? Ele vai notando que a visão ficou um pouco mais difícil, mas nunca é uma coisa aguda, né? Existem combinações entre eles. Essas divisões, elas existem para ajudar a gente a definir o papel das terapias, autorizações, coisas também burocráticas, né? Mas hoje em dia, o mais moderno é a gente entender, no mesmo paciente, naquele momento, esse paciente tem um componente progressivo agora, essa resposta pode ser sim ou não. Esse paciente, ele tem doença ativa agora, essa resposta ela pode ser sim ou não. E a gente tem uma combinação dessas duas perguntas. Elas podem ser sim ou não ao mesmo tempo. Então, a gente entende hoje em dia o indivíduo. Mas, claro, que do ponto de vista macro, né, olhando de longe, a gente ainda classifica os pacientes, sim, entre remitente e recorrente, ou as formas primárias progressivas.
9: Perfeito, doutor. A gente está recebendo agora no estúdio o estudante de medicina, Davi William. Bem-vindo, Davi. Ele é um pouquinho atrasado, mas vamos seguir aqui, tá?
10: Obrigado.
7: Bom dia.
9: Então, doutor, por que que os sintomas, eles variam tanto entre os pacientes?
7: A esclerose múltipla é uma doença só, né? Mas existem realmente, digamos assim, um padrão individual. Então, alguns pacientes vão ter uma doença que a gente diria, hoje em dia, menos agressiva, né? Ou doenças muito mais agressivas. Então, existe uma variação. Antigamente existia uma ideia de a esclerose múltipla dessa pessoa é uma esclerose múltipla benigna. Isso tem que cair por terra, essa ideia ela tem que ser abandonada. Porque se passa a ideia de que, então é tranquilo, então esse paciente ele pode até abandonar o tratamento, e não é verdade. porque é naquela fase, lembra que eu falei das perguntas que pode ser sim ou não, sim, para atividade, ou sim ou não para progressão. Então, naquele momento, a doença dele pode não ter tanta atividade, mas no futuro ele vai colher, né, essa questão de não ter tido um tratamento adequado. Então, hoje em dia, é entender que os pacientes, quando a gente seleciona eles, entender que eles, a gente está pensando no futuro deles. Se eu estiver atendendo um paciente agora, eu estou pensando sempre no futuro dele. Então, tratar agora para a gente ter uma vida, né, totalmente diferente da história natural, que é o paciente realmente ficar cadeirante, né, usar apoio, e a gente quer o oposto disso. Então, tratando precocemente, com as terapias que a gente tem disponível hoje em dia, tanto no privado quanto no SUS, a gente consegue realmente manter o paciente vivendo uma outra linha do tempo, digamos assim.
9: Ok, doutor. Como é que acontece uma crise de esclerose múltipla?
7: Para considerar, né, crise, que na verdade a gente chama de surto, né? É mais comum dizer crise, né? Uhum. Mas na neurologia, quando a gente fala crise, a gente se remete à epilepsia.
9: Ah.
7: E para não haver essa confusão, para esclerose múltipla a gente chama
9: surto,
7: de surto,
9: né?
7: De surto clínico da doença.
9: Okay.
7: Então, como é que acontece o surto, né? Para a gente considerar surto, precisa o paciente estar na ausência de febre, tá? E esse evento, ele precisa durar mais de 24 horas. Que você imagina que um paciente que tenha um surto sensitivo. Então, quantas vezes a gente não encostou a perna numa cadeira mais rígida, um pé, um braço, deixou um braço apoiado e ficou com um pedacinho dormente ali, né? Isso não significa que é um surto da esclerose múltipla. Uhum. Essa dormência do surto, geralmente, ela vai se instalando em algumas horas. Ela também nunca é aguda. Quando é uma coisa muito aguda, abri o olho e percebi que perdi a visão. Isso fala mais a favor de alterações vasculares e não de doença inflamatória. A inflamação é como se ela fosse lá inflamando e aí em algum momento essa inflamação gera o sintoma, mas ela vai progredir ainda. Então são sintomas que vão progredindo em horas ou dias para se instalar completamente, né? E como eu disse no início, tem que estar na ausência de febre e durar mais do que 24 horas. Senão qualquer sintoma estranho que a gente possa ter vai ficar se atribuindo ao surto quando não é.
10: Bom dia, Clara. Bom dia, doutor Miranda.
9: Uhum.
10: Bom dia a todos os ouvintes que nos ouvem. E eu quero pedir desculpas pelo pequeno atraso, mas é uma grande satisfação estar aqui na Rádio Paulo Freire. E sem mais delongas, doutor Miranda, existe um perfil mais comum de pessoas que quem desenvolve a doença?
7: O que é que acontece? A gente sabe que, diferentemente do imaginário popular, por conta do nome, né, esclerose múltipla, as pessoas imaginam que é a doença do idoso, né? Não é, é a doença do paciente jovem. Existem, inclusive, formas pediátricas. Então, é um perfil mais jovem, de 15 a 50 anos, é a fase em que mais acontece, né, a doença mais acontece. Mas também pode acontecer depois dos 50, né? Com as variações, cada fase da vida com um tipo de característica. Não é uma doença genética. A gente estava até conversando antes aqui nos bastidores, né? Não é uma doença genética. Existem irmãos gêmeos e eles não têm esclerose múltipla. E ao mesmo tempo existem irmãos que não são gêmeos e eles têm esclerose múltipla. Então se imagina que seja uma combinação de fatores epigenéticos ou genéticos. Epigenético é um fenômeno que é o seguinte: a gente tem os genes, eles estão lá. E eles são, não tem doença no gene. Mas cada organismo expressa o gene de uma forma, então eu posso expressar mais aquele gene e ele acabar produzindo linfócitos mais agressivos que ataquem o meu próprio corpo. Então isso é que a gente entende como epigenética. Então depende da genética e da epigenética e da interação com o meio, com o ambiente. Então se essa pessoa foi exposta a alguns vírus, se esse indivíduo teve contato com o tabagismo, então são fatores que a gente entende hoje em dia que são fatores de risco, elas não são a causa. A gente não pode dizer que a causa é um vírus, a causa é o fungo. É o conjunto de fatores ambientais, né, interagindo com a nossa carga genética e epigenética. Então, isso a gente costuma até explicar para os pacientes que alguns se sentem culpados. Ah, o que foi que eu fiz que eu desenvolvi a doença? Não foi nada que você fez. Você não tinha como controlar, não tem como a gente adivinhar, né, fazer uma leitura do nosso gene, da nossa epigenética e dizer, ah, eu não posso ter contato com isso, aquilo, aquilo. Você vai ter que viver, vai estar exposto a todos, a poluição, a fatores, né, a deficiência de vitamina, a obesidade ou não. Então, essas coisas a gente não consegue controlar exatamente. Então, não foi uma culpa da pessoa, é uma interação complexa e que calhou de desenvolver, né, a doença para aquele indivíduo. E aí isso também explica porque cada um tem uma esclerose múltipla um pouquinho diferente da outra. Quando os pacientes se reúnem, eles conversam, eles trocam entre ideias entre si, né? E eles começam a entender assim, poxa, a minha doença não teve isso e fulano teve, né? Aí fulano também não teve aquilo e eu tive, né? Mas eles sabem que tem o mesmo diagnóstico, às vezes fazem o mesmo tratamento e estão também há muitos anos sem sintomas novos.
10: Doutor, com licença, Clara. Ainda nesse assunto da genética, em relação à região que a pessoa é, se ela é nordestina, se ela é do norte, se ela é do sul ou do sudeste, isso tem alguma relação com a chance, digamos, dessa pessoa ter esclerose múltipla ou não tem nada a ver?
7: Digamos que se a gente for explicar do ponto de vista global, tem mais impacto. O que é que acontece? Se imagina que até os 15 anos de idade o indivíduo ele adquire os fatores de risco da região onde ele mora, que é o desenvolvimento do sistema imunológico, né? A gente tem um órgãozinho chamado timo, que fica na região do tórax, e ele é muito ativo quando a gente está da infância até a adolescência, porque ali está se preparando todos os nossos linfócitos. Eles precisam aprender o que é nosso para não nos atacar e o que não é, para eles poderem atacarem esses outros, bactérias, vírus, né, os patógenos. Mas em algum momento, se houver alguma influência, uma junção desses fatores complexos ou não, a gente pode desenvolver mais linfócitos agressivos. E aí se entendeu como a incidência é muito mais alta nas latitudes maiores, mais altas, ou seja, onde há um clima mais frio, né, em países nórdicos, Canadá, Estados Unidos, um pedaço grande da Europa. E aí se a gente olhar para baixo do globo, na Austrália, né, talvez a Argentina tenha mais casos do que o Brasil. Então, quanto mais próximo da linha do Equador, mais protegido, né, menos chances de ter a doença, né, a incidência é menor da esclerose múltipla. Quanto mais distante, mais chance de ter. Então, assim, realmente é bem maior a quantidade de indivíduos com esclerose múltipla no globo. Se a gente for olhar para o Brasil, a gente ainda vê esse fenômeno. A gente vê que nas latitudes mais pegando ali a região do Sudeste, Sul, eles têm mais casos do que nós aqui no Nordeste, que estamos mais próximos da linha do Equador. Isso teria a ver com a iluminação, né, com a luz ou com a vitamina D nesse contexto da maturação e da seleção dos linfócitos, né, para o desenvolvimento ou não da doença.
10: Desculpe ter interrompido.
9: Nada.
10: Eu fiz essa pergunta porque eu tinha lido que essa doença esclerose múltipla teria sido originada nos países nórdicos, lá na Europa, e teria vindo aqui no Brasil. E essa seria uma das justificativas do porquê a esclerose múltipla ser mais comum nas regiões mais ao sul do que ao norte.
7: Isso é uma explicação porque, provavelmente, como são ainda fatores, né, complexos de interações ambientais e genéticos, com a migração desses povos para cá, eles trouxeram o fator genético e epigenético, né? Mas ficou faltando o fator de interação, né, que seria, nesse caso, o que mais causa é a baixa luminosidade solar. E aqui a gente tem, pelo contrário, a gente tem quantidade alta, né, luminosidade solar o ano todo. Então, a incidência é mais baixa aqui, né? Não, a gente não sabe se os nativos, eles tinham esclerose múltipla ou não, a gente não tem como saber. Por conta das migrações forçadas, digamos assim, da população, né, afrodescendente para o Brasil, principalmente no Nordeste, a gente acaba tendo outros perfis de doença também autoimune inflamatória. A gente acaba tendo mais neuromielite óptica do que os pacientes do sul do Brasil. Né? Então, no Brasil, a gente tem esse cenário. Seja, a gente tem menos esclerose múltipla aqui no Nordeste, na nossa região, mas temos mais neuromielite óptica. Enquanto que no Sul-Sudeste, isso se inverte um pouco. Eles têm um pouco menos neuromielite óptica e um pouco mais de esclerose múltipla.
9: Doutor, é verdade que as mulheres são mais suscetíveis à esclerose múltipla? Se sim, por quê?
7: Sim, é verdade. Minha mulher sofre muito, né? Até isso, né? Não tem jeito. Mas o que é que acontece? Se imagina que os ciclos hormonais, né, a produção do estrogênio e da progesterona, ela consegue regular, né, ou modificar a atividade dos linfócitos. Então, é comum, isso é um fenômeno comum a todas as outras doenças inflamatórias. É muito raro uma doença ser mais comum no homem, são doenças muito específicas. A maioria das doenças autoimunes inflamatórias, elas são mais comuns nas mulheres. A gente atribui isso ao ciclo, né, hormonal, porque, como eu já disse anteriormente, esse ciclo hormonal ele consegue ativar a atividade de linfócitos. e aí se ativar um linfócito, que é justamente aquela linhagem agressiva de linfócito, vai provocar a doença, que vai tentar entrar no sistema nervoso de todo jeito, que vai se dirigir aonde tiver a maior concentração de mielina, que é a proteína, né, a proteína básica da mielina, vai provocar a inflamação e vai provocar o surto clínico. Então, é mais comum, realmente, é em torno de 3 vezes mais comum na mulher do que no homem.
10: Doutor, de que forma a esclerose múltipla afeta a memória, a atenção e a concentração? E como isso interfere na rotina dos pacientes?
7: Isso. Alguns pacientes, eles podem ter o diagnóstico de esclerose múltipla, mas no dia a dia isso não é uma questão, não é um problema tão grave, assim, dependendo do tipo de atividade que aquele paciente exerce. Se o paciente necessita de um trabalho de atenção plena, né, e constante, ou uma produção de escrita em coisas que não podem falhar, eles podem perceber um pouco mais. A gente atribui isso também a uma quantidade maior de lesões no cérebro como um todo. Né? Isso vai acontecer nos pacientes que não se trataram, né, de forma convencional, terapias convencionais. A gente vai ver a história da doença acontecendo. Então, cada vez que a gente avaliar o exame de imagem do paciente, a gente compara o exame de imagem de agora com o anterior, tem maior quantidade de lesão, as lesões são maiores. Então, esse acúmulo de lesões, ele vai atrapalhar a velocidade do pensamento também, do processamento do pensamento, atingindo a atenção e a memória.
11: Muito bem, doutor. Como é que é o panorama da esclerose múltipla no Brasil? O que é que há de diferente quando a gente compara com outros países, por exemplo?
7: Quando a gente se compara com países, né, que a gente considera de primeiro mundo, eles teriam, digamos assim, uma facilidade maior de indicação de terapias de alta eficácia, ou de trocar entre essas terapias, ou de poder oferecer ao paciente. Não é que o paciente vai escolher, não é tipo, ah, eu quero o número 3, o número 3. Mas eles abrem mais essa discussão para o paciente no sentido de que, olha, você mora longe do centro. É melhor a gente fazer, dentre essas terapias que são mais eficazes para você, você quer usar um comprimido? Você prefere, você sente mais confiança em vir aqui e infundir a sua medicação? Para você que viaja muito, é melhor você ter a caneta? Então, acho que essa discussão a gente ainda não consegue fazer totalmente no nosso país, porque apesar da gente ainda ter, graças a Deus, que existe, né, um fluxo de liberação de medicações e de medicações de alta eficácia, mas elas seguem meio com uma cadeia um pouco mais rígida. O que a gente consegue fazer aqui no Brasil é entender se aquele paciente, ele preenche critérios, e eu entendo por esses critérios que essa doença, por essa abertura aqui, por essa imagem do paciente que eu estou vendo agora, eu sei que essa doença vai ser mais agressiva. Então, ele precisa, para preservar o futuro dessa pessoa, eu preciso instituir uma terapia de alta eficácia. Isso já a gente consegue fazer, né? O que é muito bom, a gente consegue fazer no SUS, inclusive. No privado, com mais opções ainda, mas a gente consegue fazer no SUS, o que é bem importante. Mas eu acho que talvez falte essa... A gente ainda não consegue oferecer essa coisa do... Ah, é melhor para o paciente. A gente vai tentando adaptar, né? Aí vai uma luta, assim, contra o sistema para conseguir contemplar aquela paciente. Para vocês terem uma ideia, nosso estado concentra muitos atendimentos em Recife. E é um estado longo, né? Então, vocês imaginam, um paciente ele tem que vir de Petrolina todos os meses para fazer uma infusão de uma medicação aqui, quando ele poderia estar sendo montado um centro de infusão próximo à região dele, que mesmo que ele precisasse se deslocar, fosse um deslocamento menor do que vir para Recife. Então, talvez essa questão da logística e para o conforto dos pacientes precisa chegar, precisa aumentar, né? Precisa encerrar essa coisa de, ah, é uma doença grave, que não vai ter jeito. Não, pelo contrário, hoje em dia a gente pensa tudo o oposto disso na esclerose múltipla. É uma doença tratável que segura realmente a doença, o paciente vive o oposto da história natural. Então, é preciso, sim, investir nisso, né? É um pacto social que a gente tem para tratar os pacientes, né? Poderia, o paciente hoje poderia ser a gente, então é um pacto da sociedade. Então, isso não pode ser esse princípio de pensamento de, ah, não vai deixar para lá. Esse tem que ser jogado no lixo, realmente. A gente tem que começar a pensar nesse sentido, de melhorar o acesso para todas as pessoas.
10: Doutor, nós temos boas notícias nesses últimos 20 anos em relação à esclerose múltipla, né? O senhor pode falar um pouco para a gente sobre as últimas descobertas científicas acerca da esclerose múltipla e o que tem de positivo para os pacientes que têm essa doença?
7: Então, o que eu acho que mais importante destacar, o que aconteceu nesses últimos 20 anos, foi que aumentou muito o entendimento de como a doença autoimune, né, age, principalmente na esclerose múltipla. A gente sabe que existem outras doenças autoimunes, só que cada uma ela tem um mecanismo de ação. Cada uma, digamos assim, é gerada porque um tipo de célula produziu tal substância e gerou a doença. O da esclerose múltipla ainda era uma coisa um pouco difícil, assim, não é uma interação complexa até entre as próprias células, de como é que isso vai ser gerado. Mas se avançou tanto nesse conhecimento que começaram a se produzir medicamentos, que a gente chama de terapias de anticorpos monoclonais. Aí esse nome, né, estranho, como é que é isso? Eu consegui produzir um anticorpo artificial. E esse anticorpo ele vai ser injetado no paciente e ele vai viajar no sangue do paciente e encontrar uma única molécula que vai destravar a atividade inflamatória da doença. Né? Então, o contato constante com a medicação faz com que, mesmo que aquela célula ainda exista e ela esteja sendo produzida, ela não consegue gerar a doença. Então, acho que a maior revolução foi passar de terapias que a gente hoje em dia entende que são terapias de baixa eficácia, que nem todo mundo, né, respondia essa terapia ou respondia parcialmente, e aí evoluía numa curva muito próxima da curva da história natural da doença, ou tinha muitos problemas, né, muita incapacidade, para hoje em dia a gente poder oferecer tratamentos, principalmente quando ele é precoce, a gente considera tratamento precoce dentro de 2 anos do diagnóstico, né, terapias de alta eficácia que mudam completamente a história de vida daquele indivíduo. E aí a gente vai preservar toda a parte da marcha, toda a parte do intelecto, a atenção, né, vai conseguir novos recursos para a fadiga, não esquecendo aqueles pacientes também que já pegaram um período da vida em que ou tinham uma doença muito, muito agressiva, ou que pegaram uma fase em que não havia esse tipo de terapia. Também existem, né, formas de adaptar e melhorar a qualidade de vida desses pacientes. Então, acho que a revolução maior foi, agora a gente vai tratar de verdade. Né? Ainda não tem cura, porque as doenças crônicas elas não têm cura, mas está muito próximo disso. Existem terapias que a gente diz que a doença entrou em remissão completa. Ou seja, a doença ela existe, continua lá, mas ela não consegue voltar mais. Então a gente já chegou nesse ponto para alguns pacientes.
11: Maravilha, tão importante pontuar esses avanços, né? Agora, mais uma coisa, já se sabe hoje quais são as causas da esclerose múltipla?
7: Então, as causas exatamente são aquilo que a gente estava comentando, dessas interações complexas, né? Do ponto de vista genético e epigenético, com o que você foi exposto no seu desenvolvimento. Né? Então, o que, que a gente sabe, o que, que a gente entende como fator de risco? Ter tido contato com alguns vírus, entre eles um vírus chamado Epstein-Barr. Né? Viver num país com baixa luminosidade solar também é um fator de risco, né? O tabagismo é um fator de risco importante, a obesidade na adolescência é considerado um fator de risco. Né? Então, na verdade, hoje em dia a gente compreendeu, né, esses fatores, mas a gente, como eu disse, a gente não consegue culpar e dizer, ah não, a causa é o vírus X, o vírus Y. A gente vai ver que na internet vai aparecer modas assim, a causa da esclerose múltipla é tal coisa, a causa é isso, a última novidade agora é a causa é uma bactéria intestinal. A gente não consegue dizer que é a causa. Pode ser um fator novo a se pensar? Pode. Pode ser um outro fator de risco de se desenvolver a doença? Pode, mas ela não é a causa isolada. Quando é causa isolada, a gente combate a causa isolada. E combater uma bactéria, combater o vírus no paciente que já tem esclerose múltipla, não vai fazer a doença desaparecer. A gente precisa utilizar terapias que alteram o sistema imunológico para proteger esse paciente, para que o sistema imunológico não continue causando doença nele.
10: Doutor Miranda, existe algum gatilho para a esclerose múltipla, alguma coisa como o estresse que vá desencadear um primeiro surto na vida dessa pessoa?
7: A gente vê os pacientes que já têm diagnóstico ou que não utilizavam terapia de alta eficácia. A gente, na prática clínica, a gente vê uma coincidência, né? De o paciente dizer, tô tendo sintomas, e aí são sintomas que se encaixam. Se não está com febre, passou mais de 24 horas, a gente vai considerar um sintoma, um surto clínico, né? E esse surto clínico, ele é tratado, porque existem terapias agudas para tirar o paciente nessa atividade. E muitos dos pacientes nos dizem assim, olha, eu não sei se foi a causa, mas eu tive um estresse emocional muito grande, eu tive um problema muito grande, né? Eu tive uma decepção muito grande, eu estou muito ansioso. E aí aparece, por coincidência ou não, a gente não tem como provar exatamente, mas a gente entende que para quase todas as doenças autoimunes isso é muito comum, né? O paciente ele relatar, poxa, minha doença entrou em atividade, mas eu estava tão ruim do ponto de vista emocional, e quando eu estou bem do ponto de vista emocional, eu acho que não, minha doença fica mais controlada, né? Então a gente vê nessa prática essa coincidência. Mas não quer dizer exatamente que porque eu estou estressado vai ter um surto, né? Que pode ser pseudossurto, que a gente chama. É quando o paciente ele tem sintomas parecidos, mas aí, mais uma vez, não preenche o critério de surto. Não dura mais que 24 horas, não progride como um surto inflamatório da esclerose múltipla, né? Ou surgir de vez, se instalou já de vez de uma hora para outra, não parece. Então, essas coisas são, a gente avalia, né, caso a caso, individualmente, para dar uma tranquilidade ao paciente e ele mesmo observar, não, doutor, realmente foi sumindo, assim, não durou algumas horas, então foi um sintoma, né? E tem uma questão aqui, no nosso país, é um país de alta incidência solar, pode estar chovendo, né, como hoje, assim, mas é quente. E aí, no calor excessivo, quando há um superaquecimento do corpo ou um ambiente quente, a neuroplasticidade, que é um fenômeno que ajusta sintomas antigos da esclerose múltipla, né? A gente teve uma lesão X. Mas aí a neuroplasticidade vai lá e compensa. Então o paciente que tem uma fraqueza, essa fraqueza fica menor. O paciente teve a neurite, ele teve um escurecimento visual, uma dificuldade visual, mas com o tempo a neuroplasticidade agiu e aí ele enxerga bem. E aí no calor excessivo pode acontecer dele voltar a enxergar mal, né, ou voltar a achar que está com fraqueza. E a gente precisa orientar o paciente, mas aí você tem que resfriar, né? Aí o paciente andar com uma garrafinha de água gelada, se for possível, acesso a um banho gelado, né, fazendo exercício, porque o exercício é importante para o paciente, então fazer exercício, sempre tentando medidas de resfriamento. Então, no nosso meio também pode existir isso, assim, o aumento da temperatura pode gerar falsos sintomas, né, da esclerose múltipla, que a gente chama de pseudossurtos ou falsos surtos.
11: Entendi, doutor. Mas uma coisa, como uma pessoa deve suspeitar de um sintoma e procurar um médico?
7: Sintomas que se instalaram, né, em algumas horas ou dias, principalmente os mais clássicos, né, uma perda visual, né, geralmente acontece em um dos olhos, está associado geralmente à dor, e o paciente começa a perceber que está vendo as coisas meio cinzentas, as cores, ele começa a não ver as cores direito. Então isso é um sinal de alerta. Então isso não dá para ninguém ficar em casa esperando que vai melhorar, né? A gente orienta que se dirija a um serviço de saúde. Do mesmo jeito, se começar uma visão dupla, qualquer paciente, seja idoso ou jovem, começar a ter visão dupla, precisa passar por um processo ali de avaliação com o oftalmo e o neurologista também, para poder se definir, né, onde é que está, qual é a doença e como vai manejar na fase aguda. Né? Uma fraqueza inexplicada que dura mais do que 24 horas também, alterações sensitivas importantes, tem paciente que fica sem sentir um pedaço, metade da cintura, né? E às vezes até vai a alguns atendimentos de saúde, e a gente tem pacientes que relatam isso, assim, doutor, eu fui tantas vezes, e disseram que eu estava só ansiosa, e me deram só um ansiolítico. Então, se você volta para casa e o sintoma continua, procurar realmente o atendimento de referência de neurologia, né? É a mesma coisa, percebeu que tá, eu estava escrevendo e eu acho que a minha coordenação está ruim, passou 2 semanas de coordenação ruim, procure um atendimento, né? A mesma coisa é, poxa, mudou, eu quero ir ao banheiro, mas eu não consigo segurar mais como eu segurava antes, né? Então vai se descartar alterações infecciosas, que são as mais comuns, mas se isso persiste, merece investigação do neurologista. Né? E os centros de atendimento de neurologia, eles são treinados para triar, né, para locais específicos onde o paciente vai receber um primeiro atendimento, fazer o tratamento inicial, realizar os exames, que é o mais importante para poder ter o diagnóstico, né, e depois fazer o seu seguimento com a sua terapia, que é a terapia que modifica a doença, que isso é um segundo passo. Né?
10: Doutor, quando o paciente chega para o neurologista, o que é que faz ele suspeitar de que aquele paciente possa estar com esclerose múltipla?
7: Em geral é essa história, assim, que teve um evento, né, um clínico, um surto clínico, ou um sintoma que a gente começa a considerar como surto, e que ele disse que melhorou, e anos depois, ou meses depois, ele teve um novo sintoma inexplicado, e melhorou. Alguns procuram o neurologista nessa fase, depois do segundo ou terceiro sintoma, quando o segundo ou terceiro não recuperam totalmente, quando ele percebe que houve uma recuperação parcial. Então a gente suspeita clinicamente que o paciente tenha, né, uma doença inflamatória primária, que a gente, que existe doença inflamatória generalizante secundária, mas a gente, nesse contexto a gente pensa que é a doença inflamatória primária, o modelo é a esclerose múltipla, então tudo é feito para descartar a esclerose múltipla. Né? Existem critérios diagnósticos, inclusive os critérios foram atualizados em 2024, e eles fazem com que cada vez mais a gente consiga encaixar mais rapidamente os pacientes no tratamento. Ele continua sendo um critério que é sensível para não deixar pessoas doentes de fora e a gente conseguir colocar esses doentes dentro de uma, de um, digamos assim, de um campo protetor para olhar aqui, você realmente você tem suspeita grande e você recebeu o diagnóstico e você vai poder começar a tratar bem precoce, que vai ser bom para você, sempre pensando no futuro do paciente. Então, é mais ou menos nesse sentido, a gente suspeita clinicamente com geralmente essa sequência de sintomas, né? Ou coisas assim, às vezes o paciente tem um aneurisma muito grave ou tem um sintoma muito grave e ele está internado e ele vai ter que fazer um exame de imagem. E aí já no exame de imagem a gente consegue perceber que aquele padrão é um padrão característico das doenças generalizantes inflamatórias, cujo modelo é a esclerose múltipla. Então a gente acaba, aí começa a triar dali, né, o restante dos exames necessários. Porque como a gente não consegue identificar uma causa, né? Ah, é um vírus que provoca. Então a gente faz uma bateria de exames para excluir outros fatores que pudessem confundir esse diagnóstico. Né? Então, feito esses exames que deixam a gente seguro e diz, olha, não é nenhum outro sintoma. É realmente, a gente pode atribuir uma generalização primária e o modelo é a esclerose múltipla. Aí, a partir daí, faz exames confirmatórios, se revê as imagens e fechado o diagnóstico, né? E aí começa o tratamento.
11: É simples, doutor. E que exames são esses? Como é que é feito mesmo esse diagnóstico da esclerose?
7: São exames laboratoriais, né? São exames de sangue que vão avaliar ali se o paciente tem função tireoidiana normal, se os níveis de vitamina B12 estão normais ou não, né? É, outros tipos de vírus, porque o paciente pode ter tido contato com vírus e ter outras inflamações, tem uma mielite viral, inflamação na medula por algum outro vírus. Então a gente precisa entender, está tudo ok nesse momento que ele está tendo esse diagnóstico, ou tem algum patógeno, tem alguma coisa provocando esses sintomas. Quando a gente faz esses exames e vê que não, né? Aí a gente suspeita a esclerose múltipla. É feito também por estudos do líquor, que é o líquido que banha o cérebro e a medula, né? Ele é extraído por uma punção, a gente chama de punção lombar, e essa punção é extraída uma quantidade desse líquido e é avaliado em laboratório o que é que está acontecendo. Por mais que o líquido saia clarinho, a gente precisa avaliar se tem quantidade de células, se é inflamatório, como é que está o perfil desse líquor. E hoje em dia existem marcadores no líquor que também ajudam a dar, né, a confirmar o diagnóstico para aquele paciente. Além dos exames de imagem, os exames de ressonância são imprescindíveis para realizar o diagnóstico. Né? Então, pelo exame de imagem, a gente vai conseguir ver, está nessas regiões mais comuns, está nessas regiões clássicas, preenche os critérios de lesões inflamatórias, de generalizantes. E é um processo assim, de aprendizado, por exemplo, os alunos chegam e a gente mostra três imagens para eles. E a princípio a gente olha aquelas imagens e faz, poxa, é tudo igual. É um cérebro que está cheio de lesões, cheio de manchinhas brancas, eu não consigo diferenciar um do outro. E aí basta uma explicação só a gente dizer, olha, está vendo que isso aqui, isso é característico do músculo. Isso está nessa imagem e não está nessa. Isso também é, isso aqui não está nessa. E aí na hora eles vão pegando. Então vocês imaginem, se um estudante consegue rapidamente entender isso, imagina a experiência que os radiologistas e os neuroradiologistas não já chegaram para nos ajudar a definir bem esse diagnóstico. Claro que existem casos desafiadores que vão ser acompanhados por especialistas, né? Mas hoje é possível sim você ser um neurologista e conseguir dar esse primeiro diagnóstico, iniciar esse tratamento. Né? Neurologia é uma especialidade tão rara, é difícil de encontrar, né? E aí topou com o neurologista, ah, mas eu não trato, não sei nem o que fazer, ele vai ter que encaminhar para outro. Então, hoje em dia, como se avançou muito, né, no diagnóstico, é possível que um neurologista faça o diagnóstico, ou ele já entenda ali, né, o paciente dele já precisa fazer uma terapia de alta eficácia, já vou deixar tudo pronto, mesmo que depois ele vá acompanhar com um especialista no assunto, mas o neurologista geral já consegue.
11: Ótimo.
10: Doutor Miranda, em relação ao tratamento, o que nós temos como opções hoje?
7: A gente tem, no Brasil, a gente tem muitas opções, né? A gente tem terapias, desde terapias orais, terapias infusionais e terapias injetáveis do tipo caneta, né? Que é mais prático para o paciente. E aí cada uma delas tem uma... Tem um perfil a ser descoberto, se aquele paciente vai ser melhor com um tratamento ou outro. É, como eu tinha comentado antes, eu acho que fora, em outros países, eles conseguem combinar melhor, né? Que tipo, o que é que aquele paciente vai utilizar, que seja mais confortável para o paciente também, porque o paciente dele precisa aderir ao tratamento. Porque são terapias de que é um investimento, são terapias caras, é um investimento, né, fazendo no próprio paciente. E se por acaso ele interrompe, ele pode ter um surto grave da doença. Ele botou para perder, todo o tempo de tratamento, né, para ele ter uma vida segura, né, para ele viver, e ele vai falecer de outras coisas. Ele vai viver, né, dentro daquela curva, né, muito próximo de uma pessoa que não tem esclerose múltipla. Mas essa a medicação não pode ficar sendo interrompida. Então, eu acho que ainda falta, apesar de a gente ter várias opções, ainda falta aqui no Brasil a gente poder combinar melhor com o paciente. A gente vê pacientes falharem porque não tiveram tanto acesso à informação, desistiram do tratamento, ficaram inseguros ou moram longe, não conseguem acesso. A paciente X só liberou o tratamento Y. E aí é difícil para esse paciente, porque a gente não consegue tanta mobilidade assim. Mas as opções são bem, né, conseguem preencher vários perfis da esclerose múltipla.
11: Você falou um pouco dessas terapias, né, mas eu queria saber como é que elas funcionam mesmo na prática, doutor. Você pode explicar?
7: Sim. A maioria delas são anticorpos monoclonais. Os anticorpos monoclonais, eles vão agir na molécula que a gente deseja que ela age. Então, se eu entendi que a doença é provocada, ela vai ser provocada porque, eu vou dar um exemplo aqui, o linfócito B interage com o linfócito T, e aí isso faz com que o linfócito T fique agressivo e vá lá atacar a baiana mielina. E aí se pensou, aí se a gente paralisar o linfócito B? E aí isso é uma das opções de terapia, que chama de anti-CD20. Ele produz um anticorpo em que a gente vai eliminando uma quantidade de linfócito B, que não altera a contagem de linfócitos totais, não altera a imunidade do paciente, mas a gente interrompe esse primeiro contato que iria causar a doença. Então, um mecanismo assim brilhante, né? Simples, entre aspas, é muito complexo fazer isso, mas simples, em que eu parei uma doença grave. Né? Ou então, a gente oferece algumas outras medicações que elas conseguem depletar ou destruir outros tipos de células que também iriam causar a doença. Outras terapias, elas paralisam as células agressivas em alguns pontos do sistema imune. Eles ficam paralisados sem conseguir causar.

0: fazer o linfócito invadir o cérebro, ele não consegue, aí ele continua passando e a doença não se desenvolve. Então, a gente hoje em dia chegou nesse ponto, né? É espantoso, né? Parece que a gente está falando de uma coisa do futuro, mas não, é agora, está acontecendo.
1: Maravilha.
0: Acontece nesse minuto com vários pacientes, pacientes estão agora aqui no Hospital das Clínicas, pertinho, infundindo suas medicações, ou em outros hospitais, estão usando seus remédios, ou em casa, estão usando em casa suas medicações agora. É, dentro desses mecanismos que eu falei, com as terapias de mais alta eficácia e controlando a doença.
1: Ótimo. É, doutor, hoje com esses tratamentos disponíveis, é possível que uma pessoa com esclerose múltipla tenha uma vida produtiva, normal, trabalho, estude? Como é que é?
0: Bem, esse é o objetivo, né? Que o paciente ele consiga levar a sua vida. É, não necessariamente não é a vida igual que eu queria, mas existe, é possível uma adaptação em que ele vai seguir. Então a gente tem pacientes que são atrizes, que são escritores, que são advogados, que são médicos, que estão se formando, que estão mantendo todos os sonhos deles, que são atletas, um paciente de atleta. Então os pacientes com eles podem sim completar ou conseguir todos os seus sonhos, né? Alguns vão ter mais dificuldade do que os outros, a depender do tipo de atividade de doença que tiveram no início, ou de incapacidade residual que ficou para aquele paciente, mas tudo pode ser adaptado, né? Então, mesmo que algum tenha incapacidade física, mas as terapias previnem o comprometimento cognitivo, então consegue que ele pode produzir, ele pode ser readaptado, né? Ele pode escrever, ele pode fazer tudo, né? O limite até onde vai, né? O sonho daquela pessoa, né? E as terapias de alta eficácia, elas chegaram para isso, para fazer com que o paciente ele consiga realizar os seus sonhos de fato, né? Sempre lembrando uma coisa que a gente estava conversando hoje também, que tem uma psicóloga muito, muito boa, ela é carioca, trabalha em Lisboa, e ela costuma dizer que as terapias estão lá para continuar fazendo com que a gente, né, a gente habite o nosso corpo e a gente comanda o nosso corpo. Porque o paciente que não se trata, o corpo fica doente, então fica parecendo que é o corpo que habita a gente. Então os pacientes se transformam no corpo doente. E não é isso que a gente quer. A gente quer que as pessoas se tratem para que elas continuem habitando o próprio corpo e sabendo as suas limitações e sabendo como superá-las.
2: Com certeza. Inclusive eu até tive um colega que estudou medicina comigo. Ele tinha esclerose múltipla, um rapaz. E ele conseguia estudar com uma pessoa normal.
0: Então, isso,
2: com certeza a pessoa com esclerose múltipla consegue ter uma vida como qualquer outra. Doutor, como atividade física, alimentação, saúde mental podem influenciar a evolução da doença?
0: Então, para prevenir, digamos assim, o comprometimento cognitivo, até então o que tem de maior impacto é realmente realizar atividade física. Eu sei que alguns pacientes questionam, mas como é que eu vou realizar atividade física se eu tenho algum grau de incapacidade? Bom, tudo é adaptado, né? A gente tem uma gama de profissionais que estão aí para ajudar a gente. Então a gente tem os fisiatras para estudar, que são médicos, né, que trabalham com a reabilitação para entender como é que aquilo vai ser, planejar aquela reabilitação, né? A gente tem os fisioterapeutas, a gente tem os pacientes que têm dificuldades específicas na mão, então entra aí muito forte o pessoal da terapia ocupacional, que eles têm essa visão muito mais completa, né, da mão, de como é que eu volto a adaptar a mão daquele paciente, o que é que ele precisa fazer. A gente tem um paciente que ela queria fazer um bolo em casa e ela tinha dificuldade numa mão. E a terapeuta ocupacional foi na casa dela e elas se organizaram e ela aprendeu, ela ficou super feliz porque ela não conseguia fazer, o sonho dela era aquilo naquela hora e ela conseguiu. Então assim, existem, né, profissionais que trabalham com a reabilitação necessária para cada paciente. Não sei se respondi exatamente a sua pergunta.
1: Respondeu, perfeito. Doutor, existe alguma forma comprovada de prevenir a esclerose múltipla?
0: O que a gente tem como prevenção para qualquer doença autoimune seria ainda combater, né, a obesidade na adolescência, que é evitar o tabagismo, né? E no mais, de fato, ter uma vida saudável, né? A gente acha que parece conversa balela, conversa de médico, mas não é. A gente entende que o paciente que tem uma vida mais saudável, ele tem uma flora intestinal, uma microbiota, né? A palavra certa, microbiota intestinal mais saudável. E a gente entendeu também ao longo desses anos, em que estava se estudando o tratamento, o que é que vai fazer, que o paciente que tem uma microbiota que joga contra a gente...

0: probiota estava sendo a nossa aliada, né? Elas são bactérias que trabalham para ser nossas aliadas. Quando essas bactérias são desreguladas, elas podem até fazer os linfócitos se tornarem mais agressivos e aumentar a capacidade deles de invadir o cérebro, né, e causar a doença. Então é de fato pensar como um todo, ter uma saúde completa, ter uma alimentação balanceada, é conseguir realmente esses pilares que os médicos, assim, a gente repete a exaustão, mas já tá tão batido que as pessoas já nem ligam mais, né? Elas querem um remédio que injete, ainda não é assim, ainda precisa realmente ter essa questão de manter a atividade física e a saúde, manter a saúde mental, que é importante também, e a saúde, né, intestinal, com bons hábitos alimentares.
1: Ok, doutor. Quais são os principais mitos e desinformações sobre a esclerose percebidos hoje na sociedade que precisam ser combatidos?
0: A gente tem o mito de que aquele paciente que tem esclerose múltipla, ele não vai dar conta, ele não vai poder fazer. E aí alguns pacientes relatam que tem até medo de informar no local de trabalho, porque o preconceito é tão grande, o desconhecimento, né, é um mito muito grande, assim, o desconhecimento é tão grande que eles têm medo de não ser promovido, de não ser valorizado, e pelo contrário, às vezes vai estar ali a pessoa mais inteligente da equipe, né, e ela está tratando e ela vai ser a pessoa mais inteligente. Então, tem esse mito, a gente tem mitos que surgem, vira e mexe surgem, em relação a doença do beijo, doença causada pelo vírus. Não, a gente, mais uma vez, a gente não consegue dar como causa um vírus único. Pode até ter havido uma interação daquele vírus, mas a interação daquele vírus meio que pode ter ajudado a transformar o sistema imunológico. Então, a gente vai tratar o sistema imunológico do paciente. Então, tem épocas que saem... a doença do beijo, não pode beijar, que pega sozinho pelo beijo. Mentira, essas coisas que a gente não deve nem, né, dar o menor cabimento para esse tipo de coisa. A gente tem o mito do paciente, que eu acho que é o pior de todos, que é o paciente que ele resolve não se tratar com terapias convencionais, né, acreditando em outros tipos de terapias ditas alternativas. O que é que a gente vai ver? Que o paciente, ele vai evoluir com a história natural da doença. E os surtos e remissões, os surtos, eles demoram, eles podem demorar de um tempo para o outro. E é claro, você vai pensar, estou bem, eu não tive nenhum surto novo, né? Então, pode haver apenas uma demora entre um surto e outro, mas a doença, ela continua, ela precisa ser tratada. Porque isso, a gente vai ter que prestar conta no futuro, né? E se a gente não faz terapias convencionais, a gente vai ver um declínio acontecer no futuro. Então, é de fato reconsiderar essa questão de não se tratar, que acho que é o mais grave, acho que é o mais grave. É uma coisa até difundida assim aqui no Brasil, mais combatida fora, aqui dentro também é combatido, mas muitos pacientes realmente valorizam essa questão de não tratar e vou tratar de forma natural. O que não impede você ter hábitos de vida saudáveis e ter escolhas mais naturais, mas continuar fazendo a sua terapia de alta eficácia, para você manter a sua, né, mobilidade preservada, a cognição preservada.
1: Perfeito. E como é o acompanhamento de um paciente com suspeita de esclerose múltipla dentro do SUS, desde a atenção básica até o neurologista? Se você puder responder rapidinho, que a gente está terminando.
0: Né? Então, se ele teve um surto clínico, ele vai ser levado a unidades que vão fazer essa avaliação inicial, vão fazer exames, né, na suspeita, vai se tratar no sentido de que vai ter que tirar da inflamação aguda. Então, o paciente está sem enxergar com o olho. Então, é feito uma terapia para ser revertido, né? Tanto pode ser infusões ou uso de um tratamento chamado plasmaferese. E aí, depois que isso passa, o paciente, ele é encaminhado para dentro do SUS para realizar o acompanhamento, onde vai ser definido que tipo de terapia ele vai fazer, que é a terapia modificadora da doença. São essas terapias que a gente falou aqui. Tem aqueles mecanismos de que a gente vai tentar adaptar para cada paciente, né? As ressonâncias, em geral, são feitas de forma anual. Em geral, pelo menos duas consultas no ano é o mínimo. Como as terapias estão ficando cada vez mais autoeficazes e mais seguras, os pacientes estão se sentindo até à vontade de, doutor, estou tão bem, depois eu passo. Não, tem que ir na consulta, né, que isso precisa ser reavaliado e a gente precisa acompanhar se tem atividade ou não de doença através das ressonâncias.
1: Perfeito, muito obrigada. A gente está caminhando para o final do programa, mas antes de encerrarmos, eu gostaria de passar a palavra para o doutor José Luiz de Miranda para a sua mensagem final.
0: Eu acho que trazer a mensagem de esperança, né? Que a gente sempre atribuiu a esclerose múltipla a uma doença que não tinha tratamento e que os pacientes ficavam muito incapacitados. E não é verdade, isso já mudou, isso é um panorama do passado. resultado, né? Que com o advento das terapias de alta eficácia, a gente está em busca de realmente mudar completamente a história da doença desse paciente. Então, acho que é isso, é trazer essa informação, né? Difundir essa informação de que tem tratamento, que se você conhece algum parente que ainda não conseguiu a terapia ou está se negando, não aceita que tenha doença, que ele reconsidere e procure um serviço de saúde para iniciar a sua terapia.
1: Muito obrigada, doutor Miranda, pela sua participação. Também agradeço a participação do estudante de medicina da UFPE, integrante da Liga Acadêmica de Neurologia e Neurocirurgia, Davi William, que esteve ao meu lado hoje, obrigado, fazendo as perguntas durante o programa. Muito obrigada pela sua participação, Davi. Bom, e o Saúde ao Tema de hoje termina aqui essa edição sobre esclerose múltipla em parceria com a Liga de Neurologia da UFPE. Fica disponível no canal do YouTube da Rádio Paulo Freire e também nas plataformas de podcast. A produção desse programa foi minha, Maria Clara Fernandes, estudante de jornalismo da UFPE, sob orientação da professora Paula Reis. Na operação de áudio, Daniel Alexandre. No estúdio do YouTube, Lorena Rocha. Sobre a supervisão técnica, Igor Cabral. Tchau, tchau e até o próximo Saúde ao Tema.
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3: 6:55. 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

0: agora. Está no ar a Voz do Brasil. As notícias do governo federal que movimentaram o país no dia de hoje.
1: Olá, boa noite.
0: Boa noite para você que nos acompanha em todo o país.
1: Terça-feira, 11 de agosto de 2026.
0: Vamos aos destaques do dia.
1: Plano da Apex quer diversificar destino das exportações brasileiras.
0: Iniciativa busca apoiar empresas impactadas pelas tarifas impostas pelos Estados Unidos. Luana Karen. Entre os mercados alternativos com parcerias na agência estão Canadá, México, Alemanha, Turquia, África do Sul, China e Índia.
1: IBGE revela que a inflação em julho foi de 0,07%.
0: Índice foi menor que o registrado no mês anterior. Márcia Fernandes. O setor de alimentação e bebidas teve queda de 0,67%. A redução veio por influência dos alimentos comprados para consumo em casa.
1: E vamos falar daquelas ligações que não queremos receber.
0: Brasil registra uma média de 305 mil ligações indesejadas por minuto.
1: Saiba como evitar na reportagem de Graziele Bezerra.
0: O nome Perturbe é um desses serviços criados para preservar o cidadão das ligações abusivas. Hoje, na apresentação da Voz do Brasil, Luciana Vasconcelos e Luciano Seixas.
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0: A inflação do mês de julho teve um recuo de 0,07%, de acordo com o IPCA, Índice Nacional de Preços ao Consumidor Amplo.
1: O índice é usado para medir a inflação oficial no Brasil. O resultado de julho representa uma variação de 0,09 ponto percentual em relação ao registrado no mês anterior.
0: Os dados foram divulgados hoje pelo IBGE. O resultado ficou abaixo da taxa de junho, com variação de 0,07% e 0,09 ponto percentual abaixo da taxa do mês anterior. Nos 12 meses encerrados em julho, o índice ficou em 4,44%, abaixo dos 4,64% registrados até junho. O maior impacto veio do grupo habitação, puxado pela alta da energia elétrica. Já o setor de alimentação e bebidas teve queda de 0,67%. A redução veio por influência dos alimentos comprados para consumo em casa. Fernando Gonçalves, gerente do IPCA do IBGE, destacou os alimentos que impactaram no resultado da alimentação.
2: A alimentação no domicílio variou menos 1,14%, com influência das quedas do café moído, menos 2,45%, da cenoura, menos 14,41%, da batata inglesa, menos 19,59%, e do tomate, menos 29,19%. Sendo o tomate o principal impacto negativo no resultado do mês, com menos 0,10 pontos percentuais.
0: Já o Índice Nacional de Preços ao Consumidor, INPC, ficou em 0,01% em julho. Em junho, ele estava em 0,14%. O INPC é calculado pelo IBGE com base no rendimento de famílias que recebem de 1 a 5 salários mínimos, sendo chefe assalariado. Já o IPCA é medido com famílias de rendimento monetário entre 1 e 40 salários mínimos. Reportagem Márcia Fernandes.
1: Apoiar empresas brasileiras impactadas pelas tarifas impostas pelos Estados Unidos.
0: É o que pretende a Apex Brasil por meio de um plano lançado hoje.
1: A ideia é pensar estratégias individuais para cada tipo de negócio e diversificar os mercados para exportação.
0: O plano de diversificação de exportações elaborado pela Apex Brasil, Agência Brasileira de Promoção de Exportações e Investimentos, pretende atender 5.300 empresas estimadas como atingidas pelo tarifaço imposto pelos Estados Unidos. São companhias de setores como alimentos e bebidas, calçados, moda e máquinas e equipamentos. Além do atendimento individual às empresas afetadas, a iniciativa prevê a conexão com compradores internacionais, como explica Laudemir Miller, presidente da Apex Brasil.
3: Nós vamos colocar as empresas brasileiras frente a frente com compradores internacionais do seu produto em mercado alternativo. Nós vamos fazer isso com feiras internacionais, com rodadas de negócios no Brasil. Nós vamos trazer compradores internacionais ao Brasil. E também nós vamos ter uma modalidade de apoio direto a empresas, um apoio financeiro em determinadas ações para elas se prepararem para a exportação. diversificação.
0: Estão previstas mais de 300 ações de diversificação de mercados em todo o mundo. Entre os mercados alternativos com parcerias na agência estão Canadá, México, Alemanha, Turquia, África do Sul, China e Índia. De acordo com o Ademir Miller, presidente da Apex Brasil, a agência vai investir 210 milhões de reais para colocar as ações em prática.
3: A gente não tem como meta recuperar nos 12 meses os 210 milhões, porque a gente quer ampliar o número de mercados que as empresas exportam e ampliar ainda mais as exportações do Brasil.
0: A partir desta quarta-feira, as empresas afetadas pelo tarifaço e interessadas no plano de diversificação de exportações devem se inscrever diretamente na página da Apex na internet, em apexbrasil.com.br. Reportagem Luana Karen.
4: E produtores de cana-de-açúcar da região Nordeste que sofreram prejuízos econômicos por causa da tributação imposta pelos Estados Unidos ou decorrentes de eventos climáticos extremos têm direito a apoio.
5: Foi publicado hoje decreto que regulamenta a concessão do apoio financeiro.
4: Produtores independentes de cana-de-açúcar da região Nordeste, que tiveram prejuízos na safra 2025-2026, poderão solicitar apoio financeiro. O benefício será de R$ 12,00 por tonelada de cana comercializada, com limite total de R$ 260 milhões de reais em recursos. O apoio é destinado a quem comprovar prejuízos causados pela tributação adicional sobre exportações brasileiras pelos Estados Unidos ou por eventos climáticos extremos. A produção considerada deve ter sido entregue entre 1º de agosto de 2025 e 31 de julho de 2026. Para receber, o produtor precisa apresentar à Companhia Nacional de Abastecimento, a CONAB, a documentação que comprove a comercialização e os prejuízos. Os documentos devem ser enviados até 30 de outubro de 2026. O pagamento será feito pela CONAB por PIX, utilizando a chave CPF ou CNPJ do beneficiário, ou por depósito em conta corrente de sua titularidade. Não tem direito produtores que sejam sócios nas usinas, destilarias ou cooperativas que recebem a cana-de-açúcar. As orientações para envio da documentação e a relação dos beneficiários serão divulgadas pela CONAB em seu site, no endereço gov.br/CONAB. Thaís de Araújo para a Voz do Brasil.
6: Projetos de assistência técnica e extensão rural do semiárido podem ser beneficiados por edital aberto pela Agência Nacional de Assistência Técnica e Extensão Rural, a ANAFE, e Ministério do Desenvolvimento Agrário e Agricultura Familiar.
5: São 413 milhões de reais para implementar a adaptação climática na agricultura familiar.
6: Serão selecionados 50 lotes territoriais em 10 estados do semiárido, atingindo mais de 60 mil famílias.
5: A presidente da Agência Nacional de Assistência Técnica e Extensão Rural, Loroana Coutinho, explicou a quem se destina o edital.
7: A gente está falando de agricultores familiares, de povos indígenas, comunidades quilombolas, de assentados e assentadas da reforma agrária, de beneficiários do Programa Nacional de Crédito Fundiário. Então, é uma gama de pessoas que estão vinculadas ao Programa Garantia Safra e que agora poderão receber reestruturação, poderão receber acompanhamento. Então, não é só assistência técnica e extensão rural, é assistência técnica e extensão rural, mas também estruturação da produção. Então, certamente, a gente vai dinamizar esses 56 territórios com muita ação.
6: O prazo para a inscrição das propostas vai até 31 de agosto e pode ser feita a inscrição pela internet em anater.org/editais-2.
5: Produtores rurais que vão declarar um imposto territorial rural podem fazer de forma mais simples.
6: A novidade deste ano é a opção de quitar o imposto na hora, usando o PIX, cartão ou TED.
5: O prazo de entrega da declaração vai até o dia 30 de setembro.
0: O prazo para a entrega da declaração do Imposto sobre a Propriedade Territorial Rural começou nesta segunda-feira e segue até 30 de setembro de 2026. A novidade este ano é que na versão web para pessoas jurídicas e para proprietários de imóveis rurais com área superior a 100 hectares, o pagamento do tributo pode ser feito por PIX,
4: cartão de crédito, TED ou emissão do documento para pagamento. No sistema é possível preencher, transmitir, retificar e consultar declarações sem a necessidade de instalar programas no computador. O acesso é realizado com autenticação gov.br nos níveis prata ou ouro. Contribuintes que possuem muitos imóveis rurais podem ser importados arquivos contendo múltiplas declarações. Para ter acesso à declaração do imposto sobre a propriedade territorial via web, acesse o endereço serviços.receitafederal.gov.br/login. Lá, o contribuinte deve entrar na conta gov.br, localizar o imóvel e preencher a declaração. Daniele Popov para a Voz do Brasil.
6: O Ministério da Saúde e o Serviço Federal de Processamento de Dados, o SERPRO, anunciaram a nuvem soberana do SUS.
5: E o que isso significa? Que os dados do Sistema Único de Saúde vão ser armazenados em uma única infraestrutura nacional.
8: Pela proposta, informações como históricos médicos, resultados de exames e registros de vacinação passam a ser processados exclusivamente no território nacional. A medida atende a parâmetros da Lei Geral de Proteção de Dados e garante a submissão das bases digitais unicamente à legislação brasileira, como explica o ministro da Saúde, Alexandre Padilha.
9: Todos os mais de 5 bilhões de dados da saúde, da nossa Rede Nacional de Dados de Saúde, passa a ter a segurança, a casa própria, aqui no Brasil, submetido às leis brasileiras, apenas a nenhuma lei de qualquer outro país.
8: O Serviço Federal de Processamento de Dados e o Departamento de Informação e Informática do Sistema Único de Saúde vão administrar a infraestrutura. O presidente do SERPRO, Milton Mota, disse que, além de maior segurança, a nuvem soberana do SUS vai permitir a ampliação dos serviços digitais na saúde.
10: É consolidar uma estrutura robusta, segura e soberana.
8: Com a nuvem soberana do SUS, o Ministério da Saúde espera consolidar a Rede Nacional de Dados em Saúde, onde o paciente terá toda a sua trajetória no SUS em formato digital. Reportagem na Zibrum.
6: A gente vai falar agora de uma coisa que irrita muito brasileiro. São aquelas ligações indesejadas de telemarketing, instituições financeiras.
5: O excesso pode até fazer com que chamadas importantes deixem de ser atendidas.
6: E para ajudar o consumidor a se proteger, existem ferramentas gratuitas que permitem bloquear o telemarketing e identificar quem está por trás de números desconhecidos. O Brasil registra uma média de 305 mil ligações indesejadas por minuto, segundo dados do IDEC, o Instituto de Defesa de Consumidores. O número dá ao país o título de líder global em chamadas abusivas. Desde 2022, a Anatel tem atuado para garantir o direito de quem não quer receber esses tipos de chamadas, que no geral são ofertas de produtos e serviços, pesquisas, pedidos de doações ou cobranças. E mais, muitas vezes são realizadas por robôs.
11: Olá, tudo bem?
12: Olá, temos uma proposta especial para regularizar a sua
13: saúde. Alô, temos uma excelente notícia para você.
12: 90% de desconto e parcelas que cabem no seu bolso.
11: Só hoje. O nome Perturbe é um desses serviços criados para preservar o cidadão das ligações abusivas. Ele é gratuito e permite bloquear chamadas realizadas pelo telemarketing de operadoras de telecomunicações e instituições financeiras participantes. Basta acessar a plataforma www.nomeperturbe.com.br, realizar o cadastro e selecionar as empresas que você deseja bloquear. Outra alternativa é o Qual Empresa Me Ligou. Caso você receba a chamada de um número desconhecido, é possível acessar o site qualempresameligou.com.br e consultar a qual empresa aquele número está vinculado. A ferramenta permite a localização dos canais oficiais de atendimento da empresa e evita que o usuário caia em golpes. A estudante de psicologia Isabelle Reis se queixa dos constantes incômodos provocados pelas ligações cada vez mais insistentes.
14: Recebo muitas ligações pela manhã, muitas ligações pela tarde e agora recentemente eu venho recebendo ligações até pela noite. Então eu não atendo mais ligações, às vezes pode ser até uma pessoa que é conhecida ou alguma coisa urgente, eu não atendo. Assim, meu celular sempre está no mudo, inclusive minha mãe até reclama. reclama, às vezes ela me liga, as pessoas da minha vida me ligam e sempre tá no silencioso, então se eu não estou com o celular na minha mão, às vezes eu não atendo, às vezes é uma coisa séria.
11: Desde junho de 2024, a Anatel também passou a considerar abusivas as chamadas curtas com duração de até 6 segundos. Desde então, foram realizados mais de 1.200 bloqueios de empresas para a realização de chamadas e quase 40 milhões de reais em multas já foram aplicados. Reportagem Graziele Bezerra.
5: E falamos sobre as ligações indesejadas, muitas vezes feitas para os nossos celulares.
11: Um aparelho que faz parte do dia a dia sempre ao lado do brasileiro. Por lá a gente faz compras, tem acesso ao banco e aos nossos contatos.
5: Pois então, uma plataforma permite registrar um aparelho celular e emitir alertas em caso de perda, roubo ou furto.
11: É o Celular Seguro, o sistema do Ministério da Justiça e Segurança Pública.
5: A plataforma oferece também a opção de indicar contatos de segurança e comunicar uma ocorrência para bloquear o aparelho de forma simples e rápida.
11: Você sabe como cadastrar o seu telefone na plataforma Celular Seguro? O sistema permite ao usuário registrar o aparelho celular e emitir alertas em caso de roubo, furto ou perda. A plataforma também oferece a opção de indicar pessoas de confiança que vão poder emitir um alerta em nome do usuário caso ele não consiga acessar o sistema. Para usar o Celular Seguro, é necessário fazer o login por meio de uma conta gov.br. O cadastro pode ser realizado pelo aplicativo ou pela versão web da plataforma. Para se cadastrar, basta acessar a plataforma Celular Seguro, escolher a opção Meus Telefones ou Telefones de Confiança e selecionar o aparelho. Depois, basta clicar em Alerta e confirmar o registro. Após a confirmação, será gerado um número de protocolo, que pode ser utilizado em eventuais consultas posteriores. A plataforma Celular Seguro também oferece uma ferramenta para consulta de aparelhos usados antes da compra e verificar se determinado aparelho tem registro de roubo, furto ou perda. Para realizar a consulta, basta informar o e-mail, número de identificação único do aparelho celular. O e-mail pode ser consultado nas configurações do aparelho. Priscila Machado, para a Voz do Brasil. Golpistas estão utilizando a logomarca do governo federal para oferecer supostas renegociações.
5: A orientação é não clicar em e-mails, mensagens e links na internet, inclusive em redes sociais.
11: O Ministério da Fazenda alerta para golpes aplicados contra pessoas que procuram renegociar dívidas. Os golpistas utilizam anúncios falsos, e-mails, mensagens e links na internet, inclusive em redes sociais, e usam indevidamente nomes e logomarcas do governo federal para conferir aparência de legitimidade às ofensas. A orientação é ficar atento. A renegociação de dívidas é feita diretamente com as instituições bancárias. O governo não envia links, mensagens digitais ou SMS oferecendo esse tipo de serviço e não mantém sites específicos para renegociação. Por isso, não forneça dados pessoais ou bancários e não faça pagamentos a partir de links recebidos por mensagens ou anúncios. Informações e orientações sobre renegociação de dívidas estão disponíveis no portal oficial do Ministério da Fazenda, no endereço gov.br/fazenda. Em caso de dúvida, procure diretamente a instituição financeira responsável pela dívida e utilize somente canais oficiais. Lucília Araújo, para a Voz do Brasil.
6: A nave com sensores de alta precisão está sobrevoando Amazônia, Cerrado e Pantanal para medir os gases que causam o efeito estufa.
5: O trabalho é uma parceria entre Brasil e Alemanha.
7: A aeronave, equipada com instrumentos científicos, está fazendo um voo do espaço aéreo brasileiro desde o mês passado. O objetivo é medir fluxos e concentrações atmosféricas de dióxido de carbono e metano, dois dos principais gases causadores do efeito estufa. Os voos se concentram na Amazônia, no Pantanal e em parte do Cerrado. O modelo do avião é capaz de voar em uma ampla faixa de altitude, desde 850 metros até 15 mil metros. O pesquisador do Instituto de Física da Universidade de São Paulo
0: Paulo Artacho dá os detalhes.
15: O objetivo principal desta pesquisa é entender melhor as emissões e o processamento atmosférico de um gás que estufa. É muito importante que é o metano. Então, o metano é o segundo gás com importância e relevância do ponto de vista de gás de efeito estufa, logo depois de dióxido de carbono. E a Amazônia e o Pantanal, em particular, todas as áreas alagadas são fortes emissores de metano.
0: Cerca de 120 pesquisadores de instituições de pesquisa da Alemanha e do Brasil trabalham na coleta de dados. A coordenação é do Instituto Nacional de Pesquisas Espaciais, o INPE, e do Centro Espacial Alemão. Segundo o coordenador da pesquisa, Dr. Luiz Erdes, os dados vão complementar informações de outros sistemas de observação, validar medições por satélite e aprimorar modelos climáticos.
16: Todo modelo professor, modelo de clima e tempo, utiliza os dados dos fagões montantes. Então, a principal objetivo desse trabalho é validar esses modelos, corrigir e melhorar as projeções futuras. E também validar os dados satélites. Tem vários satélites que são interessantes, como os americanos, japoneses e chineses, que criam o nosso território. E eles têm um valor de coleta desses dados. A ideia desse projeto é colocar os dados em si, na região, e validar tanto satélites como os modelos de produção.
0: A campanha científica deve se estender até meados de setembro. Até lá, serão realizados cerca de 15 voos, tanto durante o dia quanto à noite. Reportagem Luciana Colares de Holanda.
6: O modelo brasileiro de alimentação escolar, que une os produtos da agricultura familiar às merendas servidas aos estudantes, foi apresentado a uma delegação da Etiópia.
17: Antes de chegar ao prato dos estudantes, a merenda escolar percorre um caminho que começa muito antes da cozinha da escola. É um modelo que une alimentação saudável, agricultura familiar e políticas públicas. Uma experiência brasileira que desperta o interesse de outros países, como a Etiópia. Como lembrou a coordenadora-geral do Programa Nacional de Alimentação Escolar, Karine Santos.
18: O Brasil coopera com muitos países e faz parte da programação dessa missão de receber a delegação da Etiópia, demonstrar como isso é levado a efeito até que esse alimento chegue de fato no prato dos nossos estudantes.
17: A visita integra a parceria de cooperação entre Brasil e Etiópia, voltada ao intercâmbio de experiências sobre alimentação escolar. Analista de projetos da Agência Brasileira de Cooperação, Paula Barbieri, falou como funciona essa cooperação entre os dois países.
18: O Programa de Alimentação Escolar Brasileiro já tem 70 anos, né, de existência, e assim, pelas inovações que o programa traz, os países, eles têm muito interesse em conhecer como ele é organizado, né, como ele é operado.
17: Numa escola do Distrito Federal, a delegação da Etiópia pôde acompanhar o resultado desse trabalho na prática. Parte dos alimentos servidos nas escolas públicas vem diretamente da agricultura familiar. A produção passa pelas cooperativas e segue para as unidades de ensino, como garante o presidente da cooperativa, Anaildo Porfírio da Silva.
19: A nossa cooperativa associação hoje já tem 72 escolas, então isso ajuda demais o agricultor.
17: O agricultor familiar José Ailton Alves diz que sente satisfação por ter o seu trabalho reconhecido internacionalmente.
20: A gente se sente honrado e gratificado, porque a gente está vendo que o nosso trabalho está sendo visto.
17: Os alimentos produzidos por agricultores familiares, como José Ailton, chegam a milhões de estudantes, como Otaviana Esteves de Deus, de 11 anos.
21: Muito legal essa hora, que a gente reúne todo mundo aqui na mesa para comer, começar com um alimento saudável também, muito delicioso.
17: A merendeira Dilma Costa conta que o sucesso é garantido.
22: Hoje é estrogonofe, hoje vai ser uma loucura. Eles vão comer assim, é sem dieta, né?
17: A cooperação Brasil-Etiópia é coordenada pela Agência Brasileira Brasileira de Cooperação pelo Fundo Nacional de Desenvolvimento da Educação e conta com o suporte de agências das Nações Unidas. Reportagem Cleide Lopes.
5: E essas foram as notícias do governo federal.
1: E agora com as notícias do Poder Judiciário e do Congresso Nacional. Uma boa noite.
5: Boa noite para você e até amanhã.
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3: Centro de Estudos Constitucionais do Supremo Tribunal Federal prorroga prazo de inscrições para audiência acadêmica em Belém, no Pará.
23: Relatório do CNJ aponta que medidas protetivas chegam rápido, mas não bastam contra feminicídios.
3: STJ mantém condenação de suposto membro do PCC a mais de 87 anos de prisão.
23: Boa noite, eu sou Arthur Fih.
3: E eu sou Walter Lima.
23: O Centro de Estudos Constitucionais do Supremo Tribunal Federal prorrogou para 16 de agosto o prazo de inscrições para participação na terceira audiência acadêmica regional do projeto O Ensino do Direito Constitucional no Século XXI, Panorama e Perspectivas.
3: O evento será realizado no próximo dia 28 no Instituto de Ciências Jurídicas da Universidade Federal do Pará.
23: As instituições interessadas em fazer exposição oral devem realizar a inscrição por meio de formulário com envio de resumo escrito até 4 mil caracteres.
3: As manifestações devem ter caráter constitucional e poderão abordar um ou mais dos eixos temáticos definidos pelo Centro de Estudos Constitucionais do Supremo Tribunal Federal.
23: Pesquisa apresentada pelo Conselho Nacional de Justiça revela que o sistema de justiça tem concedido com rapidez medidas protetivas de urgência.
3: Mas os dados revelam que ainda é um desafio combater o feminicídio. Fernanda Porto.
1: 53% das medidas protetivas de urgência são concedidas no mesmo dia em que a mulher faz a solicitação. Mas a ação ainda não é suficiente para evitar casos de feminicídios, já que em 57,6% dos casos, as vítimas tinham medidas protetivas vigentes. Os dados são da pesquisa Feminicídio e Medidas Protetivas de Urgência, publicada pelo Conselho Nacional de Justiça. O levantamento foi feito com base em mais de 10 mil inquéritos iniciados e ações penais de primeiro grau ajuizadas entre os anos de 2024 e 2025. Do grupo analisado, 3.449 vítimas, ou seja, duas a cada três mulheres, não tinham medida contra o réu. Já outras 1.669 tinham medida protetiva, o que corresponde a uma a cada três vítimas.
23: Superior Tribunal de Justiça mantém condenação de mais de 87 anos de prisão a suposto integrante do PCC.
3: A decisão é da desembargadora convocada Nilsone de Freitas. Repórter Fátima Uchoa.
24: O réu foi condenado por participação em organização criminosa armada sem homicídios qualificados e ocultação de cadáver. Entre as vítimas está uma escrivã da Polícia Civil de São Paulo. Segundo o Ministério Público, o réu é integrante do primeiro comando da capital, o PCC. A defesa pretendia anular a condenação pelo Tribunal do Júri e obter novo julgamento, mas o Tribunal de Justiça de São Paulo negou a apelação, sob o fundamento de que a decisão dos jurados tinha amparo em provas. No STJ, ao analisar o pedido, Nilsone de Freitas destacou que o habeas corpus serve para proteger o direito de locomoção diante de ilegalidade ou abuso de poder, não sendo cabível para rediscutir condenações quando não há flagrante ilegalidade.
23: Justiça Federal suspende reintegração de posse em área disputada por assentados e indígenas pataxós na Bahia.
3: Com a decisão, a ordem de reintegração de posse em favor do INCRA fica sem efeito até um novo julgamento, que só deve ocorrer após produção de prova técnica.
4: Sabrina Menezes.
8: No recurso, o MPF sustentou que os direitos territoriais dos povos indígenas são originários e reconhecidos pela Constituição Federal. Com a decisão, o processo de reintegração de posse do lote 77A, localizado no projeto Assentamento Cumuru-Xatiba, em Prado, na Bahia, deve passar por uma nova perícia para verificar se a área faz parte da terra indígena Comexatibá, do povo Pataxó. Em caso de confirmação, os assentados têm direito à indenização e à eventual realocação para outro projeto de reforma agrária.
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23: A você, uma boa noite
4: e até amanhã.
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9: Está no ar o Jornal do Senado. Eu sou Paula Groba.
10: E eu sou Humberto Pinheiro.
9: E estes são os destaques de hoje do Jornal do Senado, que começa agora.
10: Vai a sanção programa de incentivos à produção nacional de fertilizantes.
9: Avança projeto que define implementação do novo piso salarial nacional para médicos e cirurgiões dentistas.
10: Estatuto do Aprendiz segue para plenário com urgência.
9: Boa noite.
10: Boa noite.
9: Apesar de ser uma das maiores potências mundiais de produção de alimentos, o Brasil ainda depende fortemente de fertilizantes importados para manter a produção agrícola.
10: Para reduzir essa dependência, o Senado aprovou hoje e encaminhou para a sanção presidencial o projeto que cria um programa de incentivo à produção nacional de fertilizantes. A proposta busca aumentar a oferta do insumo produzido no país, reduzir os custos para o agronegócio e, com isso, ajudar a baratear a produção de alimentos. A reportagem é de Alexandre Campos.
13: A principal mudança feita pelos deputados federais, aprovada pelos senadores, é a autorização para o repasse de recursos do orçamento ao BNDES para abrir linha de crédito para investimentos na produção de fertilizantes e matérias-primas, remineralizadores, bioinsumos e biofertilizantes. O dinheiro poderá financiar plantas industriais, atividades de pesquisa e infraestrutura de integração de polos logísticos. Relatora do projeto, a senadora Tereza Cristina, do PT de Mato Grosso do Sul, lembrou que, apesar de ser uma potência agrícola, o Brasil continua dependente da importação de fertilizantes.
25: Em 50 anos, nós revolucionamos a agricultura e a produção brasileira. E hoje, este ano, a gente deve passar os Estados Unidos como maiores exportadores de grãos do mundo. E nós vamos fazer essa façanha. Com terras pobres, presidente, que precisam de fertilizantes. Então é uma loucura a gente não ter até hoje um profeta da vida.
13: O texto aprovado, que segue para a sanção presidencial, confere ao Conselho Nacional de Fertilizantes e Nutrição de Plantas a atribuição de avaliar a cada 2 anos a efetividade do programa e definir a mistura mínima obrigatória de fertilizantes nacionais aos comercializados em território brasileiro.
9: E a Comissão de Orçamento aprovou a abertura de créditos extraordinários à União para socorrer vítimas de desastres naturais e para agências reguladoras.
10: Relatora da proposta, a senadora Tereza Cristina defendeu que o instrumento da abertura de crédito seja evitado com mais planejamento. Repórter Raíssa Abreu.
26: A medida provisória aprovada destina 305 milhões de reais ao socorro de vítimas de desastres naturais, como secas e enchentes, em diversos pontos do país. A relatora, senadora Tereza Cristina, do PP de Mato Grosso do Sul, votou pela aprovação da medida, mas reforçou que o crédito extraordinário só deve ser usado em casos excepcionais.
27: Um país que estação após estação precisa correr para socorrer aquilo que poderia ser prevenido, não enfrenta um problema de imprevisibilidade, enfrenta um problema de planejamento.
26: A comissão também aprovou um projeto de abertura de crédito de 24 milhões de reais para reforçar o orçamento das agências reguladoras.
9: Médicos e cirurgiões dentistas podem ter piso salarial de mais de 13 mil reais para 20 horas semanais.
26: mas a implementação será gradual ao longo de 3 anos.
10: Foi o que aprovou nesta terça-feira a Comissão de Assuntos Econômicos. Pelo texto aprovado, o piso será implementado em 3 etapas. As informações com a repórter Marcela Cunha.
26: O projeto estabelece piso salarial de R$ 13.662 para médicos e cirurgiões dentistas que trabalham 20 horas por semana. O novo valor de referência vale tanto para o setor público quanto para o privado e deverá ser reajustado anualmente. A proposta também aumenta para 50% o adicional pelo trabalho noturno e mantém nesse percentual a remuneração das horas extras. O texto já havia sido aprovado pela Comissão de Assuntos Econômicos e de Assuntos Sociais, mas recebeu recurso para votação pelo plenário. Foram apresentadas 4 emendas e, por isso, o projeto voltou à CAI. O relator, senador Nelson Prade, do PSD do Mato Grosso do Sul, aceitou apenas a emenda que prevê a implantação gradual do novo piso. 40% do valor no primeiro ano, 70% no segundo e 100% a partir do terceiro.
0: A transição confere tempo de adaptação aos empregadores, tanto do setor privado quanto o setor público e mitiga eventuais impactos negativos sobre o mercado de trabalho.
26: O projeto segue para análise da Comissão de Assuntos Sociais e depois para votação no plenário do Senado. O Senado pode analisar propostas que reduzem o número de dias letivos nos calendários escolares.
10: As ideias foram apresentadas por cidadãos e serão analisadas pela Comissão de Direitos Humanos e Legislação Participativa. Se aprovadas, poderão ser transformadas em projetos de lei. Repórter Herman Kulis.
6: As iniciativas foram apresentadas por cidadãos pelo portal E-Cidadania. Como receberam mais de 20 mil apoios, se tornaram sugestões legislativas. Agora, a Comissão de Direitos Humanos e Legislação Participativa vai decidir se elas serão transformadas em projeto de lei. André Camargo, autor de uma das propostas, explicou que antigamente o calendário escolar era de 180 dias e não vê prejuízo no retorno a essa quantidade.
7: As 800 horas vão permanecer, a carga horária de trabalho vai se manter, o que vai diminuir é a quantidade de dias letivos, para a gente poder se organizar, se reorganizar e tentar ver uma nova saída.
6: Os autores alegam benefícios tanto para os professores, favorecendo a formação continuada e a melhora na qualidade de vida no trabalho, quanto para os alunos, que poderão ter um ano letivo mais dinâmico e focado em um ensino mais eficiente, podendo até diminuir a evasão escolar.
26: E avançou no Senado o Estatuto do Aprendiz, novo marco legal para programas de aprendizagem com regras de contratação de adolescentes e jovens entre 14 e 24 anos, além de pessoas com deficiência em qualquer idade.
10: O texto aprovado pela Comissão de Assuntos Sociais, sem modificações, seguiu com pedido de urgência para votação do plenário do Senado. Repórter Marcela Diniz.
11: O contrato terá duração de 2 anos, podendo ser prorrogado por mais um, e a jornada poderá chegar a 8 horas diárias para quem já concluiu a educação básica. A proposta garante direitos como vale-transporte, férias no mesmo período do recesso escolar para menores de 18 anos e estabilidade para gestantes. O texto mantém a obrigatoriedade de contratação de aprendizes por empresas de médio e grande porte nos mesmos percentuais de hoje, mínimo de 5% e máximo de 15%, de acordo com o número de trabalhadores. Micro e pequenos negócios continuarão com contratação facultativa. Para quem não cumprir a cota, o texto prevê multa de R$ 3.000 por aprendiz não contratado. Em caso de reincidência ou embaraço à fiscalização, o valor dobra. O texto aprovado pelos senadores é o mesmo que veio da Câmara. 5 emendas de plenário foram rejeitadas na Comissão de Assuntos Sociais, entre elas a que transferia para negociação coletiva regras sobre aprendizagem. O senador Flávio Arnes, do PSB paranaense, lembrou que já existe decisão do STF proibindo esse tipo de acordo quando o que está em questão são direitos de adolescentes.
12: Não se pode discutir mais vagas ou menos vagas. E já existe o tema 1046 que afastou expressamente das políticas de inclusão de aprendizes a negociação coletiva. A empresa pode alocar
14: aprendizes em outros tomadores de serviço públicos ou privados. Então, várias alternativas foram criadas para se ultrapassar o problema de eventualmente uma empresa não poder contratar.
11: A aprovação no Senado é o último passo da análise da proposta no Congresso. Mas para virar lei, ela ainda precisa ser sancionada pelo presidente da República.
26: E o senador Paulo Paim, do PT do Rio Grande do Sul, reafirmou o apoio à redução da jornada para 40 horas semanais, sem redução de salário. Segundo ele, mais de 80% dos brasileiros apoiam o fim da escala 6x1.
10: Paim também citou estudos que apontam a possibilidade de criação de 4,5 milhões de novos empregos com a medida. Ao destacar que a proposta já recebeu o aval dos deputados, o senador defendeu que a PEC seja colocada em votação no Senado.
15: Não estamos diante de uma pauta de esquerda ou de direita, de centro ou do governo ou da oposição. Estamos diante de uma pauta dos brasileiros, das famílias brasileiras.
10: Edição de Paula Groba e trabalhos técnicos de Eliseu Caires. O Jornal do Senado fica por aqui. Acompanhe agora as notícias da Câmara dos Deputados. Boa noite.
26: Boa noite e até amanhã.
2: Jornal Câmara dos Deputados. Comissões declaram nulo casamento de menores de 16 anos de idade.
16: Propostas aumentam o acesso da população às canetas emagrecedoras.
2: Lei votada pelos parlamentares amplia o uso do FGTS por filantrópicas.
16: Boa noite. Uma nova lei mantém até 2030 a autorização para que instituições filantrópicas de saúde utilizem recursos do FGTS, a partir de projeto que passou pela análise dos deputados. Quem explica é a repórter Maria Neves.
18: Já está em vigor a lei que prorroga até 2030 o prazo para que hospitais filantrópicos utilizem recursos do Fundo de Garantia do Tempo de Serviço, o FGTS. Entre 2019 e 2022, a legislação permitia a essas instituições de saúde sem fins lucrativos aplicarem verbas do FGTS, mas a autorização não foi prorrogada. A norma sancionada agora foi apresentada pelo deputado Paulo Pimenta, do PT do Rio Grande do Sul, ainda este ano. O parlamentar apenas recuperou o texto de uma medida provisória do Executivo que perdeu a validade porque não foi votada pelo Congresso. Ao defender a aprovação do então projeto de lei no plenário da Câmara, o deputado Pompeu de Matos, do PDT do Rio Grande do Sul, ressaltou que a proposta vai beneficiar especialmente as Santas Casas.
19: É uma retomada de uma possibilidade que tinham as Santas Casas de se socorrer do Fundo de Garantia por Tempo de Serviço para suprir as dívidas que têm de financiamento. Segundo consta, as próprias Santas Casas já declararam que há uma dívida em torno de 10 bilhões. E existe recurso no Fundo de Garantia destas Santas Casas que pode ser lançado mão.
18: O governo estima que a utilização de verbas do FGTS pode reduzir os encargos financeiros das entidades filantrópicas de patamares próximos a 18% ao ano para cerca de 12% ao ano. Para serem consideradas filantrópicas, as instituições devem destinar pelo menos 60% dos atendimentos ao Sistema Único de Saúde, de forma gratuita para a população. Os empréstimos com recursos do Fundo de Garantia vão beneficiar também instituições sem fins lucrativos que atuem no campo para auxiliar pessoas com deficiência e que participem de forma complementar do SUS. Na Câmara, o texto foi aprovado em 7 de julho e logo em seguida, no dia 15 do mesmo mês, os senadores também acolheram o projeto. Da Rádio Câmara de Brasília, Maria Neves.
2: Projeto de Ribamar Silva, do Podemos de São Paulo, atualiza as regras de rotulagem de alimentos.
1: A proposta prevê informações nutricionais mais claras e acessíveis para orientar os consumidores na escolha de produtos.
3: De acordo com o texto de Ribamar Silva, a regulamentação deve estabelecer critérios para destacar o teor de açúcares, sódios, gorduras e outros componentes de interesse para a saúde. O projeto também prevê recursos de acessibilidade, como o sistema Braille e ferramentas digitais para pessoas com deficiência.
5: Saúde.
1: Projetos em discussão na Câmara querem aumentar acesso da população às chamadas canetas emagrecedoras.

0: eficaz para reduzir o peso corporal e ajudar no controle da obesidade. Para tentar controlar os danos, deputados apresentaram projetos para aumentar o acesso da população a esse tipo de tratamento. O deputado Mário Eringer, do PDT de Minas Gerais, apresentou projeto de lei que declara de interesse público os medicamentos Manjaro e Zepbound, que utilizam como princípio ativo a tirzepatida. A medida permite que o governo utilize o mecanismo de licença compulsória da propriedade industrial, popularmente conhecido como quebra de patente.
1: A quebra da patente propicia que outras empresas, aumenta a concorrência, possam fabricar esse medicamento, a tirzepatida, e atingir o maior número de pessoas, que haverá com certeza uma redução do preço. Hoje, o preço do Manjaro e do Zepbound é muito caro, impossibilita qualquer pessoa de classe média alta até, de usar esse medicamento, porque o preço é muito alto. E os benefícios são tão grandes que isso é vantagem para a saúde pública de uma maneira geral.
0: Já o deputado Daniel Feliciano, do União da Paraíba, apresentou o projeto que exige a oferta de liraglutida, que tem o nome comercial de Saxenda, e a semaglutida, conhecida por Wegov ou Ozempic, pelo SUS, o Sistema Único de Saúde. Segundo Daniel Feliciano, esses dois medicamentos são reconhecidos mundialmente como eficazes no tratamento da obesidade, mas o preço é uma barreira para a população mais carente. Segundo a Anvisa, a liraglutida auxilia no controle crônico de peso em associação a uma dieta baixa em calorias e ao aumento de exercícios físicos. A semaglutida, por sua vez, é mais uma opção para o tratamento do diabetes mellitus tipo 2. Os projetos que pretendem facilitar o acesso da população às canetas emagrecedoras estão em diferentes fases de apreciação na Câmara dos Deputados. Da Rádio Câmara de Brasília, Mônica Tati.
2: Trabalho. Sidney Leite, do PSD do Amazonas, pondera que o texto da PEC do fim da escala 6x1 deve contemplar os interesses tanto dos empresários quanto dos trabalhadores. Ele afirma que a redução da jornada vai garantir mais tempo de convivência familiar para os brasileiros.
3: É importante que se compreenda que nós temos um segmento para quem empreende nesse país, o comércio e o serviço. Há necessidade que nesse relatório que nós vamos aprovar, contemple esses setores, que são setores que muitas vezes não conseguem manter o trabalhador na formalidade, tendo em vista os altos custos dos encargos sociais. Mas isso não deve ser fator para que aqui no Parlamento nós possamos avançar e dar fim a essa escala e que homens e mulheres possam ter o direito de conviver com a família, direito ao lazer, direito ao estudo e com isso ter uma qualidade de vida melhor.
2: Sidney Leite lembra que a escala 5x2 já existe em áreas como o serviço público, o setor financeiro e parte da indústria. O parlamentar acredita que o fim da escala 6x1 vai contribuir para a redução do adoecimento dos trabalhadores e para o aumento da produtividade no ambiente profissional.
4: Economia.
2: Luiz Erondino, do PSOL de São Paulo, é uma das autoras do projeto que cria o Sistema Nacional de Transparência e Monitoramento de Preços de Combustíveis. A proposta prevê um portal público para consulta em tempo real dos preços praticados em postos de todo o país.
4: Luiz Erondino sugere que distribuidoras e revendedores informem à ANP dados sobre preços, custos e volumes comercializados. Ela acrescenta que o texto estabelece mecanismos para identificar variações abusivas de preços, além de estabelecer sanções administrativas.
5: Ciência e tecnologia.
2: Lucas Ramos, do PSB de Pernambuco, propõe discutir a criação da CID Digital, uma contribuição sobre as receitas obtidas por plataformas digitais com a prestação ou intermediação de serviços. A medida busca estabelecer uma nova forma de tributação para o setor.
4: Lucas Ramos destaca que a proposta divide opiniões e que, por isso, precisa ser debatida. Enquanto os defensores apontam a necessidade de ampliar a tributação, empresas afirmam que já recolhem diferentes impostos e alertam para o risco de aumento de custos e repasse ao consumidor.
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1: Direitos Humanos.
2: A Câmara aprovou o projeto que declara nulo o casamento de menores de 16 anos de idade. A repórter Paula Vittar acompanhou a votação.
3: A Comissão de Constituição e Justiça da Câmara aprovou uma proposta que declara a nulidade em qualquer caso do casamento de pessoas que não atingiram 16 anos de idade, a chamada idade núbil. O texto aprovado exclui artigos do Código Civil que prevêem a possibilidade de casamento antes da idade núbil, como em caso de gravidez, ou estabelecem regras e prazos para confirmação ou anulação desses casamentos. A relatora na CCJ, a deputada Ana Paula Lima, do PT de Santa Catarina, apresentou um parecer favorável a esse projeto da deputada Laura Carneiro, do PSD do Rio de Janeiro, mas rejeitou um outro do deputado doutor Fernando Máximo, do PL de Rondônia, que pretendia facilitar o casamento de quem atingiu 16 anos com a assinatura de um dos pais ou responsáveis. Atualmente, a lei exige a assinatura de ambos os pais ou representantes legais nesses casos. Ana Paula Lima também destacou que a vedação do casamento de menores de 16 anos encontra respaldo constitucional na proteção à infância e à juventude.
4: A aprovação do meu parecer pela Comissão de Constituição e Justiça, que torna nulo o casamento antes dos 16 anos, não é só um detalhe jurídico, é a Câmara Federal dizendo com todas as letras que esse tipo de casamento nunca deveria ter existido. Uma criança e adolescente ser empurrada para dentro de um casamento significa abandono escolar, gravidez precoce e muitas vezes violência escondida dentro de casa. Fecharmos as brechas que ainda restam na nossa legislação é proteger meninas que sozinhas não teriam como se defender.
3: A proposta que declara a nulidade em qualquer caso do casamento de pessoas que não atingiram 16 anos de idade já pode seguir para a análise do Senado, a menos que haja recurso para a votação antes pelo plenário da Câmara. Da Rádio Câmara, de Brasília, Paula Vittar.
1: Transporte.
5: Júlio Lopes, do PP do Rio de Janeiro, apoia o projeto que estabelece o transporte público gratuito como um direito universal no país. Na opinião do parlamentar, a tarifa zero estimula o comércio e já é uma realidade bem sucedida em diversas cidades.
6: Essa é uma ideia disruptiva, uma ideia nova, uma ideia importante. Porque muitos países do mundo já estão começando essas experiências, assim como no Brasil. Nós já temos várias cidades no Brasil, mais de 14 cidades brasileiras, onde o transporte é gratuito e gera um movimento enorme na economia. Porque você usa o transporte não só para ir trabalhar, mas também para se divertir, para ir cuidar da sua saúde, para cuidar da vida médica, clínica dos seus filhos também, enfim. O transporte gratuito gera um movimento enorme na economia.
2: Júlio Lopes reconhece os desafios para garantir o financiamento da medida, mas acredita que a criação de fontes permanentes de recursos e o uso de matrizes energéticas mais baratas, como o gás natural, podem garantir a mobilidade gratuita sem distinção de segmentos da população.
5: Proposta de Chico Alencar, do PSOL do Rio de Janeiro, prevê passe livre em todos os transportes públicos do país para pessoas com deficiência e doenças crônicas. A ideia, segundo o deputado, é garantir mobilidade e ampliar o acesso a um direito básico.
2: Chico Alencar lembra que pessoas com deficiência e doenças crônicas enfrentam limitações específicas e que, por isso, precisam de tratamento diferenciado no acesso ao transporte. Ele acrescenta ainda que é dever do poder público atender ao interesse coletivo e garantir a inclusão.
7: Então, esse passe livre em todos os transportes coletivos para o portador de doença crônica e ou de deficiência é, na verdade, o cumprimento de um direito que a gente quer ver assegurado. É bom lembrar que serviços de transporte público são uma concessão do poder público e as empresas concessionárias têm que se submeter à legislação mais geral, que é, por definição, voltada para o bem comum.
1: Desenvolvimento regional.
5: Dorinaldo Malafaia, do PDT do Amapá, é relator de projeto que concede a Macapá o título de capital nacional. do meio do mundo. A proposta destaca que a cidade é a única capital brasileira cortada pela linha do Equador, onde o equinócio pode ser observado duas vezes ao ano, em março e setembro.
2: O Reinaldo Malafaia deu parecer favorável à iniciativa, ressaltando a importância do reconhecimento para a identidade local. Ele aponta que a homenagem pode fortalecer o turismo de Macapá por valorizar atrações ligadas à linha do Equador, como o Parque Meio do Mundo.
5: O projeto de Márcio Neiser do Solidariedade transforma o festejo do Santuário Diocesano Nossa Senhora do Coco da Aparecida, em Loreto, no Maranhão, em manifestação da cultura nacional. A celebração é realizada anualmente entre os dias 6 e 15 de agosto.
2: De acordo com Márcio Neiser, o festejo reúne milhares de romeiros de diferentes regiões do país e representa uma tradição centenária da população maranhense. Na visão do deputado, a proposta valoriza o patrimônio cultural e incentiva o turismo e o desenvolvimento local.
5: Comissões. Rui Carneiro, do Podemos da Paraíba, apresentou projeto que institui a Política Nacional de Integridade Pública e Governança Preventiva. O deputado explica que a proposta fortalece os mecanismos de prevenção de irregularidades, transparência e eficiência na administração pública.
2: Entre as medidas previstas no projeto de Rui Carneiro estão a obrigatoriedade de programas de integridade nos órgãos públicos, com códigos de ética, canais de denúncia e capacitação de servidores. O texto também cria órgãos destinado a produzir inteligência, identificar riscos e apoiar os órgãos de controle.
5: Justiça. Projeto de Beto Pereira, do Republicanos de Mato Grosso do Sul, define os critérios para caracterizar o notável saber jurídico exigido para a indicação de ministros dos tribunais superiores e desembargadores. Entre os parâmetros sugeridos estão atuação no magistério e produção científica.
2: Beto Pereira também defende que a titulação de doutor em direito e o recebimento de premiações na área jurídica sejam considerados para as nomeações. Na visão dele, a medida dá mais objetividade ao conceito previsto na Constituição e reduz interpretações subjetivas no processo de indicação.
5: Segurança Pública. Sancionadas pelo Poder Executivo, propostas discutidas na Câmara ampliam a proteção às mulheres.
2: Deputadas apontam avanços com as novas leis do Pix Pensão e de divulgação do Ligue 180, segundo ressalta o repórter José Carlos Oliveira.
8: Deputadas participaram da cerimônia de sanção das novas leis do Pix Pensão e de divulgação do Ligue 180 e apontaram avanços no Pacto Nacional dos Três Poderes contra o Feminicídio. A lei que obriga o Poder Público a divulgar o telefone exclusivo de denúncia de violência contra a mulher em locais públicos e privados de grande circulação surgiu de proposta da deputada Laura Carneiro, do PSD do Rio de Janeiro. Relatora do texto na Câmara, a deputada Camila Jara, do PT do Mato Grosso do Sul, destacou os esforços de fortalecimento do Ligue 180, criado em 2005.
9: O 180 tinha sofrido um completo desmonte. As mulheres ligavam e eram encaminhadas para qualquer lugar e eram muitas vezes revitimadas. Quando a deputada Laura faz esse projeto para que os estados divulguem o 180, é uma maneira da gente estar ampliando e garantindo que ele funcione.
8: Já a lei do chamado Pix Pensão altera o Código de Processo Civil para instituir a transferência automática de pensão alimentícia. O texto surgiu de proposta da deputada Tabata Amaral, do PSB de São Paulo, com a intenção de reverter o atual quadro de 650 mil processos judiciais por falta de pagamento de pensão alimentícia, muitos deles relativos a homens de classes média e alta.
10: São 11 milhões de mães solo no nosso Brasil. Quase 2 milhões de crianças que não têm o nome do pai na certidão de nascimento. E aquilo que a gente tem para CLT, para assalariado, que é o desconto da pensão, a gente vai ter para todo mundo com essa lei. Pode ser MEI, pode ser autônomo, pode trocar de emprego, pode ser empresário, pode estar na informalidade, deve uma pensão alimentícia, tem filho, vai ter que ter o depósito na conta da mãe todo mês certinho.
8: Da Rádio Câmara de Brasília, José Carlos Oliveira.
5: Projeto de Alexandre Guimarães, do MDB do Tocantins, cria a Política Nacional de Prevenção e Enfrentamento à Violência de Gênero no Ambiente Digital. Segundo o autor, o objetivo é estabelecer medidas que protejam as vítimas e responsabilizem os autores de crimes cometidos na internet.
2: Entre as medidas previstas no projeto de Alexandre Guimarães estão a criação de canais para denúncias e a remoção de conteúdos ilícitos. O texto também estabelece regras para provedores e prevê ações de educação digital e prevenção contra o uso ilegal da inteligência.
5: especial. Termina agora o Jornal Câmara dos Deputados, produzido pela Rádio Câmara, com trabalhos técnicos de Everson Urani e apresentação de Márcio Aquiles Sardi e José Carlos Andrade. Uma ótima noite para você.
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12: A cantora e compositora Nina Virti está com um trabalho novo na praça. No programa Aplauso de hoje, nós vamos ouvir junto com a Nina as 6 faixas do EP Em Bruto, um disco que ela acaba de lançar em duo com o violonista Patrick Ângelo. Repertório com direito a 2 músicas inéditas de Paulo César Pinheiro, além de criações de jovens compositores. Violão ibérico, samba, valsa, canções violentas, cabe muita coisa no repertório de Nina Virti. A conversa é com ela. Oi, Nina, que bom falar com você mais uma vez, bem-vinda.
11: Carmen, querida, muito bom, bom demais, uma alegria mais uma vez.
12: Que bacana, e como eu disse, as faixas do EP Em Bruto, o seu 4º álbum de carreira, já estão disponíveis nas plataformas de música. Aqui no programa você vai contar pra gente os bastidores desse trabalho, mais uma parceria sua com o violonista Patrick Ângelo, não é isso, Nina?
11: Exato, exato, a gente tem esse duo, né, ele é um grande violonista, assim, uma pessoa muito querida, um amigo de longa data e um parceiro. Desde, eu acredito que, assim, a gente deve ter começado a tocar junto. A gente já tem uma longa história junto, assim, mas o duo, ele começa mesmo logo após a pandemia. A gente fortaleceu o trabalho e já vinha com vontade, desde então a gente tinha vontade de registrar o trabalho, sabe?
12: Uhum.
11: E o ano passado, em 2025, a gente fez um show, estreou um show dirigido pelo Marcos Fernando, roteirizado, assim, ele criou juntos o roteiro, enfim, mas tematizando o amor na música popular brasileira, desde o início do século XX, assim, passado os compositores, enfim, daquele começo, né, que ainda tinha modinhas, choros, né, aquelas, a gente chama até de românticos ainda, né, que traziam ainda o espírito do final do século XIX, de choro, valsa, serestas e tal, e vem a era do rádio, depois a geração dos anos 70, João Bosco, Aldo Blanc, Fátima Guedes, Joyce, enfim. E até né, os dias de hoje, o contemporâneo, a gente tem compositores que não deixa a pedra cair, né? E aí nesse show, a gente recebeu, que a gente já estava fazendo uma pesquisa de repertório, na real, muito voltado para a ideia do samba, que é o nosso chão. O Patrick é um violonista de 7 cordas, né? Um grande músico do choro. Eu também sempre muito dedicada ao universo do samba, de várias gerações também. Então a gente vinha fazendo uma pesquisa mais voltada para isso, mas a gente começou a receber músicas variadas, assim, valsa, umas canções e tal. E aí eu tinha uma composição também, uma música minha, parceria com o Marcos Sacramento, Paulo Baiano, que entrou no roteiro e a gente falou, cara, temos um disco aqui. É um disco curto, são 6 faixas, mas acontece que ele tem uma narrativa, ele conta uma história, sabe? As músicas se conectam, eu poderia até chamar de EP, né, já que ele é tão curtinho. Mas em tempos de singles e tudo mais, né, a gente está voltando ao antigo compacto, né?
12: Que coisa, né, Nina?
11: Pois é. A história vai e vem, né, engraçado.
12: E apesar de ter sido baseado no show Quando o Amor Quiser Ser Minha Voz, que você fez com o violonista Patrick Ângelo, o álbum chega com um título diferente, né, Nina?
11: Exato, não vai ter o nome do show, porque depois a gente foi entendendo, assim, né, então, o que esse show evocou, né, Quando o Amor Quiser Ser Minha Voz, era o nome do show. O disco, ele meio que incorpora, então, né, em estado de combustão, assim, chama embrujo, né, que é essa palavra em espanhol, que significa encantamento, até feitiço, vamos dizer assim, né, porque é o subtítulo da minha canção, que chama Tão Seu, Embrujo, e que era uma melodia que o diretor do show falou, gente, isso é, tem áreas de flamenco. E aí o Patrick tem toda essa influência do violão ibérico, né, a parte da Lucia, tudo, Baden Powell, Raulzinho de Valença, essa gente toda tá no violão dele, ele toca assim, faz um acompanhamento com áreas de flamenco. E aí eu adoro esse nome, assim, porque acho que em grupo, pra falar desse tema, pode ser interessante. Depois as outras canções também vêm, acho que vem ressoando um pouco esse espírito, assim, sabe? De um Brasil latino, né? O próprio título traz em espanhol, né? Talvez também pela minha influência sul-americana, né? Musical, pelo meu pai e tal. Sempre flertei, assim, com as milongas e o chamamés e tudo mais, e bolero e tango, eu adoro, assim. Isso sempre, de alguma forma, está presente.
12: Muito bem, essa é a cantora e compositora Nina Virti. Vamos ouvir então uma das faixas do EP em grupo. Eu já mostrei um trechinho da música Tão Seu na abertura do programa, mas agora tem a canção inteirinha.

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0: Essa foi Nina Virti, dela de Marco Sacramento e Paulo Baiano, Tão Seu. Essa é uma das faixas do álbum Embrufo, que Nina está lançando em parceria com o violonista Patrick Ângelo. Nessa faixa Tão Seu, participação especial do trompetista Aquiles Moraes. E a conversa é com Nina Virti. Oi, Nina, vamos conversar um pouco sobre o EP Embrufo, que você está aí lançando, né, com o violonista Patrick. Eu sei que tem músicas inéditas de Paulo César Pinheiro, que a gente vai conhecer daqui a pouquinho. Quem mais, Nina? Conta pra gente.
1: Bom, então são cinco fatos inéditos, né, com a presença desses grandes compositores, de compositores da nova geração, como a Manu da Cuíca, parceria dela com o Rodrigo Lessa, e aí essa que fala... que chama Espaço Spam, né? Fala que o amor é um tipo bom vivant que ainda exige espaço e tanto spam. Então, assim, que evoca um pouco esse jeito, assim, sempre ofegante, né? Em relação ao amor e tal, a se relacionar e tudo mais. Acho que é um olhar bem contemporâneo. Aí tem Miguel Rabelo e Roberto Didio, que fizeram uma canção pra gente que chama Meio Ritana. Uma música português, um samba e tal, mas ele tem uma canção bem brasileira, assim, bem ousada, vamos dizer assim, em termos de construção da melodia. Eu percebo que as pessoas que conhecem têm uma predileção por ela, assim, engraçado. E aí eu acho que esse título também dialoga um pouco com o título do álbum, né? Uhum. Então vai falar sobre essa grande caminhada, eu acho que do artista, da própria caminhada feminina, assim, sabe? Eu acho que a canção também, a letra traz isso.
0: O
1: Rodrigo Lessa é o parceiro da Manu da Cuíca, na Espaço Spam. E o Rodrigo Lessa é um grande compositor, né? Uma figura importante também do mundo do choro. E essa música é engraçada, a melodia dela, a melodia e a harmonia tem um pouquinho de áreas até de bossa nova. Mas o Patrick fez um violão, fez umas levadas de violão velha guarda, assim, mão de vaca, que era um grande violonista da velha guarda. Então a gente vai dialogando assim na linguagem musical e nos arranjos com essa, também com essas influências. Foi o primeiro disco que eu produzi, sabe? Assim, eu assino a produção do álbum e a gente dividiu os arranjos, eu e ele. Assim, é um trabalho de muita sintonia, sabe? Porque também ele tá morando em São Paulo, eu moro no Rio, faz tudo em São Paulo. Uhum. A gente montou um show ano passado nessa ponta aérea e aí montamos o disco também, ensaiamos, criamos. Um pouco a distância, depois ele veio, eu também fui a São Paulo. A gente fica criando nessa loucura, mas eu acho que nos deu segurança e acho que garantiu assim, uma certa vitalidade do trabalho é a nossa sintonia, né? Eu acho que o trabalho em duo sempre reflete isso.
0: Muito bem, essa é a cantora e compositora Nina Virti. Ô Nina, nesse disco, Embrufo, as músicas falam, entre outras coisas, de amor. Eu acho tão curioso, né, como que esses temas vão sendo tratados de maneiras diferentes, dependendo da época da composição, ainda mais um assunto tão universal quanto o amor, né, Nina?
1: A música popular, ela reflete comportamentos, desejos, o desenvolvimento de uma sociedade, assim, né, do nosso jeito de viver, de amar e tudo mais, em termos também de explicativos de relacionamento. Tem samba que fala sobre isso, Manu da Cuíca, compositora.

0: Virte, de Rodrigo Lessa e Manu da Cuíca. Espaço e espaço. Retomando a conversa com Nina Virte, dona do álbum Embrufo, de onde eu estou retirando as músicas que a gente ouve aqui no programa atual. Nina, você sempre gravou, né, regravou músicas de compositores consagrados. Eu estava puxando aqui pela memória, tem Cartola, Lucinho Rodrigues, Baden Powell, Bororó também, Sombrinha, a lista é longa, eu vou parar por aqui. Isso sem falar dos shows, né, que você faz com repertório de gente como Dolores Duran, Marlene, Zaulinha Garcia, por aí vai. E agora, com o Embrufo, parece que você abre uma nova frente com repertório totalmente inédito. Conta como que está sendo o seu contato com outros artistas para encontrar coisa inédita nisso.
1: Eu estava num momento que eu queria escutar as pessoas, eu queria escutar os compositores atuais. Inclusive, música que eu fiz, eu nunca tinha gravado letra minha, a primeira letra que eu gravo. Eu sempre fiz música, e os meus parceiros letravam, né? Eu tenho parceria com a Yara Ferreira, tenho parceria com o Marcos Sacramento. E ambos gravamos o nosso disco, depois, agora recentemente, até o Ordinário gravou um bolero nosso, que é a letra sacra. E dessa vez eu tenho essa música que dá título ao álbum, uma letra minha. Depois eu tenho, assim, simplesmente, gente, duas letras inéditas do poeta Paulo César Pinheiro.
0: Olha!
1: Assim, que me dá, assim, êxtase de alegria, de satisfação, porque é uma beleza, são lindas. Ambas em parceria com o Pedro Amorim, que é um genial compositor, e eu tenho também a alegria de ser próxima, de ser muito amiga dele da Conceição Campos, escritora. Porque ele é casado também, então um casal assim, querido. E aí ele foi uma das primeiras pessoas a quem eu sempre procuro, assim, Pedro, tem música. E eu me lembro que foi até engraçado isso. No dia 12 de junho do ano passado, a gente tentou. Tava frio demais lá na Casa do Choro. E aí ele ficou mostrando essas canções. E aí, algumas canções. E quando a gente saiu e chegou na esquina, assim, numa encruzilhada, ele falou, mas tem uma que eu tô me lembrando. Eu falei, é essa que eu vou gravar, ela chama Delírio. E é uma letra assim, fantástica, do Paulo César Pinheiro. Realmente é uma obra-prima, assim, é uma valsa, e esse amor em forma de condução e ao mesmo tempo uma letra existencial. Ela vai falar sobre arder no inferno desse amor até morrer, cantando, amando até morrer, depois vou com a lua cheia, vou em frente, cantando até morrer, sabe? Assim, tem uma coisa, uma letra bastante, uma poesia muito bonita, assim.
0: Intensidade bonita que a gente vai conhecer agora. Eu tenho essa música chamada Delírios separada aqui pra gente ouvir juntinho. Vamos lá.

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0: Acabamos de ouvir Nina Virte, de Paulo César Pinheiro e Pedro Amorim, Delírios. Participação especial da bandoneonista argentina Milagros Caliva. Essa é uma das faixas do álbum em grupo que Nina Virte está lançando junto com o violonista Patrick Ângelo. Ô Nina, aproveitando o gancho da participação aí da Milagros nessa música Delírios, eu queria que você contasse pra gente como que aconteceram as participações de instrumentistas, né? Que acrescentaram aí ao formato voz e violão, que é a base do disco. Eu queria que você comentasse, Nina, inclusive a diferença de formação em relação ao show Quando o Amor Quiser Ser Minha Voz, que acabou derivando aí o Embrulho.
1: O que difere também do show é que a gente contou com 4 instrumentistas que são, assim, que aí é um capítulo à parte para te contar, assim, que são participações muito, muito especiais. O Aquiles Moraes gravou trompete, um trompete lindo na canção título, então seu, que aí inclusive tem um videoclipe, a gente está disponibilizando, um filmezinho produzido pela Maranduba Filmes, que é um grande parceiro também, a gente produziu junto, roteirizou junto com ele, dirigiu, Marcelo Noronha, porque é um disco imagético, sabe? As canções, as letras, tem esse lugar. Então a gente se inspirou, assim, para também criar algumas imagens. E então tem aí o trompete do Aquiles. A gente tem a participação de uma bandoneonista da Argentina, que eu conheci no Rio, em Niterói. A gente tocou junto no festival latino-americano, e aí de música latino-americana, então era, tinha gente de fora e tal. Eu conheci essa moça, essa bandoneonista, que gravou uma coisa assim, Delírios, nessa canção do Paulo César Pinheiro, com o Rodrigo, que eu comentei, nessa valsa, o bandoneon argentino, né? Ario Tango, que trouxe esse drama, que carregou ainda mais essa dramaticidade, esse brilho, essa força dela. E além dela, uma outra mulher, uma outra instrumentista, que é uma referência de todos nós, que aí, assim, é, assim, a minha alegria é também imensa, que é a Luciana Rabelo.
0: Olha.
1: Ela gravou a parceria do Paulinho Pinheiro, né, que inclusive ela é casada, mas não por isso, porque é um universo também com quem a gente tem uma proximidade, e eles são muito referências para nós. Né? E a Luciana foi extremamente generosa, gravou um cavaquinho, um samba do Paulinho com o Pedro Amorim, chama Acabou Seu Distúrbio, e ele vai falar sobre também uma saga feminina, assim, crônica da cidade do Rio, que vai falar sobre vários bairros, subúrbios, favelas, e, de uma certa forma, ela vai falar sobre uma fuga de uma violência, sabe?
0: Ah.
1: E é lindo, é emocionante. Além dela, nessa mesma faixa, a gente tem a percussão do Marcos Tadeu, que é o irmão de longa data, um super músico, então ele pontuou, assim, tocou um repique de anel. Então o disco é todo minimalista também, cada participação entra assim, com, dá aquele brilho, assim, ainda de uma forma minimalista, né? Sem perder aquela característica do violão e voz, assim, um violão de 7, e às vezes ele grava 2 violões também.
0: É, o violonista Patrick Ângelo é muito talentoso, isso ficou bem claro, né, Bruno? Gente, eu vou dar mais uma paradinha na conversa com a Nina, pra gente ouvir outra faixa do Embrulho. Eu tenho aqui a música Acabou-se o Distúrbio. Essa é uma parceria de Pedro Amorim com Paulo César Pinheiro.

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1: Essa foi Nina Virte, de Pedro Amorim e Paulo César Pinheiro. Acabou-se o distúrbio. Participação especial de Luciana Rabelo e Marcos Tadeu. Ô Nina, você falou agora há pouco como se fosse uma coisa assim tão comum, tão prosaica. Ah, tem duas músicas do Paulo César Pinheiro nesse meu disco. É como que você conheceu o Paulo César Pinheiro? É, tem muito tempo? Conta essa história.
2: Olha, o Paulo César Pinheiro é esse ser, né, que conheço. Eu conheço pessoalmente, assim, eu não tive a muitos colegas, até talvez já tiveram até essa alegria de sentar numa mesa e tomar um chope com ele. Eu já estive na mesa, né? Eu já estive na casa dele. Porque também sou filha amiga dos filhos e da a Luciana Rabelo, com vocês até mais próximas. A gente agora também gravou e ela é muito, muito, muito próxima, muito. Mas ele, eu vejo assim como um ser assim, sagrado, né? Como ele, tanto, né? Com quem de quem eu fui me aproximar, gente. Eu viajei com o Monarco da Portela. Mas assim, Carmen, fica sempre no lugar que você está sonhando. Você não realiza, sabe? Não é uma coisa que você naturaliza. E eu nem quero isso, assim, sabe? Assim, tô aqui no camarim, tô dividindo um palco com esse ícone, com esse orixá, assim, não. Aquilo pra mim não, nunca fica natural. Porque a obra do cara, né? Assim, claro que pra quem é muito próximo, ele é um ser ali, um ser humano, uma pessoa, um amigo, um pai. Mas não tem como a gente não deslumbrar, né, com que esses caras deixaram, né, que eles ainda deixam. Porque eles eram uma fonte inesgotável de criatividade. Os parceiros, ainda jovens, que ainda compõem com eles sem parar, né. Conheço alguns parceiros que são meus amigos que têm essa, também essa chance de poder dividir parcerias e tudo, né. Então acaba que essa proximidade vem muito dessa galera também, desses parceiros e da Casa do Choro. Né? Ele é patrono da Casa do Choro, de piano, uma das diretoras, uma professora. Então ele é um cara que tem essa generosidade para a gente estar próximo e não deixar a pedra cair, né? Depois de tudo que fez e continua fazendo. Né?
1: É isso, minha gente. Eu estou conversando com a cantora e compositora Nina Virte, que divide com o violonista Patrick Ângelo as 6 faixas do EP em grupo. E uma das faixas desse disco é a canção Meio Gitana. Vamos ouvir.

0: Acabamos de ouvir Meio Retana, parceria de Miguel Rabelo e Roberto Didio, na voz de Nina Witt, convidada de hoje aqui no programa Pause. E a conversa é com ela. Ô Nina, nesse disco novo, o Embrupo, tem uma regravação de Trilha do Amor, que é uma composição de Xande de Pilares. É com ela que você encerra o álbum, inclusive. Essa música tem lastro no seu duo com Patrícia Ângelo. Eu quero te ouvir sobre essa música, Nina.
1: Essa música ficou muito famosa na voz do Arlindo Cruz, porque todo mundo acha que é dele, porque tem bem a cara dele, assim, conhecida na voz do Arlindo. E a gente ama esse samba. É um samba que fala também de Irajá, que fala do subúrbio, eu fui a Bahia de São Salvador, fiquei um axé nos encantos de lá, voltei pro meu rio, do meu redentor, pra ver meu amor que é lá de Irajá. Então a música serve como um bonus track, assim, uma música que todo mundo adora, assim, ela é uma canção muito querida da gente, mas depois que a gente começou, até tocou, a gente ficou uma época, ela teve muitas regravações de 2020 pra cá. É, Xande de Pilares, André Renato e Gilson Benini, são parceiros constantes do Xande. E recentemente eu conheci Xande pessoalmente, a gente gravou, eu não sei se eu te contei isso, o compositor Sombrinha gravou ano passado um DVD, celebrando 50 anos de carreira, com a direção do Diogo Nogueira, e eu fui uma convidada, assim, um cara muito incentivador também. Minha carreira foi assim, uma coisa muito especial que aconteceu, e um dos convidados era o próprio Xande. E a gente, na época, a gente conheceu, conversou e tal, eu ainda não sabia que ia gravar a música dele. Mas, enfim, agora a gente já tá sabendo. Espero que goste. Porque é um grande comportamento, maior compositores contemporâneos, assim, da atualidade.
0: Uhum.
1: Com certeza, assim, um grande sambista popular, enfim, tem uma caneta, assim, preciosa.

0: Maria Mirtes de Xande de Pilares, André Renato e Gilson Benini, Trilha do Amor. No próximo bloco, segue a prosa com a cantora e compositora Nina Virte sobre os outros momentos da carreira dela.
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0: Birte é cantora gaúcha que mora há anos no Rio de Janeiro, terra que tem dado à moça muitas alegrias. E a conversa com ela, a cantora e compositora que acaba de lançar o EP Embruco, que nós conhecemos na primeira parte do programa. Agora uma pequena gira por muitos outros álbuns da moça. Essa moça que a gente está aí ouvindo ao fundo, por exemplo, chama-se Donas da Alegria, que é uma das faixas do álbum Flor da Estrada, lançado lá em 2023. Daqui a pouquinho eu mostro a música inteira. Isso porque a gente retoma a conversa com Nina Verde. Ô Nina, antes de começar essa nossa conversa, eu dei uma geral no seu repertório, né, para pesquisar, e eu fiquei pensando, meu Deus do céu, como que a Nina consegue memorizar tantas letras de música. Seu repertório é imenso, muita facilidade para decorar, né, Nina, imagina.
1: Cara, eu acho que isso foi um processo da vida mesmo, assim. Eu sou casada com um ator, né, e eu penso a mesma coisa, eu falo, como é que isso pode. Às vezes pega de uma hora para outra, assim, uma coisa assim rápida, a gente decorar um texto, um personagem com páginas, eu falo, como é que você decora isso? Mas é uma prática, né? A gente vai realmente, além das letras, as melodias, a gente vai pegando uma certa prática, né? Até de decorar realmente. Mas eu acho que passa muito também por uma coisa afetiva. Eu canto, assim, eu tenho a minha vida é uma vida de um artista independente, né? A gente sabe como é essa luta de você ser um artista independente no Brasil, no mundo contemporâneo e tal. Mas eu tenho a sorte de poder cantar o que eu gosto, sabe? Isso compensa de muita coisa, sabe? Assim, eu tenho essa liberdade, sabe? De cantar realmente o que eu gosto. Então, assim, quando é assim,

Luciana Rabelo participou, nós ouvimos agora há pouco. Mas, se você perdeu, não tem problema, todas as faixas do álbum em grupo estão disponíveis nas plataformas digitais. Mais uma pausa na conversa com Nina Witt para cumprir promessa. Vamos à música Donas da Alegria, agora inteirinha. Descendo a...

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0: que beleza! Essa música, Donas da Alegria, é uma composição de Luiz Antônio Simas. Nina Wirth gravou essa gira no álbum Flor da Estrada, de 2023. Nina, eu fico sempre muito impressionada ouvindo esse repertório e tanta variedade. É, você vai das coisas mais doloridas, mais dolentes, até sambas cestrosos, como se dizia antigamente. E tem o seu show também de gafieira, né, Nina? Eu queria que você contasse pra gente há quantos anos essas apresentações de gafieira.
1: É um projeto que eu tenho, inclusive a gafieira do bebê, né? Eu fui da Kruner, né? A gafieira do bebê durante alguns anos, do Decrame. E é um projeto que também tá aí, a gente tem vontade de voltar, tem vontade de gravar disco. Mas, assim, é um... porque eu gosto muito da gafieira, eu gosto muito de dançar gafieira, tá? Não é fácil.
0: É difícil.
1: Mas eu babo, eu fico emocionada, quando eu tô cantando, eu tô dançando, eu tô com vontade de chorar. E aí eu tenho muitos amigos que são gafieiristas e faço mais aulas, assim, mas eu fico casa, não faço nada. Então eu tenho que voltar pra academia e as academias aqui do Rio são, né, tem a cozinha da gafieira, são sobrados, antigos, você vai lá e... E aí tem baile e a gente aprende a dançar dessa maneira.
0: Dançar é bom demais, não é não? Que tal dançar agora com uma música dos anos 1940? É Nina Wirth visitando o repertório de Gadé e Cristóvão de Alencar. Hoje é pra mim.

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Essa é do álbum Joana de Tal, que Nina Virte lançou em 2012. Hoje é Pra Mim, é uma parceria de Gadé e Cristóvão Alencar. Eu tenho separadinha aqui mais uma do disco Joana de Tal pra gente matar a saudade. Agora a Nina Virte interpreta uma parceria de Noel Rosa e Hélio Rosa. Você Só Mente é o nome da música. Boa pesquisa de repertório. Vai ouvir.

0: Nina Virti, de Noel Rosa e Eli Rosa, Você Só Mente. Retomando a conversa com a cantora e compositora Nina Virti. Nina, além de reviver e de reverenciar, né, os compositores do passado, é uma coisa tão linda no seu repertório, como deu para perceber com essas duas músicas que eu acabei de mostrar, você também se preocupa em procurar gente nova. Não dá para deixar a peteca da música brasileira cair, né, Nina?
1: Sim, ultimamente eu tenho feito isso com mais possibilidade, talvez pode ser a palavra, no sentido de isso é um desejo consciente e acho importante, sabe? Uhum. Porque eu sempre regravei muito, né, cara? As pessoas conhecem, quando você pergunta da Martini, da Dolores, eu tenho uma verdadeira paixão pelo baú da MPB. E os meus discos refletem isso, né? Os projetos. Eu tenho shows, contributos, como a Marlene foi centenário. Eu pesquisei muito e aí fiz um show cantando o repertório da intérprete Marlene. Você vai, né? Toda aquele baú da MPB, né? Opa, muita gente, né? Gonzaguinha, tudo mais. Agora, para esse último trabalho, eu acho que foi o processo da vida também, né? Eu acho que o artista também precisa se conectar assim, com o seu mundo, com o seu tempo presente. Eu acho que o mundo tem se transformado tanto, a gente se transforma, a gente precisa e tem necessidade, tem vontade de refletir o tempo e ouvir as pessoas, né? Ouvir os novos, as novas, para entender como que as coisas se conectam, né? Porque essa galera que a gente estuda, essas referências, refletiram o tempo deles, né? Quando você escuta a obra de Noel Rosa, você entende a tradição ali do início do século XX, né? Quando ele vai falar, não tem tradução. O cinema falado é o grande culpado da transformação. Hoje em dia, quando bate tudo isso em relação à inteligência artificial e tantas outras coisas, você fala, gente, mas o pessoal nos anos 30 também estava desesperado porque o cinema começou a ser falado, o telefone apareceu, e algo que não tem parada, né? Uhum. A gente não anda para trás.
0: O tempo não tem parada.
1: O tempo não tem parada, né? O desafio é sempre ético, mas não volta, né, Carmen? Uhum.
0: Não volta mesmo, Nina Virti nunca passa frio porque está sempre coberta de razão. Muito bem, vamos ouvir mais uma do repertório da Nina, minha gente. Que tal uma do repertório autoral da Nina? Louca é uma parceria com Yara Ferreira. Vai ouvindo.
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0: Essa foi Nina Virti, dela e de Yara Ferreira, louca. Essa Nina lançou lá em 2020. Ô Nina, o nosso tempo tá acabando, eu vou fechar o programa com uma marchinha de carnaval sobre o Rio de Janeiro dos sonhos dourados e das manhãs prateadas. Que bom falar com você, obrigada, viu?
1: Ai, muito obrigada, acabei falando demais, mas assim, é uma alegria, uma honra muito grande poder falar com você, Carmen.